0: ação de rua todos os anos, todos os anos, todos os anos.
1: É, fica difícil porque daí o governo dá o peixe e não ensina a pescar. É. Fica difícil, né?
0: E sobra para a parte mais fraca, que são os municípios, né? É. Os municípios não têm recurso suficiente para isso. Não tem orçamento para isso, para manter isso. Se hoje nós tivéssemos uma casa de acolhimento aberta, uma casa de passagem, nós teríamos 500 pessoas na cidade passando por aqui, só aproveitando as oportunidades do município e indo embora.
1: Tá, João Alexandre, obrigado, viu? Muito esclarecedor.
2: Palavra continue aberta aos senhores vereadores.
3: Solicita a palavra.
2: Com a palavra, excelentíssima senhora vereadora Milena de Souza Lima Paulista.
3: Alexandre, muito obrigada pela sua presença aqui, a convite da nobre vereadora Carol, para as pessoas saberem mesmo o quão abrangente é a promoção social. Porque muitas vezes, como você já disse, enfatizou, muitas vezes fala-se muito em cestas básicas e o Departamento de Promoção Social é muito além disso. Né? Ele abraça toda a cidade, é um trabalho muito importante para todos nós e assim eu gostaria de estender esses meus parabéns a toda a equipe da Promoção Social, que é uma equipe nota 10, que a gente já conhece, que a gente tem sabe do trabalho importante e de comprometimento de todos. Gostaria só de enfatizar um pouquinho, Alexandre, em relação ao CDI, que é muito importante, é o Centro do Dia do Idoso daqui da nossa cidade, porque anos atrás a expectativa de vida do brasileiro era muito baixa. Sim. E com o passar dos anos ele aumentou muito, né? Então, é por isso que nós temos hoje uma grande quantidade de idosos no nosso meio. E que nós precisamos discutir isso. Exato. Se hoje nós temos 50 vagas no lar da terceira idade e tem uma lista, né, Geise, de 50, é porque algo precisa ser feito. Então, desde aquela época, a gente já conversava, né, Geisa? E nós precisamos aprimorar um pouco mais essa conversa. E não só a nível municipal, não só a nível estadual, mas a nível federal. Porque eu acredito que isso aconteça não só no município de Espírito Santo do Pinhal, isso aconteça em todo o Brasil. Então, eu gostaria de destacar esse trabalho muito dignificante que vocês fazem no CDI. Isso eu posso falar com convicção, porque meus pais foram atendidos lá. Então, eu participei efetivamente de todo o trabalho feito lá. E também gostaria de agradecer muito. Eu estive também presente junto com a Alessandra em julho, que nós tivemos lá na Casa da Mulher e também no CREAS, né? Então, nós tivemos várias ideias, né, Alessandro? Conversamos bastante em relação a essas políticas públicas que nós temos e dar mais visibilidade à Casa da Mulher, que nós temos, assim, uma rede de apoio muito grande, mas que, infelizmente, algumas mulheres ainda não sabem dessa rede de apoio. Então, foi um passo muito grande que foi dado em agosto, final de agosto, dia 27 de agosto, mas que eu tenho certeza que a Carol, como foi nomeada como procuradora da mulher, está aí desempenhando esse papel com maestria. Então, gostaria de parabenizar, Alexandre, você estando à frente hoje da promoção social da nossa cidade e toda essa equipe brilhante que está aqui conosco na Câmara Municipal. Nosso muito obrigada.
0: Queria falar assim, exatamente é isso que a gente está fazendo. É querer mostrar todos os serviços que nós temos dentro da promoção social. Dentre eles, a Casa da Mulher. Casa da Mulher Paulista, que o ano passado tinha 9 atendimentos. E com esse tipo de trabalho, de divulgação, hoje nós passamos de 40 atendimentos à Casa da Mulher. E falando dos idosos, no Brasil, a população brasileira é 11% da população brasileira são idosos. Pinhal é 19%. Então, nós estamos acima ainda da população brasileira, das pessoas idosas em Pinhal. Então, políticas públicas para o Brasil já é muito importante pelo número expressivo. Pinhal é muito mais ainda. Nós temos algumas ideias de cooperativas, que com um só município fica difícil, mas uma cooperativa com vários municípios seria uma nova saída.
2: Palavra continue aberta, senhores vereadores.
4: Rapidamente, senhor presidente.
2: Com a palavra.
4: Bom, gostaria de agradecer a presença sua aqui, Alexandre. Sempre tenho, também tenho acompanhado uma das minhas, dos locais que eu sempre, que eu posso estar lá olhando, é a Casa de Acolhimento. Já conversamos sobre isso algumas vezes. Parabenizar a sua equipe. E eu vou dizer rapidamente assim, vocês estão cumprindo pelos seus dados, pelas suas informações, arrisca o que a pasta, o que precisa ser feito. Vocês estão promovendo pessoas socialmente, é isso que a gente quer. Eu cheguei até a criticar algumas coisas aqui, ainda falei, Pinhal é uma cidade que acolhe muito, muito, muito, muito. E eu percebi isso novamente, mas hoje sim, cumprindo à risca aquilo que a pasta se propõe, aquilo que você se propôs, junto com todo o trabalho da sua equipe. Parabéns, vocês realmente estão promovendo as pessoas socialmente. Parabéns, obrigado pela sua vinda aqui.
0: Beto, eu que agradeço. E além da promoção, nós somos tem algumas coisas que nós não podemos fazer, que nós somos... nós chegamos até um limite que a gente pode. Que nós somos apontados pelo Ministério Público, pela Direitos Humanos, entendeu? Então nós temos que chegar e temos que fazer realmente aquilo que está dentro da lei. Mas nós procuramos usar aquilo que está dentro da lei para promover a vida das pessoas. Temos conseguido algumas, é um trabalho árduo, é um trabalho difícil, mas eu acredito que a gente está no caminho certo. E juntos nós vamos chegar mais longe.
2: Essa presidência gostaria de deixar registrado o agradecimento da edilidade ao senhor Alexandre Duque Pereira. Gostaria de estender também a toda a equipe da promoção social aqui presente na data de hoje. Muito obrigado. E colocar o Legislativo Pinhalense ao seu dispor. Muito obrigado, Alexandre. Pode ir lá. Pode ir. Já abriu aqui.
0: Ei. Eu que agradeço. Na realidade, vocês são partes importantíssimas disso. Sem o trabalho em conjunto do governo, do executivo e do legislativo, nós não conseguimos chegar a lugar nenhum. E na realidade, nós estamos aqui realmente um propósito só, que é cuidar da população. Esse é o nosso maior interesse, o meu interesse, e eu tenho certeza que é o interesse de todos vocês. A população bem cuidada, a gente vai deitar, colocar a cabeça no travesseiro e falar, fizemos a nossa parte. Quero agradecer a vocês muito pela oportunidade. Deus abençoe cada um de vocês, viu?

0: Requerimento número 187, de autoria da vereadora Milena de Souza Lima Paulista, manifestando votos de congratulações e aplausos ao atleta Kleber Fabiano Domingos pela brilhante conquista do primeiro lugar campeão geral na corrida Track Field. Olha, Track Field. Experiência realizada em Mogi Guaçu.
1: Em discussão.
2: Solicita a palavra.
1: Com a palavra, excelentíssima senhora vereadora Milena de Souza Lima Paulista.
2: Quero aqui parabenizar o Kleber Fabiano, mais conhecido como Keké, né? Que a gente conhece, e gostaria de ler o requerimento na íntegra. Através da Igreja Mesa da Câmara, após cumpridas formalidades regimentais, requeiro que seja inserida em atas de trabalhos legislativos votos de congratulações e aplausos ao atleta Kleber Fabiano Domingos pela brilhante conquista do primeiro lugar campeão geral da corrida Track Field, realizada em Mogi Guaçu, São Paulo. A expressiva conquista demonstra o talento, a dedicação, a disciplina e a perseverança do atleta, que se destacou em uma competição esportiva que reuniu participantes de provas de 5 e 10 quilômetros, promovendo a prática esportiva, a superação de limites e a adoção de hábitos saudáveis. A vitória de Kleber Fabiano Domingos, integrante do grupo de atletismo 86 Academia Kleber Fabiano, é motivo de orgulho e merece reconhecimento dessa Casa de Leis, por representar um importante exemplo de determinação e comprometimento com o esporte, inspirando outros atletas a toda a comunidade a valorizar a prática esportiva e a busca constante pela superação. Desta forma, essa homenagem manifesta o reconhecimento do Poder Legislativo Municipal ao atleta Kleber Fabiano Domingos, parabenizando pela excelente performance e pela conquista do título de primeiro lugar geral do Track Field, desejando-lhe ainda muitas outras conquistas e o desejo de sua trajetória esportiva. Diante do exposto e após deliberação do plenário, seja dada ciência ao homenageado Kleber Fabiano Domingos, manifestando os cumprimentos e aplausos do Legislativo Pinhalense e desejando que essa importante conquista seja apenas mais um capítulo de uma trajetória repleta de vitórias e realizações. Sala das Sessões, 14 de setembro de 2026, vereadora Milena de Souza Lima Paulista. Parabéns, Keké.
1: Continue em discussão. Vereadora, parabéns pelo requerimento. Eu gostaria até de estender um pouco mais esse requerimento, porque o Kleber, além de atleta, ele é um pai de família, um ser humano maravilhoso, um grande profissional de educação física, professor, não só aqui, mas também em Albertina. Então, parabenizá-la pelo requerimento, é merecidíssimo. Eu me recordo quando o Kleber iniciou a atividade do atletismo, se não me falha a memória agora, ele trabalhava também na loja 100 o dia todo e depois ia para os treinos. Então, assim, é um exemplo de superação, um exemplo de ser humano, exemplo de pai, esportista e de profissional. Deixo aqui também os meus parabéns. Faço questão de assinar esse requerimento com todo carinho, porque é merecidíssimo. Parabéns. Continue aberto a todos os outros vereadores.

0: Aprovado. Requerimento número 187/2026 foi aprovado com 8 votos favoráveis.
1: Requerimento número 188, de autoria do vereador Antônio Quedeus Borde Filho, manifestando votos de congratulações e aplausos ao empresário Eugênio Ursini Neto pela trajetória de sucesso e pelos 9 anos de atuação da COFEMA.
0: Em discussão.
2: Peço a palavra.
0: Com a palavra, excelentíssimo senhor vereador Antônio Quedeus Borde Filho.
2: Senhor presidente, é uma homenagem merecida aí à pessoa do Eugênio Ursini Neto aí, a empresa COFEMA. O Neto, né, no caso, que é um moço que eu conheço a trajetória de vida dele desde menino. Fomos praticamente, posso falar, criados junto ali no Alto Alegre. O Neto, ele trabalhou comigo numa loja de informática que eu tinha, e eu já percebia do seu potencial, o jeito dele tratar os clientes, o carinho, certo? A sua lisura, né? Aquela esperteza, eu percebia que ele tinha tudo para ser um comerciante, uma pessoa, certo? Para ter sucesso aí e no futuro virar um empresário, um grande empresário, como aconteceu, certo? Em sua empresa COFEMA, que começou suas atividades dia 10 de agosto de 2017, certo? 9 anos no mercado, uma empresa aí que fornece pinhal e a região toda aí, insumos agrícolas aí, aos produtores rurais. Então, é merecido essa homenagem à empresa COFEMA. Uma empresa que está cada vez mais gerando emprego em Espírito Santo Pinhal, aumentando. E a gente vê aqui pelo tempo de atuação, né? Em 9 anos, a estrutura que virou aquela empresa, a capacidade desse moço como comerciante e como empreendedor em nossa querida Espírito Santo Pinhal. Se ele estiver nos ouvindo aí e assistindo, ou os familiares dele, eu quero desejar sucesso a você, Neto, e que cada vez cresça mais, certo? E que dê mais oportunidade, que cresça a oportunidade dentro da empresa de empregos aos cidadãos pinhalenses. Parabéns, viu, Neto?
0: Palavra continua aberta aos senhores vereadores.

0: Aprovado. O requerimento foi aprovado com 8 votos favoráveis.
1: Requerimento número 189, de autoria do vereador Leandro Pereira, solicitando informações acerca da aquisição e instalação de placas de identificação com os nomes das ruas do município. Em especial, no conjunto habitacional Paulo Kringer Costa, Vila Centenária e Vila São Pedro.
0: Em discussão.
1: Com a palavra, presidente.
0: Com a palavra, excelentíssimo senhor vereador Leandro Pereira. Formigão.
1: Obrigado. Na verdade, esse requerimento até parece um pouco bastante simples, mas é muito importante para o município. Há muito tempo já a gente vem fazendo esse pedido, inclusive a gente fez emenda impositiva para que possa comprar algumas placas, colocar alguns nomes de ruas em alguns lugares. O que chama um pouco a atenção, né? É um bairro novo, conjunto do Paulo Kringer Costa lá, e tem algumas ruas que já estão apagadas, né? Parece, volto a repetir, parece simples, mas é muito importante, principalmente para algumas pessoas, alguns moradores que muitas das vezes aí fica na mão, né? Porque às vezes a pessoa não acha o nome da rua, enfim. É um requerimento que eu fiz e gostaria muito de saber do departamento responsável que possa também nos apresentar aí quando será feito o uso das emendas impositivas que a gente fez. Obrigado, presidente.
0: Continue discussão. Em votação.

0: Aprovado. O requerimento número 189 de 2026 foi aprovado com 8 votos favoráveis.
1: Requerimento número 190, de autoria da vereadora Maria de Lourdes Santiago, solicitando informações acerca da previsão para instalação de redutor de velocidade em frente ao Recanto São Francisco de Assis.
0: Em discussão.
2: Peço a palavra, presidente.
0: Com a palavra, excelentíssima senhora vereadora Maria de Lourdes Santiago.
2: Olha, eu fiz... Boa noite a todos. Eu fiz esse requerimento. É muito importante, porque lá está muito perigoso. Até o vereador Tony sabe disso e foi, já foi pessoas lá conversar comigo lá para eu fazer esse requerimento. Então, eu não estou sozinha nisso, não. Porque ali passa bastante gente agora que tem muito trabalho para lá, eles passam a pé e está correndo risco ali de vida, porque o pessoal passa ali numa velocidade, parece que está apostando corrida mesmo, gente. Está difícil ali. Eles não pegam só animal, não, pegam gente também. Porque se você estiver ali parado na beira da pista, isso leva embora. Porque caminhão, e ali não é só carro, não, é caminhão, é aqueles caminhão de carregado que vem para as firmas ali. Então está muito perigoso. Eu peço ao prefeito que urgentemente faça alguma coisa para nós lá. Porque está difícil ali, está muito perigoso. Não é nem para mim, não. Estou pedindo para as pessoas que passa ali para trabalhar, para ir para as firmas, para todos os lugares, né, vereador? O Tony sabe disso aí, que está perigoso lá para nós. Obrigado, presidente.
0: Para continuar aberto aos senhores vereadores.
3: Peço a palavra, senhor presidente.
0: Com a palavra, o vereador Antônio Arquideus de Borde Filho.
3: É, com certeza, dona Lourdes, ali está perigoso mesmo. Eu faço aquele caminho pelo menos uma ou duas vezes por dia. E ali é, o tráfego ali é intenso. Tem os caminhões da Brutal ali também que passam por ali. Mas, infelizmente, tem gente que está abusando ali na velocidade. E ali está perigoso causar um acidente ali. Principalmente ali nas proximidades do canil, porque ali tem uma via de acesso ali, né, que liga aos bairros ali, né, da Marinelli, Hélio Vergueiro Leite, ali uma estradinha de terra ali, e muita gente passa por ali para poder ir trabalhar, enfim, na fazenda São Benedito, enfim, as propriedades, as fazendas que tem ali mais para frente ali da estrada, ali, enfim, ali sentido Catingueiro, sentido Paineiras. Então ali tá perigoso mesmo, entendeu? Então eu já comentei com o diretor de obras isso aí, já comentei com o próprio prefeito, e a gente tem que estar reforçando o pedido nosso aí, tá? A senhora tem meu total apoio, tá? E tem que instalar ali algum um redutor, ou nem sei como que chama, aquelas tartaruguinhas que põe no asfalto, enfim, alguma coisa ali para inibir essa velocidade, para as pessoas andarem, transitarem com seus veículos ali em alta velocidade. E, então, eu acho que a gente tem que fazer uma reunião aí com o poder público aí, pedir para pôr de imediato esse redutor ali, está perigoso mesmo. Tá? Mesmo porque também tem a entrada da Concrelong ali, certo? Que é a empresa de concreto ali, que sempre está entrando caminhão ali o dia todo. Eles vêm embalado lá de cima, uma hora vai ocasionar um acidente, ele pode ocasionar um acidente ali também com o caminhão daquela empresa, certo? Obrigado, senhor presidente.
0: Palavra continua em aberto aos senhores vereadores.

0: Aprovado. Requerimento número 190 foi aprovado com 8 votos favoráveis.
1: Requerimento número 191, de autoria da vereadora Maria de Lourdes Santiago, solicitando informações acerca da atual localização e funcionamento do centro de coleta de materiais recicláveis do município.
0: Em discussão. Com a palavra.
2: Eu queria saber a respeito da reciclagem, porque ali a reciclagem, eu tenho a impressão que está fechada. Não tenho visto mais o pessoal trabalhando ali, então eu queria saber o que está acontecendo, se fecharam a reciclagem, se estão funcionando ainda, porque esses tempinhos mais para trás, eu sempre vi as meninas por ali e o pessoal tirando a reciclagem, colocando a reciclagem ali. E eu passo ali todo dia, eu não tenho visto mais. Então, eu queria saber aí do prefeito, meio ambiente, o que está acontecendo ali na reciclagem, que eu não tenho visto mais movimento ali. Então, se mudou de lugar, se... O que aconteceu? Então, é isso daí que eu queria saber para a gente poder estar ajudando eles ali, que eles precisam do trabalho e a gente também precisa da coleta de reciclagem. É isso aí. Obrigado, presidente.
0: Palavra continua aberta, senhores vereadores.

0: Aprovado. O requerimento foi aprovado com 8 votos favoráveis.
1: Requerimento número 192, de autoria da vereadora Maria de Lourdes Santiago, solicitando informações acerca da previsão para a realização de melhorias na iluminação pública da Avenida Dr. Lauro Fernandes Baleiro, tendo em vista que o local se encontra com iluminação insuficiente, permanecendo muito escuro durante o período noturno.
0: Em discussão. Com a palavra, a vereadora Maria de Lourdes Santiago.
2: É isso. Daí também outro caso que eu já fiz uma vez um requerimento, a vereadora Milena também já fez, e dá do mesmo tamanho, então eu não vi resultado ainda ali. Ali é uma rua, ela não é uma rua muito comprida, é uma rua curta, só que tem à beira do rio muito mato e é muito escuro, gente. Ali não tem como passar a pé, não. É muito perigoso. Além de ter escuro, tem mato, é uma pracinha que quase que fica ali no triângulo ali, muito fechado de mato, entulho. Então, gostaria que o prefeito mandasse dar uma olhadinha ali para a gente. Eu tenho passado ali algumas vezes à noite e está bem perigoso ali. Então, eu vou agradecer muito se ele fizer essa caridade ali de iluminar aquela rua, principalmente para as pessoas que moram por ali e circulam para aquela avenida, porque tem movimento ali, só que é perigoso demais. Obrigado, presidente.
0: Palavra continua em aberto, senhores vereadores. Em votação.

0: Aprovado. O requerimento foi aprovado com 8 votos favoráveis.
1: Requerimento número 193, de autoria da vereadora Maria Carolina Leme Marinelli Delbin, convidando a senhora Giovana Rocha, chefe de gabinete e diretora interina do Departamento de Administração, e a senhora Rosana Cunha, Departamento de Compras e Licitações, para comparecer à sessão ordinária de 5 de outubro, a fim de prestarem esclarecimentos acerca da aplicação e dos procedimentos adotados pela administração municipal em relação à lei de licitação e contratos administrativos.
0: Em discussão.
2: Peço a palavra, senhor
0: Com a
2: presidente.
0: Palavra, excelentíssima senhora vereadora Carol Marinelli Delbin.
2: Esse convite, ele está sendo feito devido a muitas dúvidas que as pessoas que têm estabelecimentos, empresários, têm sobre as licitações públicas, né? O quanto que o munícipe aqui em Espírito Santo do Pinhal poderia estar prestando serviços à nossa municipalidade, e para isso existem algumas regras, e por pedido deles mesmo a gente está trazendo. Então, agradeço a Rosana e a nossa diretora interina, Giovana, pela disponibilidade de estar aqui e prestar esclarecimento sobre as licitações.
0: Continue em discussão. Em votação.

0: Aprovado. Requerimento número 193 foi aprovado com 8 votos favoráveis.
1: Requerimento número 194, de autoria do vereador Leandro Pereira, solicitando informações e providências quanto à limpeza dos terrenos existentes no Jardim Lígia.
0: Em discussão.
1: Peço a palavra, presidente.
0: Com a palavra, o vereador Leandro Pereira.
1: Esse questionamento que eu faço para o departamento responsável, né? Principalmente em questão da limpeza e notificação dos terrenos, que realmente a maioria deles é particular, infelizmente, é como eu venho falando há bastante tempo, às vezes a pessoa compra para investimento e deixa abandonado, incomodando as pessoas que ali moram perto, né? Tem a sua casa perto. E é uma das também que o munícipe me procurou reclamando que eles gostariam de saber quais são os dias que o lixo doméstico tem passado pelo bairro, porque tem deixado dúvida para as pessoas que hoje ali moram no Jardim Lígia. Lembrando que há um tempo atrás, né, a gente estava aqui cobrando para que pudesse liberar esse loteamento, né? E hoje a gente já está tendo a oportunidade de fazer alguns questionamentos da forma que está sendo cuidado com o bairro. E é mais que justo a gente dar satisfação para essas pessoas que pagam seus impostos. Obrigado, presidente.
0: Continue em discussão. Com a palavra, a vereadora Maria de Lourdes Santiago.
2: Verdade mesmo, vereador. Porque eu passei por lá esses dias, faz que acho que uns 4, 5 dias ali no Jardim Lídia, e tem muito mato no terreno mesmo. E aí, os munícipes que às vezes não põem lixo para o lixeiro, jogam no terreno, que fica, já aproveita o mato, já enche de lixo também. É lixo de jardim, é lixo de quintal, é coisa assim, de material de construção principalmente, que o pessoal pega, faz a construção, em vez de pôr a caçamba lá para pegar o material, põe em sacos, em caixas e joga no terreno baldio. Isso aí eu acho muito errado, porque aí o terreno está lá, já está cheio de mato, ainda vem esse entulho, aí piora, né? Obrigado, presidente.
0: Continue em discussão.

0: Aprovado. Requerimento número 194 foi aprovado com 8 votos favoráveis.
1: Requerimento número 195, de autoria da vereadora Milena de Souza Lima Paulista, manifestando voto de congratulações e aplauso à empresa Pinhalense Máquinas Agrícolas pela celebração de seus 75 anos de história e pelo lançamento do livro comemorativo que registra a trajetória da empresa. Em nome do senhor Carlos Henrique Jorge Brando, idealizador e coordenador da obra, pela dedicação na preservação e registro dessa importante história.
0: Em discussão.
2: Solicita a palavra.
0: Com a palavra, a vereadora Milena de Souza Lima Paulista.
2: Através da Igreja Mesa da Câmara, após cumpridas formalidades regimentais, requeiro seja inserida em ata dos trabalhos legislativos voto de congratulações e aplausos à empresa Pinhalense Máquinas Agrícolas pela celebração de seus 75 anos de história e pelo lançamento do livro comemorativo que registra a trajetória da empresa, em nome do senhor Carlos Henrique Jorge Brando, idealizador e coordenador da obra, pela dedicação na preservação e registro dessa importante história. Ao longo dessas 7 décadas e meia, a Pinhalense Máquinas Agrícolas consolidou-se como referência no desenvolvimento de máquinas e soluções para a cadeia produtiva do café, contribuindo para transformar seu processamento e proporcionando maior eficiência aos seus clientes. A empresa também se destaca pela inovação e sustentabilidade, com tecnologia voltada ao melhor aproveitamento dos frutos e à redução do consumo de água. Sua trajetória já proporcionou oportunidade de trabalho para mais de 6 mil pessoas, demonstrando a força de uma empresa que soube crescer, preservando suas raízes e preparando-se para os desafios das novas gerações. O livro, lançado em comemoração aos 75 anos, constitui importante registro nessa trajetória, reunindo memórias, relatos, entrevistas, fotografias e informações sobre a empresa e as pessoas que dela fizeram parte. Sobre a coordenação do senhor Carlos Henrique Jorge Brando, a obra apresenta desafios, conquistas e valores que contribuem para a construção da chamada Família Pinhalense. Trata-se também de um importante registro da história econômica e social de Espírito Santo do Pinhal, especialmente pela relevância alcançada pela empresa, presente em mais de 100 países nos 5 continentes. Então, ficam aqui as nossas congratulações e aplausos à família Pinhalense, que é uma empresa de Espírito Santo do Pinhal para o mundo. Parabéns ao Carlos, parabéns ao Reimar, parabéns ao João Paulo Cipolli e toda a família Pinhalense. Muito obrigada.
0: Continue em discussão.

0: Aprovado. Requerimento número 195 foi aprovado com 8 votos favoráveis.
1: Requerimento número 196, de autoria do vereador Leandro Pereira, solicitando informações com relação à formatura de 2025 envolvendo os alunos das escolas municipais, em parceria com a empresa responsável pelos serviços de solenidade e alvo de formatura.
0: Em discussão?
1: Peço a palavra, presidente.
0: Com a palavra, o vereador Leandro Pereira.
1: Presidente, eu recebi algumas reclamações de alguns pais que infelizmente pagou pelo trabalho feito de a formatura e infelizmente alguns pais não têm nem sequer uma resposta. Já aconteceu isso na nossa cidade Espírito Santo do Pinhal algum tempo atrás. Eu prefiro esperar um retorno, né, para buscar mais informações para a gente poder comentar mais sobre isso. Só que, querendo ou não, né, mas não é responsabilidade do município, não é responsabilidade da prefeitura, do departamento. Eu entendo, a gente sabe disso, mas, querendo ou não, tem alguma parceria, tem alguma autorização, e é importante a gente dar esse retorno para os pais, e a gente precisa tomar cuidado para que algumas pessoas, algumas empresas, vamos dizer, não posso falar que é o caso dessa, mas alguns picaretas que vêm para o nosso município para tentar tirar proveito, né, de algumas pessoas que estão pensando, enfim, ter algo de recordação para os seus filhos e, de repente, deixar essa família, as famílias na mão, né? Então, é importante eu estou fazendo esse requerimento para que nós podemos, de alguma forma, orientar ou tentar ajudar de alguma forma essas famílias que estejam esperando uma resposta. Infelizmente, uma delas me disse que realmente não terá os materiais que foi pago para essa empresa. Então, eu quero entender e saber melhor se tem alguma participação ao Departamento de Educação, a diretora, enfim, para passar essas informações para a gente dar um retorno para as famílias, para os pais que estão esperando esses materiais para os seus filhos. Obrigado, presidente.
0: Palavra continua aberta aos senhores vereadores.

0: Aprovado. O requerimento número 196 de 2026 foi aprovado com 8 votos favoráveis.
1: Requerimento número 197, de autoria do vereador Roberto Mendes Porto Filho, solicitando informações a respeito da poda de árvores, limpeza do acostamento, adequação de sinalização e instalação de redutores de velocidade na estrada vicinal Alberto Bartolomei.
0: Em discussão.
2: Peço a palavra, senhor presidente.
0: Com a palavra.
2: Estrada vicinal Alberto Bartolomei, a estrada que nos liga a Albertina, ao município de Albertina, e eu já começo dizendo polêmicas à parte, né? Recebemos carta de lá, enviamos carta para lá, né? A respeito da manutenção dessa estrada vicinal. O que acontece é o seguinte, essa estrada hoje está com um movimento intenso para que todos saibam, talvez até vocês já saibam, mas ali a gente tem 11 vinícolas, ali a gente tem hotéis e pousadas no número de 6, ali a gente tem diversos restaurantes e experiências sensoriais com café. Além disso tudo, a gente tem o tráfego dos moradores, claro, dos produtores que ali daquela região, daquele local. E além disso tudo, ainda temos um tráfego intenso de caminhões pesados para escoamento de produção. Então eu entendo que, independente de qualquer coisa, há necessidade que seja feito um mutirão, de que seja realmente dê uma olhada. A gente tem locais lá que necessitam urgentemente de sistemas de atenção e de redução de velocidade. A gente tem curvas num grande declive que chegam a pontes extremamente estreitas, com desconhecimento das pessoas de fora, do movimento de fora. A gente tem muitas placas cobertas pela vegetação, então eu entendo que há necessidade do município fazer um mutirão, estabelecer um processo, um plano de trabalho para fazer a manutenção dessa estrada o quanto antes. É isso, senhor presidente. Muito obrigado.
0: Continue em discussão.

0: Aprovado. O requerimento número 197/2026 foi aprovado com 8 votos favoráveis.
1: Requerimento número 198, de autoria do vereador Roberto Mendes Porto Filho, solicitando informações a respeito da existência de um estudo sobre implantação de regramento para tráfego de caminhões pesados no centro histórico e ruas adjacentes no município.
0: Em discussão.
2: Peço a palavra, senhor presidente.
0: Com a palavra.
2: Bem, o motivo desse requerimento é, no mínimo, estimular a realização desse estudo, né? Esse estudo que, claro, com a participação de todos os envolvidos, né? Com poder executivo, com poder legislativo, poder judiciário, por que não, com os empresários e moradores do local. Nós estamos falando do nosso centro histórico, se fala tanto em preservação de patrimônio, mas hoje o tráfego desses caminhões pesados nessa região é algo que não está sendo, que não está acontecendo a contento, ao meu ver, na minha percepção. A gente ainda tem diversas vagas para carga e descarga que às vezes ocupam um quarteirão inteiro, ou mais de um quarteirão até. Nós não temos estacionamento rotativo. Então, o que eu peço, né, para que os setores competentes, né, considerem, né, a realização desse estudo, chamar a população para isso, até porque em vias de preservação do nosso patrimônio histórico, né, do nosso centro histórico, e até para que se viabilize, né, um trânsito com maior fluidez, um trânsito mais organizado na região central de nossa cidade, porque eu acho que não é uma percepção só minha, o trânsito lá está ficando insustentável, e a falta de vagas está, sim, uma coisa pública e notória de todos. Então, esse é o objetivo desse requerimento, senhor presidente. Muito obrigado.
0: Continue em discussão.

0: Aprovado. Requerimento número 198 foi aprovado com 8 votos favoráveis.
1: Requerimento número 199, de autoria do vereador Roberto Mendes Porto Filho, solicitando documentação referente ao pregão eletrônico número 027/2026, ata de registro de preços número 100 e 101 de 2026, cujo objetivo é registro de preços, é o registro de preços para futura e eventual contratação de pessoas jurídicas especializada na prestação de serviços de manutenção preventiva e corretiva da frota municipal.
0: Em discussão.
2: Peço a palavra, senhor presidente.
0: Com a palavra, vereador Beto Porto.
2: Rapidamente, eu tive acesso a alguns documentos no nosso diário oficial, né, do município, e eu confesso que eu fiquei um tanto assustado com o que eu vi. A gente teve um processo de licitação de contratação de empresa para a realização da manutenção da nossa frota, então tivemos duas, ao que parece, vencedoras, por isso que eu quero ter acesso a essa documentação de forma clara, né? Uma dessas empresas, ela não é de Pinhal, cai um pouco dentro daquilo que talvez a vereadora Carol tenha como por objetivo trazer a Giovana Rocha aqui nessa Câmara. Ela é de Bragança Paulista e ela lançou uma tabela de preços de R$ 2.256.000 para fazer a manutenção da frota. No período de 12 meses. Um período de 12 meses dá quase aí R$ 200 mil por mês que sejam. Eu confesso que eu me assustei um pouco, porque uma frota que precisa de um valor de quase R$ 2.500.000 para manutenção é uma frota que eu acho que precisa... Alguma coisa está errada, né? Ao meu ver. Por isso que eu quero entender o processo. Alguma coisa está errada. E tem uma outra empresa também que vem... ao que parece também é vencedora desse processo, que aí joga um valor de quase R$ 400 mil, R$ 358 mil, para ir manutenção de veículos pesados, máquinas pesadas e tudo mais. Então o objetivo desse requerimento é esse, a gente ter acesso a essa documentação, a gente entender direitinho o que está acontecendo, porque realmente eu assustei com o valor de quase R$ 2.500.000 para manutenção da nossa frota aqui do nosso município. Muito obrigado, senhor presidente.
0: A palavra continua aberta aos senhores vereadores.

0: Aprovado. O requerimento número 199 de 2026 foi aprovado com 8 votos favoráveis.
1: Requerimento número 200, de autoria da vereadora Milena de Souza Lima Paulista, indagando sobre a situação do acesso ao bairro Paulo Klinger Costa, especialmente durante o período da chuva.

0: Aprovado. O requerimento número 200/2026 foi aprovado com 8 votos favoráveis. Na sequência, solicito ao senhor secretário que proceda à leitura das indicações apresentadas pelos senhores vereadores, que serão encaminhadas ao senhor prefeito municipal.
1: Indicação de autoria da vereadora Milena de Souza Lima Paulista, indicando a instalação de novo ponto de ônibus com abrigo e assento na rua Arnaldo Machado Florense, Parque da Figueira. Indicação número 209, de autoria da vereadora Maria Carolina Leme Mariné Delbim, indicando a instalação de um ponto de ônibus na rua Céu Amando, Coronel Amando Vergueiro, nas proximidades do posto de saúde Postão. Indicação número 210, de autoria do vereador Leandro Pereira, indicando que sejam disponibilizados banheiros químicos e bebedouros de água potável na Gruta de Nossa Senhora de Aparecida por ocasião das comemorações do dia 12 de outubro. Indicação número 211, de autoria do vereador Roberto Mendes Porto Filho, indicando a necessidade da sinalização dos redutores de velocidade na estrada vicinal Prefeito Agenor Mondadori, principalmente em frente à entrada do conjunto habitacional Paulo Gringer Costa. Indicação número 212, de autoria do vereador Roberto Mendes Porto Filho, indicando a realização da poda de árvores por estarem comprometendo a rede elétrica, bem como a roçagem no canteiro que divide a Avenida Maria Joaquina e a Rua Benedito dos Santos, Monte Alegre. Indicação número 213, de autoria do vereador Roberto Mendes Porto Filho, indicando a necessidade de manutenção do telhado do coreto da Praça da Independência. Proposta de...
2: Eu ou você? Essa aqui?

0: Proposta de emenda número 3/2026, alô, de autoria dos vereadores Rogério Belli, Andresa Cristina Pereira e Antônio Aquideuza Borde Filho, que acrescenta o inciso 18 ao artigo 175 da Lei Orgânica do Município.
1: Consulto os senhores vereadores se consideram a presente emenda como matéria de deliberação. Aprovado. Assim será encaminhada às comissões permanentes para análise e parecer. Prosseguindo, de acordo com a norma regimental vigente, essa presidência dá início ao uso da palavra no expediente, conforme ordem de inscrição no sistema eletrônico. Com a palavra, a vereadora Milena de Souza Lima Paulista.

Excelentíssimo senhor presidente dessa Casa de Leis, Ricardo Brigagão, nosso primeiro secretário, Leandro Pereira, nossas vereadoras, vereadores, público presente, gostaria muito de agradecer por vocês ficarem até esse horário aqui, muito obrigada. Agradecendo também à Guarda Municipal por estarem presentes, aos nossos colaboradores e a toda a população pinhalense que nos acompanha pelas redes sociais e também pela Pinhal Rádio Clube. Gostaria de falar em relação a uma indicação que fiz, que é a instalação de um novo ponto de ônibus, preferencialmente que tenha cobertura e assento, nas condições adequadas de acessibilidade na rua Arnaldo Machado Florense, no bairro Parque da Figueira, que os moradores estão precisando, inclusive com essa chuvarada que está acontecendo nesses dias, para que as pessoas possam estar aguardando o transporte coletivo. Também gostaria de falar em relação a um requerimento que fiz com a entrada de acesso ao bairro Paulo Klinger Costa, porque é de fato, é sabido nosso que vai haver um acesso bem grande ali, que já até foi anunciado, mas os moradores e pessoas que passam por ali estão sofrendo muito por conta dessas chuvas. Então, está praticamente intransitável aquele acesso. Então, nós gostaríamos de pedir ao senhor prefeito, ao departamento competente, que tome as providências cabíveis para que, até de fato, o acesso que vai ser construído ali, ele seja feito de uma forma para não prejudicar a população que ali transita. Gostaria de falar também que eu e a dona Lourdes, no dia 27, fomos até São Paulo, na Lesp, que teve um encontro das procuradorias das mulheres do estado de São Paulo. Então, gostaria que o Ricardo, por gentileza, colocasse, porque, Carol, nós sentimos sua falta lá, mas sabíamos que vocês estavam lá junto com a Alessandra Benedetti, nos representando também. E às vezes a gente fala assim, né? Nós vamos muito para conhecer e para trazer muitas ideias. Mas na verdade, Carol, né, dona Lourdes, nós fomos, aprendemos, mas nós levamos muito mais nossos conhecimentos daqui do que nós tivemos de lá. Porque nós temos uma rede de apoio muito grande aqui em Espírito Santo do Pinhal e nós vimos que muitas cidades do estado de São Paulo não têm esse apoio.

E depois que nós viemos dessa palestra que nós tivemos com a Cabo Militar, eu vim pensando o quanto ainda nós precisamos caminhar para que a mulher tenha o seu espaço e tenha a sua voz. Isso é nítido aqui na Câmara Municipal. Hoje nós temos mulheres representando 4 cadeiras, mas nem sempre foi assim. Na história da Câmara Municipal, nós tivemos 9 mulheres representando aqui. Eu fui a primeira mulher preta a estar diante dessa casa. Então nós temos muito ainda que lutar pelos direitos das mulheres. E fazendo um breve estudo histórico, nós temos algumas diretrizes aqui que eu gostaria de estar lendo junto com vocês. Vou ter que ficar aqui embaixo. Em 1927, direito à educação. Meninas passaram a ter autorização legal para frequentar escolas de primeiras letras. Em 1827. Depois, em 1879, foi o acesso ao ensino superior. O governo autorizou mulheres a frequentar instituições de ensino superior. Isso era só para homens. Depois, em 1888, a abolição da escravidão, mulheres negras escravizadas foram libertadas pela Lei Áurea, embora a igualdade de direitos ainda estivesse muito distante com as dos homens. Em 1928, primeira mulher eleita para o cargo público no Brasil, Alzira Soriano foi eleita prefeita de Lages, no Rio Grande do Norte. E aí, em 1932, o direito ao voto feminino, ao Código Eleitoral, passou a reconhecer o direito das mulheres de votar e serem votadas. Aí vocês perguntam, né, Milena, mas por que que em 1928, lá em Laje, no Rio Grande do Norte, Alzira Soriano foi a primeira prefeita da cidade? Porque no Rio Grande do Norte teve uma lei estadual que deu direito à mulher a votar e ser votado, muito antes da lei federal. Então, é um marco na nossa história. Imaginem, gente, há poucos anos atrás, a mulher teve direito ao voto. Então, nós estamos falando de conquistas bem recentes na nossa história. Em 1934, a Constituição reconhece o voto feminino. A Constituição confirmou a participação política das mulheres. Então, em 1962, o Estatuto da Mulher Casada. Mulheres casadas conquistaram maior autonomia civil, deixando de ser consideradas relativamente incapazes. Vejam bem, gente, bem recente. Em 1977, a lei do divórcio, mulheres e homens passaram a ter a possibilidade legal de dissolver o casamento. Em 1985, primeira delegacia da mulher criada em São Paulo, representando um marco no atendimento especializado às mulheres vítimas de violência. Muito recente. Em 1988, a Constituição Federal estabeleceu que mulheres e homens e mulheres são iguais em direitos e obrigações. Mais recente ainda, em 2002, o novo Código Civil eliminou diversas disposições discriminatórias contra as mulheres. Em 2006, a Lei Maria da Penha criou mecanismos específicos para prevenir e combater a violência doméstica e familiar contra as mulheres. E mais recente ainda, em 2015, Lei do Feminicídio passou a considerar o feminicídio como uma forma qualificada de homicídio. Em 2018, nós tivemos a importunação sexual da Lei 13.718/2018, criminalizou a importunação sexual e outras condutas relacionadas à violência.

0: violência sexual. Em 2021, nós tivemos a Lei Mariana Ferrer, reforçou a proteção da dignidade das vítimas de crimes sexuais durante os processos civis judiciais. E olha lá, mais recente ainda, em 2023, igualdade salarial, gente. Há 3 anos atrás, nós tivemos essa legislação. E aqui, mulher, isso nós aprendemos lá no curso, né, dona Lourdes? E nós aprendemos também nas nossas pesquisas. Mulher não nasceu para suportar violência. Nasceu para viver com liberdade, respeito, dignidade e segurança. Violência contra a mulher não é amor, não é cuidado, não é normal, é crime. Uma linda, abençoada semana a todos e boa noite.
1: Com a palavra, a vereadora Carol Marinelli Delbin.

0: Excelentíssimo senhor presidente Ricardo Brigagão, nobres vereadores, vereadoras, público aqui presente e a todos que estão nos acompanhando aqui pela transmissão da nossa sessão. Vou fazer um comentário sobre a apresentação da vereadora Milena, e nós conseguimos perceber que, principalmente nessas últimas duas décadas, né, o avanço e a voz da mulher, ela vem realmente fazendo a diferença na nossa sociedade. Que possamos unir nessa força todos que estão aqui para a igualdade dos direitos, né, e a nossa segurança. É, nós temos no plenário algumas pessoas, principalmente a nossa composição que vai falar sobre a campanha do Imposto de Renda, né? Espero que venham boas notícias. E eu também costumo ressaltar algumas ações que nós tivemos desde a nossa última sessão, que foi dia 17 de agosto. É, nós tivemos aqui, já estamos falando muito das emendas impositivas, uma preocupação de todas as entidades de Pinhal. Então, nós recebemos aqui a Associação dos Usuários, Familiares, Profissionais e Amigos da Saúde Mental, a presidente Maria Eli, bem como todo o corpo técnico. E foi feito um convite aos vereadores que pudéssemos conhecer as residências terapêuticas, bem como o CAPS-AD. Essa vereadora, eu pude, nesse período, visitar as quatro residências terapêuticas. Fui acompanhada pelos profissionais Rafael Menezes e pelo assessor Flávio aqui da Câmara, bem como também pela Aniele Roson Gonçalves. E também estive no CAPS-AD. Fui acompanhada pela Júlia Bordão Gomes. Me sensibilizei muito. Nós estamos falando dessa longevidade que hoje temos em Pinhal. São quatro residências terapêuticas com pessoas bem comprometidas, já idosas, e que nós precisamos cada vez mais estar sensibilizando na ajuda, principalmente nessa preocupação com os aluguéis. Foi isso que nos trouxe, né, na Câmara como preocupação. Eu parabenizo também o trabalho do CAPS e reconhecendo a importância de todas as ações dos técnicos em cada um dos locais que eu acompanhei. E fica um convite, está na nossa rede social, o endereço dessas residências terapêuticas, elas ficam próximas à nossa população, que a gente possa interagir mais essas necessidades. Como eles se alegram com uma visita, com um olhar, com carinho, com um aperto de mão, e precisamos estar mais sensíveis com essa causa. Eu agradeço, já tivemos também a equipe do Recanto Infantil Ana Vilas Boas. Nós tivemos a presença de todos aqui também entregando todo um trabalho da realização do ano que passou e a solicitação dos recursos tão importantes para essa instituição. E acredito que vamos receber mais algumas ainda. Temos novas normas para as emendas impositivas. Estamos no estudo e numa possível reunião com todas as entidades. Participei também do Agosto Lilás, está aí nossa coordenadora do CREAS, Alessandra Benedetti. Agradecemos até esse tempo, né, Alessandra? Foi um encontro muito especial, promovido pela assistência social, Alexandre Duque, por você, coordenado e a convite de muitos departamentos e órgãos que estão interagindo em realmente a gente ter uma proteção e garantir a dignidade da mulher. Contem com a representação dessa vereadora enquanto designada procuradora da mulher aqui na Câmara. E eu gostaria de dizer que houve já uma reunião no PAT e nós nos interessamos em ver como que podemos melhorar a conexão dessa mulher que trabalha com as oportunidades que nós temos, né? Então, que realmente possamos fomentar várias ações. Eu pude estar também no lançamento oficial do nosso carnaval, Bloco do Gorila, de 2027. Então, são ações e parece que a grande novidade é que nós não vamos ter uma empresa terceirizando os serviços. E a própria associação, representada pelo Bloco do Gorila, deverá dirigir os trabalhos e as contratações. O que eu trouxe para vocês que eu achei de grande valia? O ingresso solidário que nós temos por ocasião do carnaval. Então, realmente, uma tonelada e 611,15 quilos de alimentos destinados a nossas instituições, os 208 litros de óleo arrecadados, 176 litros de leite, 1.065 itens de higiene pessoal e 259 litros de produtos de limpeza. Então, ao mesmo tempo que a gente pensa no carnaval, nós pensamos nessa iniciativa solidária, que com certeza faz toda a diferença nas entidades onde são distribuídas. Nós viemos do 1º de setembro, que também foi o Setembro Amarelo, uma peça teatral a convite do Instituto Bezerra de Menezes. Nós assistimos a segunda dose do Sol, tivemos lá a Dona Lourdes, né? E realmente foi uma história muito emocionante. É um grupo que está fomentando essas reflexões, histórias contadas, a importância do amor, do afeto, fazendo a diferença, principalmente nesse mês de prevenção ao suicídio. Que possamos olhar, né, lado a lado, dar uma atenção e estender a mão, que faz toda a diferença dentro desse tema. Viemos também no dia 1º de setembro da reunião do CONSEG. Deixo um reforço aqui à nossa população, não é, vereador Beto? Estivemos presentes acompanhando assuntos da segurança pública de Pinhal, uma reunião realizada aqui na Câmara Municipal, toda a primeira terça-feira do mês, às 18h30. Destacar o nosso desfile de 7 de setembro. Que organização, até a chuva esperou para que o desfile pudesse ocorrer. A presença de muitos representantes das escolas públicas, particulares, municipais da nossa cidade, o reforço ao civismo, o amor e respeito à pátria. Então, eu quero parabenizar a coordenação do Departamento de Cultura, o Departamento de Educação, quem pôde comparecer, pôde ver, né, vereadora Milena, estivemos ali presente, a pontualidade do desfile, o término como programado e o convite de algumas apresentações das bandas que vieram do município para realmente estar fomentando a música. Tivemos lá toda a representação do Magrão, dizendo que esse incentivo dessas bandas é para fomentar cada vez mais que as nossas crianças e jovens se interessem por essa parte artística do nosso município. E gostaria de ressaltar aqui a nossa reunião com os representantes da Sabesp. Veio para a nossa cidade o coordenador regional Jean Manuel, o supervisor Edmilson Pereira, estiveram presentes o vereador Beto, Leandro, a vereadora Milena, a dona Lourdes. Nós tivemos alguns questionamentos dos munícipes sobre pressão da água, qualidade da água. Nós sabemos que existe agora uma nova concessão, então nós temos a nova Sabesp, que são os trabalhos que vão ser realizados de infraestrutura no nosso município, e muitas dúvidas foram esclarecidas para nós. Nós estamos em expansão e o nosso coordenador disse que o único município da região, vereador Ricardo, que ele não se preocupa com a falta de água, é Espírito Santo do Pinhal, devido a alguns investimentos que foram feitos já há um tempo passado. É um município, comparando com toda a região, nessa época que nós estamos vivendo, chuva e seca, essa segurança de Espírito Santo do Pinhal. Dentro das nossas ações, eu também gostaria de agradecer, está na nossa rede social, a disponibilidade, e eu acompanhei, estou acompanhando, através do diretor de serviços urbanos, o André, toda a revitalização da Praça do Monte Alegre, que futuramente deve receber mais uma doação de um empresário, como a poda e a manutenção ali da área ambiental. Eu sou moradora do Monte Alegre, nós recebemos sempre as solicitações, então essas obras iniciaram. Também gostaria de agradecer a autorização que eu recebi da diretora Kelciane e o diretor de obras, Carlos. Nós estivemos visitando duas escolas, duas EMEBs, uma EMEB na Vila Palmeira, com a diretora Rose, e a EMEB do Monte Alegre, solicitando melhoria no telhado e expansão dessas escolas. O diretor Carlos, bem como a equipe técnica, pôde me acompanhar, e a gente vai ficar nessa expectativa do projeto que precisa ser realizado para a melhoria das escolas. Então, eu deixo aqui, né, esse trabalho, e ressalto que também fui no lançamento da cartilha do bullying, dos aplicativos, está na nossa rede de divulgação da Câmara. Como formadores de opinião, vamos dar apoio a todas essas iniciativas da nossa cidade. O meu muito obrigado.
1: Com a palavra, a vereadora Maria de Lourdes Santiago. Com a palavra, excelentíssimo senhor vereador Beto.

0: Bom, boa noite, senhor presidente, ilustre secretário, colegas vereadores, vereadoras, aqueles que estão aqui ainda nos acompanhando. É só rapidamente, vereadora Milena, muito bacana o seu relato histórico aí, né? E com relação à abolição da escravatura, Pinhal aboliu os seus escravos quase que um mês antes dos demais do país. Pinhal está na história. Nós abolimos os nossos escravos no dia 16 de abril de 1888, e a abolição mesmo foi 13 de maio de 1888, por um ato da Câmara Municipal. Então, bem interessante também, nós realmente fazemos parte da história. Bem, como é de praxe, eu gosto de iniciar minha fala sempre comentando a respeito de algumas respostas de requerimentos que eu fiz. Um dos requerimentos que eu fiz é a respeito, solicitando alguns requerimentos que fiz há duas, três sessões atrás. Uma delas é a respeito, um deles é a respeito do nosso tomógrafo, se está funcionando, se não está funcionando, se ele é nosso, se ele não é nosso, como é que está a situação desse tomógrafo que fica localizado aqui no postão. Bom, o tomógrafo não é nosso, o tomógrafo é terceirizado, então não integra o patrimônio da nossa prefeitura, é um regime de locação. E o que acontece? Ele teve seu início nas suas atividades, na realização de exames em fevereiro deste ano, de 2026, e ele parou de funcionar já em maio de 2026. E até durante esses três meses, quatro meses quase, ele realizou em torno de 510 exames. Então, vendo que a demanda realmente é importante dentro do nosso município. Temporariamente, então, não estão sendo feitos os exames de tomografia. Esses exames estão sendo feitos no SUS da região, então no AME de São João da Boa Vista, na Santa Casa de Mogi Mirim, na Santa Casa de Mogi Guaçu, e uma unidade móvel também recentemente alocada em Mogi Guaçu. Então, também fui informado aqui pelo secretário da Saúde que já se encontra em fase adiantada num processo de licitatório para contratação de nova empresa e retomada da realização desses exames no nosso município. Bom, outro requerimento que eu fiz foi a respeito de ronda rural. Então, eu fiz alguns questionamentos, se existe uma frequência, algum cronograma para fazer essas rondas. Não existe nenhuma frequência, nenhum cronograma. As rondas são feitas em disponibilidade do efetivo, lembrando que o efetivo da Guarda Municipal aumentou consideravelmente. A gente tem mais aí novos GCMs aí junto conosco no nosso município. Então, quem sabe esse padrão consiga ser mudado. Também o município... Perguntei se o município tinha algum veículo devidamente preparado para isso, para a ronda rural. A resposta foi que não, que não há nenhum veículo para que seja feita essa ronda rural. Também perguntei se o município tem alguma arma de fogo de maior calibre, porque diz que a ronda rural há necessidade de arma longa, arma de grosso calibre. Sim, o município ele possui duas armas de longo alcance, de grosso calibre. Então, essas são as respostas que eu recebi. E, por último, eu também fiz uma pergunta a respeito do sistema de muralha digital, sistema de câmeras inteligentes ligado a um sistema muito interessante, muito moderno, que auxilia muito na segurança do nosso município. O município conta atualmente com 113 câmeras, sendo que 20% estão inoperantes, Então, cerca de 22 não operam. Mas dessas câmeras, apenas uma câmera está integrada a esse sistema de muralha digital. Eu não entendi muito bem se ela está funcionando, mas consta aqui que temos uma câmera e está a responsabilidade de realização desse convênio e contratação de todo esse processo está sob a responsabilidade do Departamento de Tecnologia da Informação do nosso município. Então, é uma prioridade do departamento estar atualizando esse processo. Esse muralha digital, não sei se todos conhecem, é um sistema integrado de câmeras de segurança, câmeras inteligentes que conseguem rapidamente detectar se há algum problema com aquele veículo, se há algum problema já acontecendo, e aí rapidamente a segurança do nosso município pode atuar. Bem, esses foram algumas respostas. Eu também gostaria de compartilhar com vocês. Eu fiz um ofício para a Sabesp pedindo que ela refizesse o asfalto recap da rua Arthur Vergueiro, né, próximo aos números 337. E a Sabesp, em nome do senhor Edmilson Pereira de Melo, muito gentilmente nos respondeu dizendo que vai executar esse serviço. É um local bem ruim, em frente ao bar do Figueiredo ali, para vocês se localizarem. É um local que está bem ruim, o asfalto cedeu bastante, mas a Sabesp se comprometeu a fazer esse conserto. Obviamente que isso deve estar atrasado em função do tempo que estamos aqui, desse tempo chuvoso, né, que praticamente impede qualquer tipo de execução de atividade ao ar livre com relação a obras. Bom, hoje também fiz uma indicação do coreto. Por favor, Ricardo, se você puder mostrar as fotos aí rapidamente de manutenção do nosso coreto. O nosso coreto deve estar com as suas calhas, seu sistema de drenagem entupido, porque não está tendo escoamento de água e o teto dele está todo aí prejudicado. Então, um patrimônio tão bonito de nosso município. Então, estou pedindo aqui para que seja feita uma manutenção do coreto. Também estou pedindo aqui para fazer poda das árvores do canteiro, principalmente à esquerda, para quem está subindo a Maria Joaquina, indo para Santa Luzia, porque ali estão os cabos de energia e as árvores praticamente já estão englobando todo esse sistema elétrico, esses cabos de energia. Então, logo, logo pode acontecer algo um pouco mais desagradável, mais complicado para a região. E eu também pedi, acho que foi motivo de requerimento da vereadora Milena, a respeito do acesso ao Paulo Klinger. Eu não sei se dá para vocês perceberem, mas ali há um redutor, há uma lombada. E o mais interessante é que há uma faixa de estrada de terra e as pessoas descem ali a todo vapor, sentido a Igreja de Santa Luzia, aí o cara entra na estrada de terra para fugir do redutor e volta para o asfalto. Isso ninguém me contou, isso eu vi um caminhão, que ele sai e entra na estrada de terra ainda fazendo assim, né, dando até uma sambada, e aí volta para o asfalto. Então, eu peço que, já que vai ser feito, você pede prazos, né, vereadora? Então, para tomar cuidado com isso, para sinalizar os redutores de velocidade de toda essa, da extensão dessa estrada vicinal aí que chega até a Santa Luzia, porque realmente está precisando. Eu não fiz indicação também, mas eu gostaria de chamar a atenção para um local que cedeu em função do peso na praça. Isso cedeu pelo peso de um caminhão pipa, inclusive do município. Ele foi aguar o jardim e ele encostou ali e fez uma... Cedeu bastante realmente ali naquele local de estacionamento, em frente à praça matriz, em frente à lotérica praticamente. Então precisa fazer uma manutenção. Estou chamando a atenção, não fiz indicação, não fiz nada, mas é importante a gente deixar registrado aqui ao vivo e a cores. Também estive no tiro de guerra no Dia do Soldado, prestigiando a cerimônia, e eu aproveito aqui para transmitir para todos aqui o agradecimento do subtenente Célio pela emenda que destinamos, né? Quem destinou essa emenda fui eu, mais o vereador Leandro, vereadora Lourdes, vereadora Carol, vereador Ricardo, né? Para que fosse adquirido um equipamento de audiovisual para melhorar mais a qualidade das instruções para os atiradores. Que bom que a verba foi utilizada, né, com bastante critério e responsabilidade, sanando um problema aí do nosso centenário TG. Também gostaria de agradecer o secretário Douglas e o pessoal do trânsito pela manutenção de placa de sinalização na saída da cidade. Se puder, Ricardo, está aí também. A placa também na Maria Joaquina, que dá acesso à Santa Luzia, ou até para irmos a Santo Antônio Jardim, a placa estava totalmente detonada, mas aí eles já fizeram a manutenção dessa placa. E também gostaria de agradecer porque fizeram a sinalização, algo que eu venho pedindo há muito tempo, ao lado da escola Juca Loureiro, para a área de embarque e desembarque dos alunos. Está aí também, Ricardo, se você puder mostrar para todos, agradeço demais. Também quero agradecer o diretor Carlos Alberto de Obras, que fez a solicitação à Sabesp para que fizesse um ajuste de um grande buraco praticamente encostado ao redutor de velocidade na esquina da rua Lindolfo de Souza Leite, aqui em frente à pizzaria Mandili, Família Mandili, ali ao lado da Praça da Bíblia. Também gostaria de deixar aqui registrado parabéns ao doutor Marco Aurélio Estradioto Ribeiro Sampaio, filho do amigo do ex-presidente dessa casa, doutor Eugênio Sampaio, que hoje atua como juiz nas câmaras de direito público do Tribunal.
1: Palavra concedida.
0: Então, continuando, gostaria de parabenizar o doutor Marco Aurélio Estradioto Ribeiro Sampaio, filho do amigo doutor Eugênio Sampaio, que foi presidente dessa casa no biênio 87-88, e hoje o Marco Aurélio atua como juiz nas câmaras de direito público do Tribunal de Justiça do Estado de São Paulo e que está caminhando a passos largos, né, e eu diria até muito próximo de se tornar desembargador nesse mesmo órgão. Então, parabéns ao Marco Aurélio pela sua carreira de sucesso, merecida carreira de sucesso, e claro, quero deixar registrado aqui um grande abraço para o senhor Eugênio e para sua esposa, a dona Rosa. Para finalizar, eu gostaria de fazer uma reverência a tantos munícipes que nos ouvem pela Pinhal Rádio Clube, e realmente é muito bacana, né, e muito grato quando eles se aproximam da gente, né? Nos encontram na rua e nos param para dizer: olha, te acompanho lá, te escuto lá pela rádio. Ou ainda, gostei muito do que você disse, né, a respeito desse ou daquele assunto. Então, hoje eu gostaria de deixar um grande abraço aqui para a Theia Conceição Floresi, né, nossa amiga, esposa que nos acompanha na Pinhal Rádio Clube, esposa do também meu amigo Essinho Floresi. E também gostaria de deixar um grande abraço aqui, especial para Mara Venâncio, amiga da gente, moradora no Jardim Universitário. Em nome delas, fica aqui meu agradecimento a todos que nos acompanham atentamente pela Pinhal Rádio Clube e também, claro, pelas redes sociais. Antes de concluir ainda, no dia 9 passado foi dia do médico veterinário, profissão que eu tenho muito respeito, sou médico veterinário de formação. Então, um abraço aí a todos os profissionais da área aqui do nosso município. Mais uma vez, então, obrigado pela atenção de todos. Desejo aqui uma semana abençoada e muito produtiva. Muito obrigado, senhor presidente. Obrigado a todos.
1: Senhor vereador, solicito que o senhor assuma os trabalhos da presidência dessa casa.

0: obrigado, vereador Ricardo. Então, dando continuidade aqui, com a palavra, o ilustre vereador Leandro Pereira.
1: Boa noite, presidente, vereadoras, vereadores, todos que ainda estão presentes nesse dia de hoje, aos guardas municipais e todos que nos acompanham pela rede social e também pela Pinhal Rádio Clube. Bom, na verdade, eu já fiz os meus comentários, né, sobre os requerimentos e também faltou alguma coisa sobre a indicação que eu também fiz. Mas antes de qualquer coisa, ou vou falar somente disso, né, eu queria parabenizar, tive a oportunidade de usar a fala, né, para falar do trabalho que é feito pela promoção social. Eu sou uma daquelas pessoas que ele falou aqui, que imaginava que a promoção social fosse só realmente para fazer um trabalho de, né, assistente social, de ajudar de alguma forma. Mas, e aí eu fiquei impressionado com a quantidade de trabalho que tem esse departamento, e também parabenizar a Carol, né, fazer o convite, porque é importante esclarecer algumas coisas. Sinceramente, algumas coisas que ele falou aqui, eu recebi algumas perguntas, né, e muitas das vezes aí não respondi, e agora eu posso responder. Eu só também fiquei um pouco preocupado com duas coisas. Quando ele falou, né, da emenda que a gente fez, tive a oportunidade de fazer para o Centro de Vida do Idoso, eu tive a oportunidade, não posso deixar isso, falar isso, tive a oportunidade de estar junto com a ex-vereadora dessa casa, ex-presidente, com a Francine Félix, e a gente fez junto. Então eu preciso, com certeza aqui, agradecer, porque eu tive muitas oportunidades também, foi com a junta, junto com a vereadora Francine Félix. E uma coisa que preocupa a gente, né, é sobre as emendas, né? A gente teve a oportunidade de fazer tantas emendas impositivas através de bancada e as emendas parcial que a gente tem, né? E corre o risco da gente não poder fazer as emendas da bancada esse ano. Claro que ainda diminui ainda mais esse jogo de colaboração que a gente poderia fazer, né, com a população, usando essas emendas aqui através de nós. Aí, claro, fica mais na mão, né, do executivo, e eu tenho certeza que o pessoal também, a gente vai ter que esclarecer e poder passar mais informação. Ainda dificultou um pouco mais ainda, né? Porque talvez da forma que a gente fez, e eles puderam usar essa emenda para fazer uma viagem com os idosos, talvez não vai poder mais fazer, a não ser que tiver um projeto, né, bem, a gente poder fazer junto aqui. Enfim, vai dificultar um pouco mais ainda. Mas isso, por um outro lado, é bom, né, para poder ficar mais claro ainda para onde está sendo destinado e usado o dinheiro. Uma coisa que eu fiquei bastante preocupado, que eu queria fazer essa pergunta, na verdade não é nem pergunta, é só uma observação. Quando ele fala da casa de acolhimento, tem estudos para poder sair do centro. Tem um pouco de preocupação com isso. O que a gente não pode fazer é levar mais um problema para os bairros. Porque quando se relaciona em bairros, a gente tem um pouco mais de dificuldade, um pouco mais de demora para ser resolvido, para ser atendido. Quando está sendo ali perto do centro, ali, quando vem uma reclamação, dois tapas estão lá resolvendo. A gente só precisa tomar cuidado aonde vai ser destinado essa casa de acolhimento. E a gente não pode trazer mais problemas ainda para o bairro. E vamos ser sinceros, geralmente acostuma sempre sobrar para os bairros mais afastados, e não pode isso acontecer. Eu gostaria que fosse mais fiscalizado, fosse mais rígido do que, de repente, levar para um lugar que vai causar problema, principalmente para as crianças, para o papai de família. Enfim, era mais isso que eu queria comentar sobre as indicações que eu fiz também, que é da possibilidade dia 12 de outubro, que faz a caminhada lá para a nossa pra gruta, né? É importante porque, infelizmente, não tem mais bebedouros lá, né? Não tem mais água lá para as pessoas que frequentam. Então, geralmente, o pessoal vai dar as garrafinhas, né? Eu espero que sim, para as pessoas que fazem essa caminhada, enfim. E o banheiro químico, né? A gente tem feito um pedido aqui. Então, parece que já é logo ali, né? Daqui duas semanas aí, né? Já está tudo praticamente, né? Já está acontecendo. Agradeço, né? Depois de um tempo aí, a gente estava sem sessão. Acaba realmente a gente sentindo falta disso, porque isso aqui a gente sabe que tem peso, né? E tem grande importância. Como o vereador Tony sempre fala, a importância da tribuna aqui e a importância da participação de nós vereadores para o nosso crescimento da cidade, para os munícipes. Enfim, boa semana a todos e obrigado.
0: Obrigado, vereador Leandro. Então, por favor, vereador Ricardo, pode retomar aqui seu local de direito.

sequência, essa presidência dá início à tribuna livre. Prazo para uso da palavra de até 10 minutos, podendo conceder 3 apartes de até 1 minuto, descontados do tempo do orador. Artigo 286, parágrafos 1º e 2º. Gostaria de chamar então a senhora Fernanda Lepore Ramon. Assunto: resultado da campanha do Imposto de Renda de Pessoa Física de 2026. Seja bem-vinda.

0: Boa noite a todos. Agradeço mais uma vez, né, em nome da comissão, o espaço que o Legislativo sempre tem nos dado para essa campanha. A gente já vem aqui já há 4 anos falar sobre lançamento, falar sobre a campanha em si, quem pode destinar, como destinar. Então chegou a hora da gente falar sobre resultados, né? É mais do que uma prestação de contas, é levar para a população mesmo como essa campanha tem sido efetiva, como a cidade tem abraçado, né, essa campanha. Então, boa noite a todos e boa noite também a quem está nos acompanhando e vai poder entender um pouco mais do que se passou nessa última campanha do Imposto de Renda. Uma coisa que a gente sempre gosta de trazer, e é um número que sempre acaba chocando um pouco as pessoas, é a questão do número do valor do potencial de destinação. Para que as pessoas possam entender brevemente, todos os anos, com base em todas as declarações de imposto de renda que são entregues, né, dos contribuintes de Pinhal, esse número é atualizado. Então, a gente tem trazido números altos nos outros anos, e a atualização que a gente tem agora é que o nosso potencial de destinação, ou seja, o dinheiro que poderia ser destinado, é de 2.454.000. Então, esse valor, se todos os contribuintes fizessem a sua destinação dentro da declaração, né, do momento da entrega da declaração, a gente poderia chegar nesse valor de mais de 2 milhões e 400 mil. É um número bem, bem alto, né? E aí a gente tem também o número de potencial de contribuintes que poderiam fazer essa destinação. Então, o potencial de número de pessoas é de 3.954. Hoje a gente atinge já. Adiantando um pouco os números para vocês, 317 pessoas. Desses quase 4 mil, a gente atinge ainda apenas 317 contribuintes. Os números têm subido e a gente até trouxe, se for possível, de passar um gráfico que fica bem, bem bacana para acompanhar e dar clareza também para esses números que eu vou dizer. Mas temos sim boas notícias, né? Como todos os anos, a campanha tem crescido. Como eu disse, as pessoas têm abraçado, têm entendido que não é uma coisa difícil, que a campanha vem para somar com as instituições, com as entidades, que é um processo que não é burocrático, que é muito claro. Esse ano a gente falou muito, né, que são dois cliques dentro do programa e você está pronto para fazer a sua destinação. Então, a gente tem de valor destinado o valor de R$ 307.717,96, que foi fruto desses 317 contribuintes que fizeram a sua destinação. A gente tem a separação entre os fundos, né? Quando a pessoa faz dentro do programa do Imposto de Renda, ela pode destinar para os dois fundos, mas por alguma opção ali particular, algumas pessoas acabam doando não, perdão, destinando uma porcentagem maior, que são esses 61,6%, mais para o fundo da criança e do adolescente. Temos para o fundo da pessoa idosa esses 38,4. Então, um pouco mais de 189.554 mil é para o fundo da criança e do adolescente. Pouco mais de 118.163 vai para o fundo do idoso, tá? Totalizando então esse valor de 307.717. Se puder ir para o gráfico, por gentileza. Das destinações. Tá. A gente tem falado dessa campanha mais ativamente, mais aqui, né, com vocês e em outros lugares que a gente tem passado desde 2022. Quero deixar claro que isso não é algo que surgiu em 2022, né? Essa lei ela já é mais antiga, a possibilidade da destinação ela já é bem antiga. Acredito que a lei acho que é desde 99, se não me engano. Então é uma coisa mais atrás, mas a gente tem falado mais efetivamente e tem tido números para acompanhar, né? Também desde 2022. Então, a gente começa lá em 2022 com pouco mais de 80 mil, indo para 2023 um pouco mais de 127, 2024 a gente cresce ali 2%, passando para 129 mil. De 2024 para 2025, a gente já dá um salto interessante de pouco mais, de quase 33%, ali atingindo 172.046. E aí, para 2026, a gente tem esse salto de 78,86%, que resulta nesse valor falado anteriormente dos 307 mil. Então, esse número, é claro que ele, perto do potencial, ele ainda é muito pequeno, né? A gente ainda não atinge muito do potencial que poderia ser atingido, mas nos traz, sim, motivos de agradecimento, motivos para ver que estamos no caminho certo, ver que as pessoas estão entendendo a questão da destinação, a questão da campanha. Nos faz entender também que todo apoio de mídia, de pessoas, de escritórios, contadores, empresários, poder público, toda essa união é que transformou esse aumento de quase 79%. Então, essa força ativa é que nos traz para esse resultado mais expressivo nesse último ano. E também, conforme não só os números, né, em si, mas também os contribuintes, né, têm subido desde 2022. A gente começou ali no nosso ano, né, de métrica em 134. A gente foi dando pequenos saltos ali, 2%, quase 28%. O nosso maior crescimento foi de 2024 para 2025. A gente teve um crescimento um pouco mais tímido em número de contribuintes que destinaram, mas o valor já foi mais impactante, né? Porque isso depende do valor ali de cada declaração. Então, isso são os dados que a gente queria apresentar. Hoje é mesmo uma prestação de contas um pouco mais curtinha, mas que a gente entende, né, que como comissão era um dever, não só para a casa, né, que é apoiadora desde sempre da nossa campanha, que sempre nos abraçou de uma maneira muito, muito concisa, mas também para quem nos ouve, para a população, né, que nos ouve na rádio, que nos ouviu aqui, entender quais foram esses números que aconteceram durante a campanha.
1: Tem uma parte, senhor presidente? Peço uma parte, Fernanda?
0: Pois não.
1: Então, parabenizar a ação de vocês, realmente esse envolvimento e esse crescimento. E a gente falando de emendas impositivas, o quanto os valores que ainda pudesse ser arrecadados poderia reverter nesses programas. Então, realmente, muito obrigado pela presença, pela prestação de contas e que a gente possa estar envolvidos novamente, né? Muita garra na campanha 2026-2027 do Imposto de Renda.
0: Com toda certeza.
1: Parabéns por vocês, principalmente nesse engajamento de conscientização.
0: Obrigada, Carol. Obrigada sempre.
2: Fernanda, rapidamente, é só pessoa física, né?
0: Sim.
2: Jurídica não.
0: Beto, na questão da pessoa jurídica, a gente não consegue ter essa métrica. Essa métrica é um dado público que no site da Receita Federal tem, né, tudo isso. Mas a pessoa jurídica, a gente não consegue ter essa métrica de acompanhamento. Imagina. Mas aí já trazendo também, a Geisa está me lembrando aqui, que o número de pessoas jurídicas, ele também aumentou. Tem mais empresas fazendo destinação. Nesse ano já 3 empresas já fizeram também. E a gente tem agora, de setembro até dezembro, também trabalhando com as pessoas jurídicas também.
3: Gostaria de agradecer muito, Fernanda, pela sua presença aqui e dizer que colocamos novamente o Legislativo Pinhalense à disposição. Muito obrigado. Não havendo mais inscritos para o uso da palavra na tribuna livre, essa presidência declara abertas as inscrições da tribuna de explicação pessoal e dá início à ordem do dia, informando que também está aberta a inscrição para o uso da palavra na ordem do dia. Cumpro informar que não há nenhuma matéria a ser apreciada na ordem do dia e que irei aguardar o prazo para inscrição do uso da palavra na explicação pessoal.

Assim, não havendo nenhum escrito para uso da palavra e nada mais havendo para ser apreciado na presente sessão ordinária, essa presidência agradece a presença dos senhores vereadores, convocando-os para a próxima sessão ordinária a ser realizada no dia 21 de setembro vindouro, no horário regimental. Declaro encerrados os trabalhos da presente sessão ordinária.

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5: Vinte e duas horas e 49 minutos.
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3: 23 horas e 2 minutos.

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0: 23 horas e 23 minutos.
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5: Vinte e três horas e 29 minutos.
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3: 23 horas e 48 minutos.

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pense no amor que mereceis. Consagro-vos a língua para que sempre vos louve e propague a vossa devoção. Consagro-vos o coração para que depois de Deus vos ame sobre todas as coisas. Recebei-nos, ó Rainha incomparável, o ditoso número dos vossos servos. Acolhei-nos debaixo da vossa proteção. Socorrei-nos em nossas necessidades espirituais e temporais, e sobretudo na hora da nossa morte. Abençoai-nos, ó Mãe Celestial, e com vossa poderosa intercessão, fortalecei-nos em nossa fraqueza, a fim de que, servindo-vos fielmente nesta vida, possamos louvar-vos, amar-vos e render-vos graças no céu.

Virgem Imaculada, abençoai esta água e fazei que ela nos recorde o nosso batismo, para que, purificados de nossas faltas, vivamos como cristãos, membros da vossa igreja, e cheguemos um dia à vida eterna. Por Cristo nosso Senhor.

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1: Meia-noite e 6 minutos.
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Ó Maria Santíssima, que em vossa imagem milagrosa de Aparecida espalhais inúmeros benefícios sobre o Brasil, eu, embora indigno de pertencer ao número dos vossos servos, mas desejando participar dos benefícios da vossa misericórdia, prostrado a vossos pés, consagro-vos o entendimento para que sempre pense no amor que mereceis. Consagro-vos a língua para que sempre vos louve e propague a vossa devoção. Consagro-vos o coração para que depois de Deus vos ame sobre todas as coisas. Recebei-nos, ó Rainha incomparável, no ditoso número dos vossos servos. Acolhei-nos debaixo da vossa proteção. Socorrei-nos em nossas necessidades espirituais e temporais, e sobretudo na hora da nossa morte. Abençoai-nos, ó Mãe Celestial, e com vossa poderosa intercessão fortalecei-nos em nossa fraqueza, a fim de que, servindo-vos fielmente nesta vida, possamos louvar-vos, amar-vos e render-vos graças no céu por toda a eternidade.

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1: 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Benedicto Dini Potente, Pater, Spirito Santo, Descente Vós, Mare de Sempre, Amém.

0: Produção Milícia da Imaculada.
1: Hoje a Igreja Católica celebra a festa de Nossa Senhora das Dores, dedicada à Virgem Maria, em sua imagem de mãe sofredora que compartilhou as dores de seu filho. Essa festa recorda o papel de Maria na redenção e destaca a importância do sofrimento na vida do cristão. O título de Nossa Senhora das Dores está ligado à colaboração de Maria na missão redentora de Cristo. E a tradição católica identifica 7 grandes dores que Maria viveu ao longo da vida de Jesus. São elas: a profecia de Simeão, a fuga para o Egito, a perda de Jesus no templo, o encontro com Jesus a caminho do Calvário, a crucificação e morte de Jesus, a descida do corpo de Jesus da cruz, o sepultamento de Jesus. Esta festa é uma ocasião de reflexão sobre o mistério do sofrimento e redenção que Maria sofreu ao lado do Filho. Mistério que somos chamados a contemplar o valor redentor do sofrimento na vida cristã. Mais do que um símbolo de tristeza, Nossa Senhora das Dores é um sinal de esperança e resiliência, lembrando que, em meio às dores da vida, há uma promessa de ressurreição e vida nova para aqueles que confiam em Deus. Entreguemos-nos a Maria, pedindo que fique conosco e nos ajude a converter as lutas em vitórias e as dores em alegrias. Amém.
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1: 6:05, o galinho mais famoso do mundo já cantou, gente. É, 6:05, na melhor de toda a nossa região. Hoje, terça-feira, dia 15 de setembro de 2026. A partir de agora, em nome de todos os nossos patrocinadores, já está no ar o nosso programa Sertanejo de Ouro. Bom dia.

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2: 6:16, olha, a Vera Lúcia e todos os seus familiares lá no sítio São José, ela não perde o nosso programa. Meu bom dia a todos os moradores aí do sítio São José. Bom dia, Vera Lúcia. Felicidades, minha querida. E nós vamos seguindo com o nosso programa. Eu quero abraçar, né, desejar um ótimo dia para você que trabalha como Uber aqui em Espírito Santo do Piauí e em torno de todo o nosso país, né? Quero também mandar um forte abraço para você que trabalha como taxista. Bom dia. O nosso amigo Robertinho, o popular Bertinho, e a senhora, sua esposa, a dona Maria, e o neto Vitor, o netinho do casal, o Vitor, está ouvindo o nosso programa. Pedem uma música e eu toco em instantes, viu, Robertinho? Felicidades a você. Meu amigo Alfredo, bom dia. O Alfredinho trabalha como garçom lá no Estação Antonieta. Bom dia, Alfredo. Felicidades.

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3: O cigarro está mais caro. O governo aumentou em 55% o IPI e elevou de R$ 6,50 para R$ 7,50 o preço mínimo do maço. Segundo o Ministério da Fazenda, a medida busca compensar a redução de impostos sobre o biodiesel e o querosene de aviação, além de aumentar a arrecadação. Mais especialistas e entidades que acompanham o avanço do mercado ilegal no país alertam para o risco de efeito contrário. Com o cigarro legal mais caro, aumenta o incentivo à compra de produtos clandestinos destinos mais baratos por não pagarem impostos. Para o advogado tributarista Guilherme Morandi, em um setor tão impactado pelo contrabando e pela falsificação, o aumento de tributos não pode ser analisado de forma isolada, sem considerar os efeitos concorrenciais graves do mercado ilegal.
4: Quase um terço do volume vendido no país hoje é proveniente do mercado ilegal e você encontra esses produtos ilícitos em qualquer padaria ou banca de jornal. Isso é muito preocupante, porque além de se tratar de um cigarro que não passa pelo controle das autoridades sanitárias, tu paga R$ 1 sequer em tributos, gerando um prejuízo bilionário todos os anos para o país. Por isso que ele é mais barato. E é nesse cenário que o recente aumento de 55% do IPI do cigarro acende um alerta vermelho. O histórico brasileiro demonstra que aumentos excessivos, como ocorrido em 2012, fizeram com que a participação do mercado ilegal saltasse de 34% para o pico histórico de 57% em 2019. Isso demonstra que aumentos anteriores tiveram como efeito, na prática, a migração de parte significativa do consumo para o mercado irregular, especialmente pelos consumidores de baixa renda.
3: Em 2023, a participação dos cigarros ilegais caiu para 36% e hoje está em 31%, segundo o Instituto Ipsos IPEC. Para o tributarista, a combinação entre fiscalização mais intensa e estabilidade da carga tributária contribuiu para essa redução. A preocupação agora é que o novo aumento interrompa essa trajetória e volte a abrir espaço para o avanço do mercado clandestino. É o que explica o presidente do Fórum Nacional contra a Pirataria e a Ilegalidade, Edson Vismona.
5: É uma lógica econômica. Você aumenta o preço do legal, aumenta a competitividade, a atração do ilegal, que não paga nada de imposto. E com isso, as facções criminosas que já estão se financiando no mercado ilícito de cigarros vão ter mais uma grande vantagem, estimulando a sua ação, se financiando para novas práticas criminosas com esses recursos obtidos pela sonegação de impostos.
3: O mercado ilegal de cigarros movimenta pouco mais de 10 bilhões de reais por ano e representa uma perda de aproximadamente 8 bilhões e meio de reais em arrecadação para o governo, segundo o Fórum Brasileiro de Segurança Pública. Agência Rádio Web. Produção e reportagem, João Vitor dos Santos.
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12: Olha, 6 horas e 34 minutinhos, agora 6h34, né? Pois bem, né? 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Eu quero mandar um forte abraço para o meu amigo Vando, né? Meu amigo Vandão, ouvindo, curtindo o nosso programa lá em sua residência, né? Já levou um cafezinho aí para a esposa. Eita, nós, hein, Vando? Olha lá uma coisa para você. Você não pode morrer nunca. Se você morrer, a esposa morre com você. E essa morre com você, viu? Se você morrer, você também vai durar uns 500 anos. A verdade é essa, né? Meu abraço, viu, Rosana? Felicidades, minha querida. Olha, meu amigo Dito Monfardini. Bom dia, Ditão. Obrigado aí pelo carinho, meu querido. Eu quero abraçar aqui todos os moradores, moradoras que residem no bairro de Santa Luzia, né? O nosso programa tem uma grande audiência lá no bairro de Santa Luzia. 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Lá está a Jéssica, o Tarcísio, o Bruno, o João, o Robertinho e também o Carlão, né? Um abraço a cada um de vocês aí, viu? Felicidades! 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Bom dia, Juliana. Aquele grande abraço, minha querida. Bom dia aí à dona Terezinha e também à dona Maria, né? 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E lá estão as colegas de trabalho, né? A nossa grande amiga Magali, a Kelly, a Cris e também a Rô. Elas não perdem o programa Sertanejo de Ouro. São mulheres inteligentíssimas.

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2: Faltando 10 minutinhos para 7 horas da manhã, 10 para 7. Olha, daqui a pouquinho nós temos, né, às 7 horas da manhã, o horário eleitoral obrigatório gratuito, e nós retornaremos logo mais às 7h30 da manhã, dando aí prosseguimento ao nosso Sertanejo de Ouro. O Tony tá vivo, né, Tarcísio? É, que é Gilberto e Gilmar, assino com o CIS. Depois eu atendo a Elza, dona Elza lá de Santo Antônio Jardim, pede Fátima Leão, Me Engana Que Eu Gosto.

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4: 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Olha, o senhor Pedro Orsini, né? O senhor Pedro Orsini, ouvindo, curtindo o nosso programa, lá na loja Cofema Insumos Agrícolas, o papai do nosso amigo Neto, né? O senhor Pedro Orsini, dá um abraço no Hamilton aí, o melhor pedreiro que nós temos aqui em Piauí. Colocou o menino, bom, mas também o menino só promete, né? O menino compra, vai ser ruim lá no inferno, viu, menino? A ser ruim no inferno, o homem ruim esse mirinho, viu? Agora o Hamilton não, o Hamilton começa a erguer uma casa e parece um João de Barro. E tem uma equipe com ele lá que eu vou te contar, viu? Ergue uma casa em meia hora. Aquele abraço, Milton. Felicidades, meu querido. 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Um abraço para o pessoal maravilhoso lá na empresa Me Alegra Piscinas e Me Alegra Elétrica, sob a direção aí do nosso amigo Rafael Fogo, né? Esse é fogo mesmo, hein? Um abraço também para a senhorita, sua esposa, a doutora Geisa, né? E o filhinho do casal, o meu amiguinho Heitor, que ele é corintiano roxo, Heitorzinho. É que nem eu, é corintiano roxo. O papai dele, o Rafaelzinho, também é corintiano roxo. Meu amigo Pedro, aí na empresa também, o Pedro e os demais funcionários ouvindo, curtindo o programa. Agora 7:32, bom dia.

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2: Sete horas e 40 minutos, faltando 20 minutinhos para as 8 horas da manhã. Vou tocar aí para a Sueli, Tarcísio César e Paulinho. De saudade a gente chora, né? Ela acabou de me enviar uma mensagem aqui pedindo a música e a Sueli está oferecendo para o esposo dela, o Rafael, e para todos e todas que estão ouvindo o nosso programa. Olha, meu amigo José Bernardes, ele trabalha como pedreiro, está me informando aqui que não perde o programa. Ô Zé, felicidades a você. Lá está o Zé, o Léo, o Elias e também o Manuel, né, que são aí os colegas de trabalho. A toda a classe aí de pedreiros, serventes de pedreiros, um forte abraço. Thank you. César e Paulinho, de saudades a gente chora.

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2: Agora 7h49, faltando 11 minutos para as 8 horas da manhã, 11 para as 8, o nosso programa sempre com o oferecimento da Zusa Material de Construção. Meu abraço aí a todos os funcionários da Zusa, né? Ao proprietário, nosso amigo Roberto Macarrão. Roberto, domingo eu estive lá no Caco Velho, hein? Você não foi lá não, hein? Você deu o cano no Benjevi domingo. É, disse que ia dar uma entrevista, disse que ia falar, mas já vi que o Roberto... Ele não fala nada, não. Presidente do Caco Velho não fala nada. Não fala nada. Aquele abraço, meu querido. Um abraço aí para a Jéssica, né? Tarcísio, Bruno, o João, Bertinho e também o Carlão. É. 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Finalizando o nosso programa Sertanejo na manhã desta terça-feira, 15 de setembro de 2026, lembrando que às 11 horas da manhã nós temos o programa Jornal da Cidade, informando Pinhal e toda a nossa região. A seguir, eu volto com o Momento do Rei Roberto Carlos. 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

8 horas pontualmente, hoje dia 15 de setembro de 2026. A partir de agora, você confere o momento mais romântico do Brasil e mais romântico da nossa emissora, na voz do nosso astro maior, Roberto Carlos. Bom dia!

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6: Tá aí, é o nosso momento do rei Roberto Carlos, né? O momento mais romântico da nossa emissora, especialmente para você que é romântica, para você que é romântico. Conte para os outros que você curte essa meia hora mais romântica do mundo, só mesmo através da nossa Pinhal Rádio Clube.

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5: Bom dia para você que está com o coraçãozinho batendo, assim como o meu, né? Cada vez mais forte, né? Você que está à procura de um grande amor. E esse grande amor você só vai encontrar ouvindo este sucesso aí na voz do Rei Roberto.

E assim nós vamos finalizando o momento do Rei Roberto Carlos na manhã de hoje, agradecendo a você pela atenção, pelo carinho e pela audiência, mas eu deixo você com a minha última música na manhã de hoje. Essa aí, ó, tocando bem mais o que te toca. Valeu, pequenininha, tô indo nessa, hein?

0: J. Carlos.
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0: bom dia com alegria, estamos de volta pela melhor. Eu sou Alexandre Paganini, de agora até as 11, estamos juntinhos aqui pela 102.1. Hoje é terça-feira, dia 15 de setembro de 2026, uma manhã um pouco gostosa, né? Depois de uma chuvarada nesta segunda-feira, um dilúvio, né? Em toda a região aí, parece que o tempo está começando a querer melhorar, o sol está aparecendo. Bora começar o nosso dia, né? Sempre com música boa e a sua participação. 3651-4444 é o nosso telefone, é o nosso número que conecta você com o sucesso. Tá na Clube, tá na melhor.
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0: É sempre muito bom ter o seu carinho e a sua companhia. A nossa primeira, Percy Slade, do ano de 1966, We Are Men Loves a Woman.

0: Essa música é simplesmente demais, o som de Vaya Con Dios, What Is A Woman. Ouvimos também Léo Jaime, Gatinha Manhosa, recordando dois clássicos aí da década de 60, né? A primeira foi Percy Slade, We A Man Loves A Woman, e logo na sequência, Big King com Stand By Me. Continue com a gente, daqui a pouco eu tô de volta aí com muito mais música pra você.
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7: As condições do tempo melhoram no interior do estado de São Paulo durante esta terça-feira. Intervalos com períodos de sol em vários momentos e elevação um pouco maior das temperaturas, já alcançando marcas de 25 a 26 graus em Presidente Prudente, 26 em São José do Rio Preto e Araçatuba, também em Ribeirão Preto e Araras e Casa Branca com 24 a 25 graus. Espírito Santo do Pinhal, 24 graus. 24 graus também em Marília, Lins, Ourinhos, Assis e todo o Vale do Paranapanema. Barra Bonita, Bauru e Jaú, de 23 a 24 graus. Capital com 20 graus. Litoral também, Vale do Ribeira, 18 a 20. 20 graus no Vale do Paraíba. Temperaturas um pouco mais elevadas durante os períodos, os intervalos em que o sol estiver aparecendo sobre o interior do estado, mas ainda haverá possibilidade de chuva no norte paulista, na divisa de Minas Gerais, também entre o nordeste e o sul de Minas, no Vale do Paraíba, ao longo do litoral, na Serra do Mar e podendo atingir também a capital e a Grande São Paulo entre a tarde e a noite. As condições do tempo ficam ainda piores sobre a faixa leste por causa da infiltração marítima. Ventos que sopram úmidos do mar manterão muita nebulosidade ao longo da Serra do Mar e poderá chover ainda em pontos da Grande São Paulo mais próximos à serra e ao longo do litoral. À noite, a sensação de frio pela umidade será maior pelas ruas de todo o estado. O Homem do Tempo, prestação de serviço com tradição e credibilidade, também nas redes sociais.
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0: Agora são 9 horas e 21 minutos, recordando um clássico aí do ano de 1974, Rock Your Baby com George McRae, música lindíssima, né? Balanço gostoso na sua terça-feira. Ouvimos também Tendo a Lua com Paralamas de Sucesso e abrindo aí com dois clássicos dos anos 80, né? A primeira foi Black, Wonderful Life e logo na sequência Ryan Paris, Dolce Vita. Essa música Dolce Vita teve uma versão aí na década de 90 que tocou muito nas danceterias, né? Ryan Paris. 9h21, recado importante aqui para os dançarinos e dançarinas de plantão. 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O tempo não para, hein? Amanhã tá passando voando também, já é quase 10 horas da manhã. Eu tenho um recado especial aqui. Quem mandou a mensagem foi a Leni Cardoso Tonietti, né? Leni Cardoso Tonietti, ali do Monte Alegre, mandando um alô especial para o Claudemir Alves de Souza, que está completando o aniversário hoje, dia 15 de setembro. Está recebendo os parabéns da esposa Patrícia, da filha Larissa e de todos os familiares, principalmente da sogra Leni Cardoso Tonietti, que mandou o recado aqui. Parabéns, viu, Claudemir? Que seu dia seja maravilhoso, tá bom? Repleto aí de coisas boas. Segue na sintonia, daqui a pouco eu tô de volta com muito mais música pra você.
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0: recordando esse clássico do ano de 1995, A King of Christmas Car, Morten Harket. Morten Harket, que é o norueguês, né? É conterrâneo também lá da terra do Haaland, o carrasco do Brasil na Copa, né? Na última Copa do Mundo. Morten Harket, que na data de ontem, dia 14 de setembro, completou 67 anos de vida. É, fica aqui o nosso registro e os nossos parabéns a esse grande cantor. Para quem não sabe, quem é o Morten Harket? É o vocalista principal da banda A-ha, o synth pop A-ha. Grande ícone aí da música internacional. 9h41, daqui a pouquinho eu tô de volta, aguenta aí.
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0: 10 horas em ponto aqui na Nova Clube, recordando o clássico de Guilherme Arantes, Ecstasy. É, ouvimos só música boa, teve Year of the Cat, com Al Stewart, a música também fez muito sucesso. E abrindo aí o nosso bloco, o clássico sertanejo também da Maiara e Maraíza, A Culpa é Nossa. É, música boa aqui na sua manhã, né? 3651-4444, nosso telefone, nosso WhatsApp, que conecta você com o sucesso. Muita gente pedindo música, né? Como o Joel aqui ligou, mandou mensagem, pediu o RPM. Tocamos aí A Cruz e a Espada também no bloco. Bom dia aqui pra Ivone, pra Dona Neuza, o Adriano Lopes, o João Batista, o Miguel, a Rose Bordinha. A cidade inteira tá ouvindo, né? Tá na clube, tá na melhor. O pessoal lá do CAPS, né? Fazendo seu atendimento lá. Todo mundo ligadinho aqui na Nova Clube. Um alô especial também pro pessoal da área de saúde, né? Lá do centro cirúrgico. Sempre ouvindo a gente. Obrigado, viu? Um alô também pro Bruno, da Brilho Prêmio do Brunão, né? 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
0: Vamos para as vagas do Parte para o dia de hoje. Vagas para jovem aprendiz, auxiliar de logística. Requisitos, somente candidatos ou candidatas com idade entre 18 e 22 anos que estejam cursando ou tenha concluído o ensino médio e com conhecimentos em informática, pacotes Word e Excel. Vagas para os períodos da manhã e tarde, das 8 ao meio-dia e das 13 às 17 horas. Torrador de café. Requisitos, candidatos com ensino médio completo e com disposição para realizar serviços pesados. Almoxarife. Requisitos, candidatos com ensino médio completo, habilidades com informática, experiência anterior no ramo e conhecimento de materiais elétricos, hidráulicos e ferramentas. Trabalhador ou trabalhadora rural. Requisitos, candidatos ou candidatas com experiência anterior no cultivo de uva e café. Atendente de mercado. Requisitos, candidatos com disponibilidade de horários para diversos setores do mercado. Operador de caixa, hortifruti, repositor, açougue, empacotador e faxineiro.
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0: Nova Clube, agora são 10 horas e 23 minutos. Tá aí o som de Cyril Stumbling, a versão do. É uma música aí dos anos 80, né? Tocou demais, né? Suzy 4, essa roupagem nova aqui no Clássico das Pistas. Teve também o sucesso de Elisângela, que fez sucesso também na década de 70, né? Na disco, pertinho de você. Versão também, uma versão nova aí, DJ Silvio de Paula. E abrindo o Clássico das Pistas com duas dos anos 70 também, 80, né? A primeira foi Boys Tal Gang, acho que é anos 80 essa, com Can't Take My Eyes Off You, a música original do Frank Valli. Eu pensei que a música ia ter o vocal, mas essa aí foi somente instrumental. E logo na sequência, John Paul Young, uma versão do ano de 92, Love Is In The Air, clássico também. E o Clássico das Pistas está de volta amanhã, né? Quarta-feira, meio de semana já, por volta das 10 da manhã, tá bom? Então, continue ligado, segue na sintonia. Daqui a pouquinho tem muito mais música para você. 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
7: Opa, já estamos de volta pela melhor, 10 horas 29 minutos. Henrique e Juliano, a briga foi feia.

0: mais bate-palma aí.
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2: 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Agora são 10 horas 37 minutos. Bom dia.

0: Nova Clube, agora são 10 horas e 43 minutos. Charlie Brown Jr., Dias de Luta, Dias de Glória, indicação do Paulo. Um bom dia aqui pro Valdeci, tá na sintonia, ele que curte também Taylor Swift, The Fate of Ophelia, né? Só música boa na sua manhã. Teve também Saint-Tropez, Shortinho Saint-Tropez, Boca Louca, o saudoso vocalista aí do Boca Louca, que nos deixou precocemente, né? E teve também o sucesso de Henrique Juliano, A Briga Foi Feia. Segue na sintonia, daqui a pouquinho eu tô de volta aí pra gente fechar com chaves de ouro a nossa manhã. Tem DJ Bobo, pedido da nossa ouvinte, a Rose Bordin. Tem também Michael Jackson, Jackson 5, né? Rap, a indicação da Ivone Pivato. E tem o lançamento com o Messi. Segue na sintonia, tá na clube, tá na melhor.
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0: Agora são 11 horas em ponto aqui na Nova Clube, tá aí fechando a nossa programação, mais um lançamento, né? Lula Young, Mess, fechando assim a nossa programação desta terça-feira, dia 15 de setembro de 2026. E hoje é dia 15, presta atenção, hein? Hoje é o sorteio aí da Loto Fácil, hein? O sorteio seria, estava marcado para as 11 da manhã, mas foi prorrogado aí para as 21 horas. Então, para você que não fez sua fezinha, corre que dá tempo, hein? São 300 milhões em jogo. Quem sabe a sorte está com você, né? Não é verdade? Sempre falo que só ganha quem joga, tá bom? Pessoal, tô ficando por aqui, tô de volta amanhã por volta das 8h30, quarta-feira, meio de semana já, tá bom? Conto com seu carinho, sua audiência, um beijo no coração e até mais.
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0: Bom dia, estamos iniciando mais uma edição do seu Jornal da Cidade. Hoje é terça-feira, 15 de setembro de 2025.
1: Bom dia, Rafaela. Hoje é o Dia Internacional da Democracia, o Dia da Musicoterapeuta. Parabéns aos profissionais. Para o comércio, hoje é o Dia do Cliente. Como campanha de saúde, hoje também é o Dia Mundial de Conscientização sobre Linfomas. E claro, hoje é celebrado o Dia de Nossa Senhora das Dores.
0: Fica aqui nossa homenagem também à paróquia do Divino Espírito Santo e Nossa Senhora das Dores, que tem ela como padroeira. E estamos nessa ação inverno, na fase da lua crescente.
1: E vamos aos destaques da edição de hoje.
0: Confira a programação religiosa de nossa cidade.
1: CCZ reforça o alerta para o perigo dos escorpiões em nossa cidade.
0: Eleições 2026, levantamento mostra que candidatos têm usado IA sem identificação nos conteúdos das redes sociais oficiais.
1: Confira um resumo de como foi a sessão da Câmara Municipal realizada na noite de ontem, segunda-feira.
0: Camila de Brito, do Conselho Tutelar, fala sobre cartilha e sobre como utilizar o aplicativo de segurança para a proteção de crianças e adolescentes.
1: CMDCA promove amanhã a 11ª Conferência Municipal dos Direitos da Criança e do Adolescente.
0: Nós vamos informar também as vagas do PAT, a previsão do tempo e a cotação do preço do café.
1: As notícias da polícia com Johnny Laurindo.
0: Esses e outros destaques no seu Jornal da Cidade, que estamos agora iniciando.
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0: São 11 horas e 10 minutos.
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0: Iniciamos o nosso Jornal da Cidade informando as vagas oferecidas pelo PAT.
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2: Empregos. PAT Pinhal oferece as seguintes vagas para você.
9: Vamos para as vagas do PAT para o dia de hoje. Vagas para jovem aprendiz, auxiliar de logística. Requisitos, somente candidatos ou candidatas com idade entre 18 e 22 anos que estejam cursando ou tenha concluído o ensino médio e com conhecimentos em informática, pacotes Word e Excel. Vagas para os períodos da manhã e tarde, das 8 ao meio-dia e das 13 às 17 horas. Torrador de café, requisitos, candidatos com ensino médio completo e com disposição para realizar serviços pesados. Almoxarife, requisitos, candidatos com ensino médio completo, habilidades com informática, experiência anterior no ramo e conhecimento de materiais elétricos, hidráulicos e ferramentas. Trabalhador ou trabalhadora rural, requisitos, candidatos ou candidatas com experiência anterior no cultivo de uva e café. Atendente de mercado, requisitos, candidatos com disponibilidade de horários para diversos setores do mercado, operador de caixa, hortifruti, repositor, açougue, empacotador e faxineiro.
0: Confira agora a cotação do preço do café.
10: O preço do café arábica abriu esta terça-feira, dia 15, com baixa de 0,13%. A saca de 70 quilos é negociada a R$ 1.594.

0: R$ 2,86 na cidade de São Paulo. O café Robusta também registrou queda. A baixa foi de 0,06%, com a saca comercializada a R$ 992,35. No mercado de açúcar, o Cristal teve alta de 0,19% na capital paulista. A saca de 50 quilos está cotada a R$ 119,41. Em Santos também houve valorização. O açúcar Cristal subiu 2,46%, com a saca de 70 quilos negociada a R$ 129,55, na média de preço sem impostos. Já o milho registrou baixa de 0,37%. A saca de 70 quilos é vendida a R$ 79,51. Reportagem Sofia Muniz.
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2: Muito bem, vamos agora a um breve intervalo comercial e já retornamos com o nosso Jornal da Cidade.
3: Rádio Clube informa a hora certa.
2: São 11 horas e 15 minutos.
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2: Religião. E voltamos com o nosso Jornal da Cidade. Vamos à religião. A comunidade São Pedro traz os informes sobre sua programação. Vamos conferir a mensagem do Dudu Peron.
8: Olá pessoal, tudo bem com vocês? Eu sou o Dudu Peron, sou aqui da comunidade São Pedro. Estou passando aqui para informar que hoje, terça-feira, dia 15, a comunidade São Pedro foi convidada para participar do tríduo em louvor à Nossa Senhora da Piedade, lá na Areia Branca. Todos estão convidados. Compareçam e prestigiem. O tríduo começa às 19h30. Pedimos para quem for fazer as coisas, favor, chegar mais cedo.
1: E é isso, dando sequência aqui ao bloco religioso, vamos falar com os jovens, porque as inscrições para o RUA estão no finalzinho e o grupo de jovens Carla Kutz reitera o convite. Eu perguntei ao Hidalgo Souza mais informações sobre esse evento e agora ele nos conta um pouquinho de como vai ser. Bom dia, Hidalgo. Quarta edição do RUA, é isso mesmo?
9: Bom dia, Rafaela. Bom dia, ouvintes da Pinhal Rádio Clube. É um prazer enorme estar falando com vocês aqui hoje, mais uma vez. Nós vamos ter agora nos dias 18, 19 e 20 de setembro, a nossa quarta edição do nosso Retiro RUA. RUA significa o sopro do Espírito Santo. E esse encontro surgiu, né, em oração, onde a gente estava em oração e a gente queria promover um retiro e veio essa inspiração no nosso coração desse nome, Retiro RUA, onde levamos os jovens a ter uma intimidade maior com Deus e viver também, né, uma intimidade maior com o Espírito Santo. O encontro, ele vai acontecer na Casa de Encontro Monsenhor Augusto Alves Ferreira. Ele se inicia às 19 horas da sexta-feira e vai até o domingo na hora do almoço. Os jovens, a partir de 13 anos, pode participar, né, pode estar participando conosco deste retiro. não precisa ter uma caminhada na igreja, não precisa já estar envolvido na igreja, basta abrir o coração e viver um final de semana especial. O jovem pode esperar desse encontro, nós vamos ter momentos de oração, vamos ter momento de partilhas, vamos ter momento de descontração, então vai ser um final de semana muito legal mesmo. Fica aí o convite para o jovem estar participando conosco. As informações, elas podem ser obtidas através do meu WhatsApp, que é o 19995776561. Tá? Agradeço desde já a oportunidade, mais uma vez aqui, que a Pinhal Rádio Clube tem nos dado para o nosso grupo de jovens, São Carlos Acutis, poder estar divulgando aí as nossas ações evangelizadoras, né, junto à juventude da nossa cidade. Que Deus abençoe a semana de todos e que o pessoal possa rezar por nós, para que esse final de semana seja um final abençoado. Nós já estamos com mais de 80 jovens inscritos, esperamos que realmente possa ser um final de semana incrível na vida de cada jovem que vai estar participando conosco.
1: Agradeço ao Hidalgo pelas informações. Então fica esse convite novamente para o encontro do RUA, né, esse retiro que o grupo de jovens Carlo Acutis realiza e já está na quarta edição. Muito obrigada a todos e fica aí o convite, portanto.
2: Rafaela, dando sequência ao nosso jornal, nós já trouxemos esse informativo, mas o CCZ, o Centro de Controle de Zoonoses de Pinhal, reforça o alerta para o perigo dos escorpiões em nossa cidade, principalmente diante desse clima úmido. Vamos conferir a matéria da Rafaela Bianchini com a equipe do CCZ.
10: A equipe do CCZ de Espírito Santo do Pinhal traz um importante alerta para os ouvintes e para toda a cidade de Espírito Santo do Pinhal. E sobre isso eu converso agora com a Luzia Pivatti, com a Márcia Caetano, que são parte da equipe do CCZ. Bom dia, Márcia. Bom dia, Luzia.
11: Bom dia, Rafaela, e a todos os ouvintes da Pinhal Rádio Clube.
12: Bom dia, Rafaela. Bom dia a todos que estão vindo.
10: Luzia, Márcia, contem pra gente então, por que esse alerta aqui pra nossa cidade a respeito de escorpiões?
11: Então, Rafaela, é que agora é o período de procriação do escorpião, né? Geralmente de março a outubro é o período que mais acontece acidente. Então a gente tá aqui para orientar as pessoas, né? Como a nossa cidade ela tem um clima propício para escorpião, porque eles gostam de lugares úmidos, né? Quente e úmido. E na nossa cidade tem muitos desses locais. Então a gente tá aqui para alertar a população, para ficar muito atenta com isso, evitar os criadores de escorpiões, né? Que são amontoados de materiais de construção, tijolos, telhas, né? Tem muitos terrenos baldios que o pessoal joga lixo, então aparece muito insetos, que são os alimentos, né? Barata, insetos pequenos, que são os alimentos escorpiões, então acaba acontecendo o aparecimento deles.
10: Márcia, conta pra gente a respeito das ocorrências de picadas de escorpiões aqui na nossa cidade, quais são os números?
11: Então, desde janeiro até agora, já foram cadastrados 90 notificações de acidentes com escorpião. É bastante, né? Principalmente agora teve época de colheita, né? O pessoal na zona rural acabava se acidentando. E mesmo nas casas, tem muito aparecimento de escorpião. Assim, 90 são os acidentes, né? Mas notificação de aparecimento são muito mais. Então tem que tomar muito cuidado.
10: E o que a picada do escorpião provoca, Luzia?
12: Então, Rafaela, a picada do escorpião é muito dolorida. É uma dor intensa que tem que procurar imediatamente o pronto atendimento. Porque principalmente em crianças, né? A dor é muito forte, aí acaba acelerando o coração da criança, né? Então isso pode levar à morte. Crianças e pessoas idosas. É procurar imediatamente o pronto atendimento.
10: Então não adianta cuidar em casa, é preciso ir ao hospital, é isso mesmo?
12: Sim, Rafaela, sem dúvida, né? O pronto atendimento vai verificar se necessita de tomar o soro, né? A criança, ela não resiste, se demorar muito, ela não resiste à dor. Então, tem que ser imediato, já tomou a picada, já leva pro hospital, né? Não adianta fazer torniquete, que é amarrar, prender, aí pode causar má circulação, né? Então, o que tem que fazer mesmo é levar pro hospital. O que que vai fazendo, primeiramente? Limpar o local da picada com sabão, né? Aplicar compressa de água morna e não gelo. A água morna vai diminuindo um pouco a dor até tomar a providência de chegar ao hospital.
10: E muitas vezes a pessoa pode nem ver, né, que o escorpião tá na roupa ou no calçado. Nesse caso que a pessoa não viu que tipo de escorpião é, o que fazer? Qual que é o procedimento padrão?
11: Então, é isso que a gente orienta, né? Porque às vezes a criança foi picada, a partir do momento momento que ou a criança ou o adulto sentir aquela dor muito forte no local e sabe que o local é propício para escorpião, mesmo que não achou ele, corre pro PA e avisa que provavelmente foi picado por escorpião. Porque se conseguir achar e levar ele, melhor. Mas se não conseguir, não faz mal. Pelo menos chega lá, o médico vai analisar direitinho e vai estar passando o soro, né? Porque a gente tem um soro antiescorpiônico aqui na cidade. Mas é sempre assim, correr pro PA, a gente tem até 2 horas antes que o veneno passe pela circulação sanguínea. Então, por isso que a gente fala, no máximo até 2 horas você tem que já estar no PA. Igual a Luzia falou, né? Lavando com água morna e sabão e no máximo fazer essa compressa e correr pro PA, sim. Criança pequena é muito complicado, é muito perigoso, né? Porque dependendo da quantidade do veneno que o escorpião injeta na pessoa, que aí que pode levar à morte.
1: E não tem um bairro específico, né? Toda a cidade está sendo afetada por esses casos?
11: Infelizmente agora, antigamente a gente até falava alguns locais onde aparecia que era mais próximo ao cemitério, mas a gente está tendo notificação praticamente cidade toda. Por quê? Porque tem muitos terrenos, né? E os escorpiões, eles vão pelas galerias, né? Vão pela rede de esgoto. Então tem aparecido em muitos lugares que antigamente não aparecia, agora aparece. E a gente então sempre orienta, né? A gente não deve orientar passar veneno nas casas. Veneno, às vezes, até vai deixar ele mais agitado aí, que ele pode estar entrando nas casas e provocando acidente. Então, o principal que a gente tem que fazer para o escorpião é manter nossas casas limpas, evitar os criadores de escorpião.
1: Luzia, então conta pra gente quais os cuidados que a gente deve ter para evitar acidentes com escorpiões nas nossas casas.
12: O escorpião, ele se alimenta principalmente de barata, né? A barata, ela vem da rede de esgoto, ela vem do ralo do banheiro, do tanque, da pia, né? Resíduo de alimento, às vezes deixa a ração do cachorro, né, dia todo, ou mesmo a comida. E isso atrai a barata por causa do alimento, por causa da gordura, né? E aí o que o escorpião vai? Ele vai onde tem a barata, que é o alimento dele. E o que tem que fazer é isso, é tapar os ralos, colocar redinha, colocar aqueles ralos que fecham na pia, colocar sempre uma tampa, um tanque também, sabe? Vedar as janelas com redinha. E sempre é isso, são as maneiras de prevenir que ele venha na residência, eliminando os criadores e o alimento dele, né?
11: Gente, e cumprimentando então o que a Luzia falou, uma coisa muito importante, locais onde aparece muito escorpião, quais as medidas que a gente tem que estar fazendo? Tá usando aquelas cobrinhas de areia nas portas, né, para evitar as frestinhas que eles entrem, desencostar cama, sofá da parede, não deixar nada encostado, o berço, né, não deixar encostado com a parede. Quando for usar toalha, porque já aconteceu de pessoas encontrarem escorpião pendurado na toalha de banho. Então, quando for usar a toalha, se ela fica direto pendurada no banheiro, tá sempre olhando dos dois lados para ver se não tem escorpião nas toalhas. Ao calçar sapatos, bater antes, tá? E outra coisa, quando for pegar roupa suja no cesto, porque às vezes eles, como eles saem pelo ralo, muitas pessoas encontram no banheiro mesmo. Então, a hora que for pegar uma roupa no cesto, né? Tá sempre pegando com cuidado, com a mão por cima, nunca pôr a mão por baixo. Tapete também, a hora que for erguer o tapete para varrer a casa, também pegar por cima. Esses cuidados que a gente tem que tomar. Já foi encontrado até escorpião, gente, em mochila de criança quando vai para a escola. Então, de vez em quando, vai dar uma olhadinha dentro da mochila, brinquedo de crianças, né? É assim, o local onde que já apareceu uma vez, a pessoa tem que estar sempre atenta.
1: Luzia, em caso de dúvidas, em caso de alguma questão que a pessoa tenha, qual o contato do CCZ para orientações?
12: Ah, sim, a gente tem o telefone 365-17701, né? Liga lá, pede orientação. Às vezes a gente também vai à residência para estar orientando, né? Que tem pessoas que às vezes acham, falam, não tem nada no meu quintal, né? Mas a gente vai lá fazer a verificação, né, para orientar também.
1: Então, eu conversei com a Luzia Pivatti, com a Márcia Caetano, da equipe do CCZ, o Centro de Controle de Zoonoses, aqui da nossa cidade, a respeito dos escorpiões. Muito obrigada pela entrevista, Márcia. Muito obrigada pela entrevista, Luzia.
11: A gente que agradece, Rafaela.
12: A gente que agradece a oportunidade de a gente estar aqui passando informação, Rafaela.
1: E é isso, como elas bem mencionaram, né, a equipe do CCZ, a gente tem que manter os quintais limpos, portanto, vamos reiterar as datas da coleta de resíduos de jardim. Rapidamente, Alexandre, só para o pessoal não se perder aí nas datas do caminhão. Então, dia 16, que é amanhã, quais bairros?
2: Jardim Santana, Jardim das Flores, Vila São Paulo, Vila Carolina, Vila Maringá, Vila São Benedito e Residencial São Luís.
1: No dia 21...
2: Santa Marina, Jardim Florença, Jardim Paulista, Largo Santa Cruz, Nossa Senhora de Fátima, Pinhal Jardim, Caminho do Sol, Jardim Miranda, Campos Sales e Vila Norma.
1: No dia 23...
2: Jardim Mota Paz, Jardim Universitário, Vila da Faculdade, Largo São João e Vila Montenegro.
1: No dia 28...
2: Jardim Carvalho Pinto, Parque da Figueira 1 e 2 e Vila Siqueira.
1: No dia 30...
2: Hélio Leite, Jardim Brasil, Diva Sassinelli, Brás Ferraz, Nelson Riso, Jardim do Trevo e São Manuel.
1: E nos dias 18 e 25, o caminhão passa pelo centro, lembrando então para deixar tudo de jeito aí, para não perder a coleta. E agora sim, dando sequência, vamos à política.
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1: Bom, eleições 2026 e o levantamento mostra que os candidatos têm usado IA sem identificação nos conteúdos de suas redes sociais oficiais. Saiba mais detalhes com a matéria.
14: Pesquisa descobre o uso de inteligência artificial por candidatos sem identificação. Pelo menos 37 conteúdos foram gerados com a tecnologia nas contas oficiais das redes sociais de pessoas que concorrem às eleições deste ano, mas em nenhum deles havia indicação de uso de IA. É o que mostra um levantamento do Observatório Lupa. No período de 16 a 26 de agosto, foram coletados 314 conteúdos suspeitos em redes sociais e aplicativos de mensagem. A tecnologia estava presente em 282 deles. A maioria era deepfake. São peças artificiais criadas para simular a aparência, a voz ou a identidade de pessoas reais. A pesquisa revelou que o presidente Luiz Inácio Lula da Silva, candidato à reeleição, foi a maior vítima dos conteúdos falsos gerados por inteligência artificial. Em segundo lugar, vem o candidato Flávio Bolsonaro, em 56 conteúdos. Entre as restrições determinadas pelo Tribunal Superior Eleitoral para as eleições deste ano, está a modificação de conteúdo com imagem e voz de candidatos ou pessoas públicas. Da Rádio 2, Fabio Lautran.
2: E vamos agora ao Legislativo Pinhalense. A Câmara Municipal realizou na noite de ontem mais uma sessão ordinária. E o nosso colaborador Vinícius Alvarenga nos traz um resumo de como foi essa sessão. Vamos ouvir.
15: Ouvintes da Pinhal Rádio Clube, muito bom dia. Trazendo para vocês agora informações sobre a sessão ordinária da Câmara Municipal, acontecida lá no plenário da Câmara nesta segunda-feira, dia 14 de setembro de 2026, no horário habitual das 19h30. Vamos ao expediente. Houve a discussão e votação da ata da 10ª sessão extraordinária, realizada no dia 9 de setembro passado. Ela foi aprovada. Na sequência, houve expediente do senhor prefeito municipal. Na sequência, expediente dos senhores vereadores. Presença em plenário do senhor Alexandre Duque Pereira, diretor de Departamento de Promoção Social do município, que se manifestou sobre assuntos de sua pasta, conforme solicitação da vereadora Maria Carolina Leme Marinelli Delbin. Na sequência, tivemos também a tribuna livre, presença em plenário da Fernanda Lepore Ramon. Ela levou a todos os vereadores, aos ouvintes da Pinhal Rádio Clube, durante a sessão, também àqueles que acompanham a Câmara Municipal nas redes sociais, o resultado da campanha do Imposto de Renda de 2026, que alguns declarantes que teriam que pagar Imposto de Renda podem destinar parte do seu imposto devido a instituições de caridade. Houve um aumento bem exponencial para este ano 2026, mas ela conta firmemente que esse número possa crescer, visto a quantidade de declarantes que tem no município de Espírito Santo do Pinhal. É o que tínhamos para informar sobre a sessão do Legislativo Pinhalense nesta segunda-feira, dia 14 de setembro de 2026. A próxima sessão do Legislativo Pinhalense está marcada para o dia 21 de setembro de 2026, na próxima segunda-feira. Desejo a todos, mais uma vez, um bom dia, uma boa semana aí para todo mundo e até a próxima semana para enfatizarmos os feitos e os fatos do Legislativo Pinhalense.
1: Nós traremos mais informações e também os destaques dos vereadores nessa sessão. Vamos agora para a previsão do tempo e já já retornamos com o nosso Jornal da Cidade.
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16: Olá, muito bom dia, amigos da Pinhal Rádio Clube.
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16: As condições do tempo melhoram no interior do estado de São Paulo durante esta terça-feira. Intervalos com períodos de sol em vários momentos e elevação um pouco maior das temperaturas, já alcançando marcas de 25 a 26 graus em Presidente Prudente, 26 em São José do Rio Preto e Araçatuba, também em Ribeirão Preto e Araras e Casa Branca com 24 a 25 graus. Espírito Santo do Pinhal, 24 graus. 24 graus também em Marília, Lins, Ourinhos, Assis e todo o Vale do Paranapanema. Barra Bonita, Bauru e Jaú, de 23 a 24 graus. Capital com 20 graus, litoral também, Vale do Ribeira 18 a 20, 20 graus no Vale do Paraíba. Temperaturas um pouco mais elevadas durante os períodos, os intervalos em que o sol estiver aparecendo sobre o interior do estado, mas ainda haverá possibilidade de chuva no norte paulista, na divisa de Minas Gerais, também entre o nordeste e o sul de Minas, no Vale do Paraíba, ao longo do litoral, na Serra do Mar e podendo atingir também a capital e a Grande São Paulo entre a tarde e a noite. As condições do tempo ficam ainda piores sobre a faixa leste por causa da infiltração marítima. Ventos que sopram úmidos do mar manterão muita nebulosidade ao longo da Serra do Mar e poderá chover ainda em pontos da Grande São Paulo mais próximos à serra e ao longo do litoral. À noite, a sensação de frio pela umidade será maior pelas ruas de todo o estado. 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
1: Tempo ensolarado, sol saiu finalmente aqui na cidade Rainha das Serras e estamos na faixa dos 20 graus aqui em nossos estúdios.
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1: São 11 horas e 35 minutos.
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1: E voltamos aqui com o nosso Jornal da Cidade. Agora eu tenho a honra de receber aqui em nossos estúdios a Camila de Brito, do Conselho Tutelar. E ela veio falar sobre o assunto, né, que nós trouxemos ontem, falando sobre a cartilha e sobre o aplicativo. Bom dia, Camila. Vamos falar melhor sobre isso?
20: Bom dia, Rafinha. Bom dia a todos os ouvintes. E a bom dia ao pessoal do Conselho Tutelar que está lá, né, me auxiliando para poder estar aqui.
1: Camila, acredito que você esteve aqui com o Davilson Salles, né, trazendo o lançamento, né, da cartilha e do aplicativo. E foi lançado, então?
20: Sim, no dia 10, na quinta-feira passada, a gente fez o lançamento. Era para começar com o lançamento da cartilha, né? Mas aí começou a gente a trabalhar também com as crianças e adolescentes, né? A orientação deles. Então lançamos a cartilha e o aplicativo.
1: E para os pais que não sabem o que é, que não estiveram nessa reunião, do que se trata essa cartilha e do que se trata o aplicativo? Eles são para o segmento do mesmo trabalho? Qual o tema?
20: Então, os dois trabalham com o bullying, cyberbullying e o abuso sexual infantil, né? Na verdade, eles trabalham com a prevenção. A cartilha, que foi a cabeça de tudo, ela é um documento que lá está relatado o que é o cyberbullying, o que é o bullying, sintomas, sinais, informações de como ajudar e também sobre o abuso sexual. Então, ela faz como se fosse uma cartilha educativa, ensinando os pais, educadores e toda a sociedade como identificar esses sinais, como identificar onde estão os perigos e para quem pedir ajuda. Entendeu? É muito bom quando você entrega um material desse. Que nem eu até fiz essa brincadeira na palestra. Quando eu falo de dengue, você lembra todos os sinais da dengue. Porque de tanto ficarem repetindo, né? Febre alta, mancha no corpo, você acaba lembrando. A cartilha vai ser isso. Né? Os pais educadores e a sociedade em si, quando identificar os sinais, eles saberem que eles podem correr para essa cartilha e procurar ajuda para as crianças e para os adolescentes que sofreram.
1: Camila, quando vocês estavam desenvolvendo a cartilha aplicativo, qual que foi a preocupação de vocês no sentido de acessibilidade para a linguagem, por exemplo? Porque é uma cartilha e é um material também de aplicativo que ele tem que ser acessado por faixas etárias diferentes. Sim. E também por públicos, né, de adultos diferentes que estão ao redor dessa criança. Como que foi para vocês pensar de uma forma assim, numa linguagem universal, bem dizer?
20: Então, a cartilha, quando a gente foi desenvolver, eu pedi ajuda para um outro conselheiro, ele está em formação de psicologia, e a gente queria um material que fosse mais fácil a fala. Então, você pode ver que o material todo, em sinais, em sintomas, explicando quais são os perigos, é uma fala direta, do dia a dia. Não tem termos técnicos, não tem informações muito difíceis de acessar. Então, o que a gente quis fazer? Um material que acessasse tanto a pessoa que é um pouco mais simples na questão da leitura, quanto uma pessoa que dê um pouco mais de conhecimento, que é os educadores que trabalham nessa área, né, os profissionais. Então, a gente fez uma cartilha que desse para entender todo mundo. Isso no relação dos adultos. O aplicativo é por quê? Que adianta só orientar os adultos e as crianças não entenderem seus direitos, não ficarem sabendo qual que é a sua... não é o seu direito, é... Saber seu dever como cidadão de se defender. A gente está entregando um aplicativo que é um material de defesa para eles. Quando uma criança ela sabe se defender, ela sabe seus direitos e conhece, tem conhecimento sobre eles, é muito mais fácil.
1: Para quem está nos acompanhando pelo Facebook, a Camila disponibilizou o QR Code, tanto da cartilha. Sim. Quanto do aplicativo. Agora na nossa tela está o QR Code da cartilha, que pode ser baixado então essa informação no celular, é isso?
20: Isso, você pode baixar a cartilha e ela vai ficar em modo offline no celular.
1: Maravilha. O aplicativo também, né? Daqui a pouco. Sim. A gente vai colocar ali na tela. Ali. Já colocaram na tela. Então, para quem está nos acompanhando pelo Facebook, tem também o QR Code para baixar esse aplicativo, que é super intuitivo, né? Sim. Camila?
20: O aplicativo, ele tem missões. Porque assim, o que eu pensei? Criança e adolescente gostam do quê? De jogos. Tudo que desafia, eles vão atrás. É por isso.
1: Inclusive,
20: que
1: o que há de pior da internet.
20: O que é desafios ruins, eles vão atrás também. Então, o que eu vou fazer? Eu quero, através de jogos, de histórias interativas. E ainda tem o Pipoca, né? Que é o camaleão do Guardiões da Coragem. Ele é um IA. É um personagem IA, acredita? Que legal, foi difícil, mas a gente conseguiu fazer. Ele conversa com a criança, ele ensina a criança como falar para os seus responsáveis sobre a situação. E se caso a criança estiver passando por alguma situação de abuso, estiver numa situação de perigo, de risco, e ela aprende ali no aplicativo a identificar essa situação, o próprio Pipoca encaminha ela para o SOS e liga direto no 190. eu tô dando a chance para as crianças se defenderem também, elas acessarem, porque muitas vezes, muita não, eu coloquei até na palestra, 86% dos casos de abuso acontece dentro de casa, entendeu? Então, quando ela não tem a quem buscar dentro de casa, ela sabe, ali através da interação com o aplicativo, que existe alguém que vai defender ela. E ali ela consegue pedir ajuda.
1: A gente falou de um público, né, de pais, de educadores, dos responsáveis dessa criança, mas também a criança que se sente sozinha, que não tem esse diálogo em casa, ela vai poder encontrar nesse aplicativo as informações. Sim. Que muitas vezes os pais têm tabu de passar, né, para as crianças.
20: Sim, ali é um material bem pedagógico, né? É um material bem fácil, acessível, tá por faixa etária, então a partir dos 5 anos é fácil de interagir com ele. O Pipoca, ele conversa com você através de voz ou através de texto. E no momento que a criança passa por uma situação que ela se sente vulnerável, o Pipoca ajuda até a respirar, a se acalmar, para entender a situação que e poder acessar. É bem legal, a parte de SOS é bem completa. Então o que, que a gente quis? Que as crianças não ficassem tanto tempo expostas ao perigo. Que além dos pais aprender a defender seus filhos, eles mesmos, com autoconhecimento, conseguissem se defender também.
1: E a própria criança, por exemplo, pode discar o Disque 100 se ela precisar?
20: Sim, o botão do Disque 100 também está lá para as crianças. Tem o botão do Disque 100, tem o 190, que liga direto para a polícia se for uma urgência. O Pipoca vai conversar com ela para ver se é realmente uma urgência. Entendeu? Ali, ele já na conversinha, ele já vai identificar, vai perguntar se quer ligar no 190, ela clica, o celular já vai direto. Tem para os pais também, ou adolescentes, encontrar o Conselho Tutelar da sua cidade, então é um aplicativo nacional. E além do Disque 100, do Disque 190, do Conselho Tutelar, tem até o SaferNet, para poder ajudar. Consegue acessar até direto o SaferNet, e os pais também, eu coloquei uma página, que é o Guia dos Adultos Educadores, que é uma parte em que a criança brinca com o adulto, né? Perguntas e respostas. E ali, se o pai estiver do lado e aparecer uma resposta que é um alerta, o pai já consegue acessar o Disque 100 ou consegue ver dentro do próprio aplicativo o que, que ele pode fazer. Então, tem interação pais e filhos dentro do aplicativo. Está bem completo. Foi um trabalho que eu gostei muito. Acho que vai ajudar muita gente.
1: Vai sim. Camila, eu queria te parabenizar porque sempre as melhores ideias, né? A gente falou também sobre a questão da proteção da criança em ambiente virtual, todas essas palestras que foram feitas pelo Conselho Tutelar, pela Polícia Militar também, através do André Diniz. E também todo esse trabalho que você tem feito com ideias inovadoras, né? Como a pulseirinha do carnaval e agora esse aplicativo que eu acredito que vai ser de grande valia, principalmente para quem não consegue falar, né, tão abertamente. Sim. Com os pais. Camila, parabéns.
20: Obrigada,
1: assim, incrível,
20: obrigada.
1: Incrível. E quem precisar do contato do Conselho Tutelar, qual que é?
20: Ah, pode entrar em contato com o Conselho Tutelar através do telefone fixo, né? Porque o meu trabalho foi, assim, de querer fazer um preventivo, mas a gente trabalha todo dia com as crianças. Eu tenho uma equipe maravilhosa, assim, eu faço parte de uma equipe de colegiada, assim, impecável, né? Eu tenho que agradecer a todas e todos, né? Que agora a gente tem dois meninos lá, né? Que é o Wellington, o Douglas, a Carmen, a Paula e a Ana Lúcia, né? Que estão sempre por trás e me incentivando aí. Porque se eu não tivesse essa equipe, eu não... Eu acho que eu não tenho, meus projetos não iriam. Eu apresento, eles vamos te ajudar, vamos pra frente. E a gente faz essas coisas pelas crianças, pelos adolescentes.
1: Agora tem mais um menino também.
20: Tem mais um menino, né, que é o Wellington. Que a gente brinca que ele é o nosso psicólogo. O telefone de lá, se vocês quiserem contato com o Conselho Tutelar, é o 3651-4476. Que esse é o telefone fixo, de segunda a sexta, das 8 da manhã até 5 horas da tarde. E tem o telefone do plantão. O plantão é 24 horas... Né? É um telefone que a gente também vai disponibilizar. Já está disponibilizado no na cartilha, tá? O telefone do plantão do Conselho Tutelar. 97145-7824, que é o telefone do Conselho Tutelar. Que é um telefone que todas as situações de urgência e emergência podem entrar em contato independente do horário. O Conselho Tutelar está ativo e está presente para defender as crianças.
1: Camila, muitíssimo obrigada. Muita gente elogiando aqui o seu trabalho no Conselho Tutelar. É, parabéns ao Conselho pelo lançamento do aplicativo para as crianças e também para os pais. E vamos ver, né, se os responsáveis colaboram com essa boa iniciativa. Mas acredito que é isso, né? A gente fez essa entrevista com a Camila para mostrar também que tem trabalho bom sendo feito e Sim. que é inovador, né, que a nossa cidade venha na frente. A gente tem aí as iniciativas, né, as metas do ECA Digital. Sim. E acho que isso entra muito aí na...
20: Isso, ele entra, os dois entram tanto no ECA Digital quanto na parte das leis, como do Henri Borel, que fala sobre a palmada, sobre a violência, né? Porque não é só o abuso, né? É a violência em si. O aplicativo já vai ensinar isso para as crianças.
1: E agradecendo novamente a Camila, encerrando aqui a entrevista, mas gostaria de continuar falando sobre direitos da criança e do adolescente, porque o Conselho Municipal dos Direitos da Criança e do Adolescente aqui de Espírito Santo do Pinhal acabou de nos mandar aqui um convite, né, para toda a população pinhalense e para todas as crianças e adolescentes para a 11ª Conferência Municipal dos Direitos da Criança e do Adolescente aqui de Espírito Santo do Pinhal ser realizada amanhã, das 7h30 da manhã até meio-dia, no anfiteatro da Unipinhal, que fica localizada na Avenida Hélio Vergueiro Leite, lá no Jardim Universitário. Então, nós vamos aqui aos convites. A Alessandra de Oliveira Benedetti, presidente do CMDCA, nos envia aqui um áudio. Vamos ouvir a mensagem dela.
0: Oi, bom dia, amigos da Pinhal Rádio Clube. É uma alegria estarmos aqui. Enquanto Conselho Municipal dos Direitos da Criança e do Adolescente, né, do nosso município, para convidar a todos para a nossa conferência, cujo tema, né, é fortalecendo o sistema de garantia de direitos da criança e do adolescente e a democracia participativa. Então, a conferência é um espaço democrático onde todos que estarão presentes poderão dar a sua opinião, dar a sua sugestão, e lá vão ser divididos também os eixos temáticos, que vai ser, né, um é o aprimoramento do controle social e fortalecimento da participação ativa, o dois é fortalecimento dos conselhos tutelares, o 3 é promoção da convivência familiar e comunitária. O 4 é prevenção e enfrentamento das violências. 5, prevenção e erradicação do trabalho infantil e proteção de adolescentes no trabalho. E o eixo 6 é o aprimoramento da execução das medidas socioeducativas. Então, essa estrutura do tema e dos eixos já vem do Conselho Nacional, e nós aqui nos municípios, né, temos que realizar as municipais. E outra coisa legal é que dessas sugestões que vão ser levadas para o município, para o estado e para o governo federal, né, vão ser votados pessoas que vão se eleger como delegados para levar essas propostas para as conferências estadual e federal. Então, nós convidamos a todos para participar deste evento, que as nossas crianças e jovens estão precisando muito do nosso olhar.
1: E o Alexandre Duque, diretor do Departamento de Promoção Social, também nos manda uma mensagem a respeito disso. Vamos ouvir rapidamente, que eu já estou passando o horário aqui do Johnny, poxa.
21: E é isso aí, Alessandra. Vamos reforçar o convite para a 11ª Conferência Municipal dos Direitos da Criança e do Adolescente, que vai ser no dia 16/9, das 7h30 ao meio-dia, no auditório da Unipinhal, que fica na Avenida Hélio Vergueiro Leite, no Jardim Universitário. E participe, sua presença é muito importante para nós.
1: E é isso, nós vamos agora às notícias da polícia com o Johnny Laurino.
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1: São 11 horas e 51 minutos.
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24: São 11 horas e 52 minutos, 11h52, espaço aberto para as informações da polícia, os fatos que marcam o dia a dia de Espírito Santo do Pinhal e região. Muito obrigado pelo carinho da sua audiência, a licença que você nos concede para chegarmos até a sua casa, ao seu trabalho, enfim, levarmos até você as principais informações da polícia. Olha, é o seguinte, eu conversei há pouco com a familiar, né, da jovem que foi vítima de violência doméstica no último final de semana. Eu falei com ela há pouco, antes de entrar no ar aqui, falei com uma familiar da jovem para saber o real estado de saúde dela, como ela está, que muitas pessoas têm perguntado, né, sobre a situação de saúde dela, e eu vou trazer informações daqui a pouquinho aqui no plantão policial. 11h53, o fato foi registrado neste domingo. Segundo as informações, a polícia recebeu aí o chamado para atender uma ocorrência de violência doméstica, no qual, segundo as informações preliminares, um indivíduo teria golpeado a ex-companheira com uma faca e fugido em seguida. Na verdade, foi um facão, né? Pelo local dos fatos, a equipe constatou que a vítima principal já havia sido socorrida por equipes do SAMU e foi encaminhada até o pronto atendimento municipal. Em contato com uma testemunha, ela informou que o homem, né, até então que era o suspeito, de 30 anos, cometeu a crueldade, lhe portava um facão e acabou fugindo. Ele invadiu a residência, arrombou a porta do quarto onde a vítima se encontrava e passou a desferir diversos golpes contra ela. E que, ao ver a agressão, essa testemunha tentou intervir juntamente com o namorado, ocasião em que ambos também acabaram por ser atingidos pelo agressor e sofreram lesões corporais. O agressor furtou a motocicleta e fugiu. A testemunha narrou ainda que passou a receber inúmeras ameaças encaminhadas pelo autor por meio do WhatsApp, direcionadas a ela e aos seus familiares, enviando ainda um vídeo no qual aparecia ateando fogo na motocicleta que ele havia acabado de subtrair. E, em diligências na residência, os policiais não encontraram, né, obviamente, o autor, porque ele fugiu. E durante uma força-tarefa aí que envolveu polícia militar, guarda civil municipal, eles conseguiram localizar este rapaz, né, na área rural aqui do município de Espírito Santo do Pinhal. O indivíduo acabou preso, né, em flagrante, e vai responder aí pelo crime de tentativa de feminicídio e tantas outras outros crimes tipificados aí nesta ocorrência. O caso ganhou repercussão, inclusive, né? E a jovem, ela sofreu diversos ferimentos, Ela passou por horas no centro cirúrgico e hoje eu recebi a notícia, agora há pouco, né, de uma familiar, que ela deve receber alta aí nas próximas horas, né? A equipe médica estava avaliando, mas possivelmente, né, deve receber alta aí nas próximas horas do hospital aqui de Espírito Santo do Pinhal. 11 horas e 57 minutos e não há como não comentar ainda também a repercussão sobre a divulgação de imagens, né, desta jovem ferida pelas redes sociais. Eu sempre falei aqui no programa sobre a rede social, sobre a internet, quanto é bom e quanto é ruim para quem não sabe utilizar. E eu quero aqui me manifestar porque muitas pessoas me mandaram mensagem, inclusive fizeram postados nas redes sociais, porque aqui agora, nesse momento, estou na minha função de jornalista, que exerço já há muitos anos, mas também estou como secretário municipal de saúde aqui em Espírito Santo do Pinhal, e me procuraram com respeito a a divulgação dessas imagens, desta jovem, possivelmente, né, pelas imagens que demonstram, dentro do centro cirúrgico. Quero dizer que todas as providências estão sendo tomadas. Imediatamente eu entrei em contato com a direção do Hospital Francisco Rosas, que também é uma instituição séria, e imediatamente já adotaram aí as devidas providências com respeito à identificação. Já foi aberto um processo administrativo interno, inclusive o próprio hospital registrou uma ocorrência sobre o fato e está agora trabalhando para a identificação de quem foi responsável pela divulgação dessas imagens e que as devidas providências serão adotadas. Então quero aqui me posicionar sobre esse fato, não teria como não falar sobre este assunto, porque é um assunto sério, né? Eu acho que ninguém está fazendo aqui pré-julgamentos de absolutamente ninguém. No entanto, eu, como secretário municipal de saúde, estarei acompanhando passo a passo desse processo administrativo interno, e que eu tenho a certeza absoluta de que, constatando e identificando, o hospital deverá tomar as devidas providências. Repito, essa ação é uma ação criminosa de divulgação de fotos desta natureza. Vou repetir, criminosa. 11 horas e 58 minutos. 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Fico por aqui, vem aí o horário eleitoral gratuito. Um abraço e até amanhã.
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15: Animal desaparecido. Desapareceu há 1 mês da Prudente de Moraes, 246, bem próximo da rádio. Um gato grande, todo cinza e atende pelo nome de Fumaça. Quem encontrou ou souber o paradeiro, favor ligar para 3651-4473 ou WhatsApp DDD 19-99-268-0002. Falar com Ana Lúcia.
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Louvado seja nosso Senhor Jesus Cristo, para sempre seja louvado. Glória ao Pai, ao Filho e ao Espírito Santo, como era no princípio, agora e sempre. Amém. Pelo sinal da Santa Cruz, livrai-nos Deus nosso Senhor dos nossos inimigos, em nome do Pai, do Filho e do Espírito Santo. Amém. Boa tarde, povo de Deus. Mais uma vez estamos aqui, entrando na tua vida, na tua casa, na tua roça, no teu carro, na tua empresa, levando palavra de esperança e de vida. Nesse dia que celebramos Nossa Senhora das Dores, copadroeira de Espírito Santo do Pinhal, junto do Espírito Santo é a nossa copadroeira, ela que passou pelas dores e uma espada de dor iria transpassar o seu coração, disse o Simeão no templo para Maria, e ali então cumpriu-se tudo aquilo que havia sido falado, e ela teve as suas dores, padeceu as suas dores em silêncio, sofreu todas as coisas com humildade. Vamos rezar? Colocamos a intenção hoje pelo aniversário de Claudemir Alves de Souza, né, lá da comunidade São Sebastião, e que recebe os parabéns da esposa Patrícia, da filha Larissa e da sogra Leni. E todos os familiares desejam muitas bênçãos. Parabéns, viu, Claudemir? Deus te dá saúde aí, alegria ao coração e a perseverança na fé. Colocamos nessa oração todas as nossas intenções. O anjo do Senhor anunciou a Maria e ela concebeu do Espírito Santo. Ave Maria, cheia de graça, o Senhor é convosco. Bendita sois vós entre as mulheres e bendito é o fruto do vosso ventre, Jesus. Santa Maria, Mãe de Deus, rogai por nós, pecadores, agora e na hora de nossa morte. Amém. Eis aqui a serva do Senhor, faça-se em mim segundo a vossa palavra. Ave Maria, cheia de graça, o Senhor é convosco. Bendita sois vós entre as mulheres e bendito é o fruto do vosso ventre, Jesus. Santa Maria, Mãe de Deus, rogai por nós, pecadores, agora e na hora de nossa morte. Amém. E o Verbo se fez carne e habitou entre nós. Ave Maria, cheia de graça, o Senhor é convosco. Bendita sois vós entre as mulheres e bendito é o fruto do vosso ventre, Jesus. Santa Maria, Mãe de Deus, rogai por nós, pecadores, agora e na hora de nossa morte. Amém. Rogai por nós, Santa Mãe de Deus, para que sejamos dignos das promessas de Cristo. Oremos. Infundi, Senhor, vos rogamos a vossa graça em nossos corações, para que, conhecendo pela anunciação do anjo a encarnação de Jesus Cristo, vosso Filho, cheguemos por sua paixão e morte na cruz, à glória da ressurreição. Pelo mesmo Cristo que é Senhor nosso. Amém. Ouçamos o Evangelho deste dia. O Senhor esteja convosco, Ele está no meio de nós. O Evangelho é de Jesus Cristo, narrado por João. Glória a vós, Senhor. Naquele tempo, perto da cruz de Jesus, estava de pé sua mãe, a irmã de sua mãe, Maria de Cléofas, e Maria Madalena. Jesus, ao ver sua mãe, ao lado dela os discípulos o discípulo que ele amava, disse à mãe: Mulher, este é o teu filho. Depois disse ao discípulo: Esta é a tua mãe. Daquela hora em diante, o discípulo a acolheu consigo. Palavra da salvação. Glória a vós, Senhor. Muito bem, povo de Deus, celebramos as dores de Nossa Senhora e celebramos esse momento tão importante, porque é de se pensar quantas dores Maria Santíssima padeceu por amor ao seu Filho Jesus Cristo. Desde jovem disse sim ao projeto de Deus e Deus realiza seu projeto. Mesmo nas alegrias, mesmo nas dores, Deus realiza seu projeto de amor. E é assim na nossa vida. Às vezes podemos perguntar: mas por que tanto sofrimento? Por que tanta dor? Por que tanta provação? Mas é para amadurecermos. E devíamos aprender com Maria Santíssima. Guardava tudo em seu coração e meditava sobre todos os acontecimentos. Assim deveríamos ser nós, para suportar as dores que às vezes não tem explicação, não tem resposta e não tem resolução rápida, devemos silenciar e meditar. Tanto que tem um ditado popular que diz: no momento de crise não se toma decisão. Então a gente espera passar a crise, espera passar o sofrimento, para depois então a gente olhar o que vamos fazer daqui para frente, como devemos lidar com a vida daqui para frente, o que devemos fazer de melhor
daqui para frente. Esse é o passo que devemos dar todos os dias, é a atitude que devemos tomar todos os dias. Então, precisamos meditar no nosso coração. E o sofrimento, diz a palavra, né? O sofrimento do tempo presente nada se compara com a glória que nos espera. Então, passaremos por sofrimento mesmo tendo fé? Sim, Jesus próprio disse: quem quiser me seguir, tome sua cruz de cada dia e venha atrás de mim. Então, olha, o sofrimento vem, o sofrimento bate à nossa porta, mas devemos ter a cabeça erguida, voltada para o céu, altivos, olhando para frente com o desejo de vida e de esperança. Vamos ouvir uma música e já voltamos.

Muito bem, povo de Deus, vamos colocar nossas orações no coração de Deus e agradecermos a Deus por esse dia, pela vida que Ele nos concedeu, as alegrias que o Senhor tem proporcionado em nosso caminhar, mesmo as provações, que sejam alegrias na tua vida. Lembramos hoje, dia de Nossa Senhora das Dores, teremos procissão às 19h30, saindo da igreja de Pantaleão, em direção à Capelinha das Dores. Tá, hoje às 7h30, tá bom? 19h30, te espero lá. Com chuva ou sem chuva, leva guarda-chuva. Para isso que tem, existe guarda-chuva. Vamos lá e participar da procissão e da missa em louvor à Nossa Senhora das Dores, lá na capelinha de Nossa Senhora das Dores, que é a chamada Capelinha do Barão, tá bom? Hoje às 19h30, te espero lá, tá bom? Vamos pedir a bênção. O Senhor esteja convosco, Ele está no meio de nós. Deus, Pai de amor e bondade, abençoe os vossos filhos, conceda a saúde do corpo, da alma, alegria e o coração, a perseverança na fé. Retirem seus anjos maus e venham os anjos portadores da paz, desapareça desse coração todo mal. Manifesta, Senhor, o poder do vosso santo nome. Manifesta, Senhor, o poder do vosso santo nome, que pela intercessão de Nossa Senhora Aparecida, Santo Padre Donizete, vos abençoe. Em nome do Pai, do Filho e do Espírito Santo. Amém. Uma santa tarde, muito obrigado pela tua audiência e até amanhã, se Deus quiser.

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Oi, cheguei carinhosamente. Boa tarde, Espírito Santo do Pinhal. Boa tarde, todo o leste paulista, sul das Minas Gerais. Meu abraço, meu boa tarde, meu boa noite, minha boa madrugada para você curtindo a Pinhal Rádio Clube em Rádios Net para o Brasil e para o mundo todo, tá? Então tá aí, estamos aqui chegando. Hoje é terça-feira, hoje é 15 de setembro, hein? Terça-feira, hoje, tempo diferente do de ontem, né? Ontem tava um tempo carrancudo, feio. Ontem São Pedro tava bravo com alguém ontem, viu? Ah, tava. Ontem ele não tava legal, o São Pedro, não. Porque, olha, o dia de ontem foi um dia muito feio, pela linha de fundo. Mas hoje tá um dia mais bonito do que ontem. Eu estou aqui com o Diego na sonoplastia. Boa tarde, Diego. E com você aí do outro lado do rádio, aqui na 102,1 FM. A partir de agora, uma excelente tarde musical de recordações. Tem um ditado que diz: recordar é viver. Então vamos recordar e viver grandes êxitos musicais das décadas de 60, 70 e 80. Porque aqui no Alô Pinhal, a saudade também é jovem. E vamos então hoje iniciar o nosso programa de hoje. Vamos ver quem é que chega na parada aqui primeiro. Tem gente que adora esse ratatá, viu, rapaz? Criancinha principalmente adoram esse ratatá, não é? O Benjamin, a netinha da Celinha, com o Kiko também adoram. E nós estamos então aqui ao vivo e em cores para você aqui no Alô Pinhal de hoje. Guerra, ó, com Get It While You Can. Depois, a primeira gravação do Peninha. Esta música lançou o Peninha no mundo musical. Peninha, máquina.

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2: 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São 12 horas e 54 minutos. Eu quero mandar um beijo aqui para a Aline, curtindo o nosso Alô Pinhal de hoje. Valeu, Aline, grande beijo para você, hein? Jude Chickens, no Alô Pinhal, Melon Love. E a Joelma gravou a versão de Melon Love. Pode entrar.

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2: A fase entre 1 e 3 anos traz uma série de mudanças para dentro de casa, com novas necessidades para as crianças e também para quem cuida delas. É quando alimentação, cuidados e rotina precisam acompanhar uma criança que ganha autonomia e passa a explorar cada vez mais o ambiente. Para dialogar com esse período, Ninho Fases 1+, da Nestlé, firmou uma parceria inédita com a Patrulha Canina, presente no universo infantil. A iniciativa combina uma ação sobre nutrição na primeira infância, com benefícios voltados também aos desafios cotidianos de pais e cuidadores. Graziella Montanini, gerente de marketing de Ninho na Nestlé, explica por que a nutrição merece atenção nessa idade.
3: Entre 1 e 3 anos, as crianças vivem uma fase intensa. Elas estão aprendendo a andar, a falar, a descobrir o mundo ao redor. É também o momento que o organismo delas mais precisa de suporte nutricional para sustentar tudo isso. Uma alimentação adequada nessa janela tem um impacto direto no desenvolvimento cognitivo, na imunidade e no crescimento saudável. Por isso, a gente fala tanto sobre essa fase, já que ela é curta e decisiva para uma criança.
2: Mas os desafios da primeira infância não ficam restritos à alimentação. Para muitas famílias, eles envolvem também conciliar trabalho e cuidado com os filhos. Por isso, essa campanha terá prêmios diários e vai custear um ano de creche para 3 famílias. A proposta é dar utilidade prática à ação.
3: Porque a gente sabe que a creche é uma necessidade real para muitas famílias brasileiras. Quando pensamos nos prêmios dessa campanha, queríamos que eles tivessem significado prático na vida das pessoas. Um ano de creche paga representa tranquilidade e a possibilidade de trabalhar sabendo que o filho está bem cuidado. É uma forma da Nestlé dizer que entende os desafios reais de quem tem uma criança pequena em casa.
2: Além do custeio da creche, serão distribuídos 10 prêmios por dia, entre toalhas, roupões e triciclos temáticos da Patrulha Canina. Para participar, é preciso comprar Ninho Fases 1+, cadastrar a nota fiscal no site euqueronestle.com.br e concorrer automaticamente aos sorteios. Produção e reportagem, Agência Rádio Web.
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0: 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Um abraço aqui para a Neuza, que está nos ouvindo. Valeu, Neuza. Muito obrigado pelo carinho, hein? E aqui tem um grupo americano de Drifters, com Kiss in the Back of the Room. Depois, Vanderlei Cardoso, Como Eu Gostaria de Ficar.
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1: E agora no Alô Pinhal, a oração da família, proferida pelo Monsenhor Augusto Alves Ferreira.
12: Que nenhuma família comece em qualquer de repente.
13: Queremos pedir que Deus abençoe as nossas famílias. Por isto, oremos. Senhor Deus, que sois três amando num só coração. Vós criaste o homem e a mulher à vossa imagem e semelhança, e é de vós que provém nossas famílias. Queremos, ó Pai de amor e bondade, pedir-vos pelas nossas famílias. O Senhor sabe quais as dificuldades, problemas e obstáculos que as famílias têm que enfrentar no dia a dia. Pedimos, providenciai em todas as suas necessidades. Tornai cada família enriquecida com a paciência, a perseverança, o perdão, a harmonia, o amor, tornando fecundo o trabalho de cada uma. Que em nossos lares habitem os anjos portadores de vossa paz para guardar nossas famílias. E que a bênção da família divina, Pai, Filho e Espírito Santo, inunde nossos lares e corações. Amém.
12: E que os filhos conheçam a força que brota do amor.
1: Nós ouvimos aqui no Alô Pinhal a oração da família que foi proferida pelo Monsenhor Augusto Alves Ferreira.
12: Abençoa, Senhor, as famílias.
1: Amém. São 13 horas e 22 minutos aqui no Alô Pinhal. Eu quero mandar um beijo aqui para a Marta, a Letícia, também para a Aline, a Dina, a Luciana e para a Célia, todas curtindo o Alô Pinhal. Muito obrigado para vocês, um beijo no coração de todas vocês. 13 horas e 23 minutos aqui no Alô Pinhal. Eu vou rolar agora para você matar saudades com Burahead. Jesus Cristo Superstar é de 1970 pela gravadora Decca Records.
2: Depois o pequeno grande gigante da canção, de saudosa memória, Nelson Ned Caprichou.

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4: O meu abraço aqui no Alô Pinhal também pro meu amigo Lão, grande Lão, ex-funcionário dos Correios e Telégrafos, para a esposa Cleide, minha amiga, também para a Michele, que é atendente dos Correios, para o esposo Toninho e pro irmão André, curtindo o Alô Pinhal. Grande abraço, Lão! Grande abraço para você e para a família, hein? Foi um prazer conhecê-la, Michele. E aqui no nosso programa quero mandar um grande abraço para dois grandes amigos, o meu amigo e irmão, Dr. Silvio Salvador Esposo, somos irmãos maçônicos, e também pro popular João do Biga, quem que não conhece o João. João do Biga, um grande abraço para você, um grande abraço meu querido amigo Dr. Silvio Salvador Espósito, o SSS. Grande abraço.
5: Eu quero que no Alô Pinhal mandar um abraço em São João da Boa Vista pro meu amigo ex-goleiro Mutunovic e também pra Fabiana no terminal Estação Central de São João da Boa Vista. Grande abraço Mutunovic, um abraço Fabiana.
6: E aqui no Alô Pinhal quero agradecer a audiência dos irmãos, o Marco Francisco, de 7 anos, e a irmãzinha Maria Helena, de 4 anos, que não perdem o Alô Pinhal. O Marco e a Maria são filhas do Mário, que trabalha na Prefeitura Municipal. Um grande abraço aí, meu querido amigo Marquinho Francisco, e para a irmãzinha Maria Helena, de 7 e 4 anos, que todos os dias ficam ligados comigo aqui no Alô Pinhal. Muito obrigado, hein? Um abraço, Mário!
7: E também lá em São João, na Casa de Carnes Moles, para os meus amigos, o Canarinho, Rafael, Paulo, Macarrão, a Neilinha e o Carlinhos Moles. Grande abraço na Demar de Barros, hein? E também aqui para os meus amigos da praça, o João Pio, o Beto Pise. É, Pise, o Flamengo passou na frente do Palmeirão. E aí, como é que faz, Pise? Vamos reagir, Pise, tá? Ah, o Vicente, também o Rogerinho, o Donizete, é taxista, com o neto Benjamin e também para a netinha, o Guilherme, João Palini e os demais amigos da praça. Grande abraço para vocês, hein? 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Bem, 13h38, é música? Então vamos de música, ô Dieguito. Olha aqui, ó, e depois do Alô Pinhal tem o programa do Diego, hein, tá? Tarde Mix, é imperdível, tá? Um abraço pro meu amigo Gilberto Viola, aquela viola que não desafina nunca. A viola do Viola é afinadíssima, né, Viola? Grande abraço. Ao sábado ele está aqui ao vivo, das 9 às 11, com Tempos Dourados. Programa do meu amigo Gilberto Viola. Bem, aqui agora vai ter Air Supply, A Out of Love. Depois, Harmony Cats, da minha amiga Vivian da Costa Manso, Estrela Amiga.

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5: Eu quero cumprimentar aqui hoje o aniversário do Claudemir Alves de Souza. Ô, Claudemir, parabéns, muitas felicidades, que Deus te abençoe sempre, hein? Com muita saúde, felicidades. Parabéns da esposa Patrícia e da filha Larissa, dos familiares e da sogra Leni Cardoso Toniette. Todo mundo cumprimentando o Claudemir. Vai ter bolo aí hoje, Claudemir. Que vocês aproveitem bastante e que você também aproveite bastante esse dia tão festivo na sua vida. Parabéns, Claudemir. Grande abraço aqui, hein?
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17: Aqui no Alô Pinhal chegou a hora do quadro Uma Canção e Duas Interpretações. Hoje, uma bela homenagem. 1970, gravação feita ao vivo com o argentino Pierro. Mi Viejo foi um sucesso mundial em 1970, esta canção Mi Viejo. E em português, o saudoso Altemar Dutra gravou a versão. E hoje, no Alô Pinhal, junto com José Augusto, portanto, um dueto entre Altemar Dutra, de saudosa memória, e José Augusto, devido ao milagre do disco, né? Então, tá aí, Meu Velho, com Altemar Dutra e José Augusto, aqui hoje em Uma Canção e Duas Interpretações. Eu creio que poucos conhecem esta versão, Altemar Dutra com o José Augusto na canção Meu Velho. Versão de Mi Viejo, de autoria de um cantor muito famoso na Argentina, Pierro. Hoje em destaque em Uma Canção e Duas Interpretações. 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E não se esqueçam disso. Mi Viejo e Meu Velho. Hoje em Uma Canção e Duas Interpretações.

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6: A equipe do CCZ de Espírito Santo do Pinhal traz um importante alerta para os ouvintes e para toda a cidade de Espírito Santo do Pinhal. E sobre isso eu converso agora com a Luzia Pivatti, com a Márcia Caetano, que são parte da equipe do CCZ. Luzia, Márcia, contem pra gente então, por que esse alerta aqui pra nossa cidade a respeito de escorpiões?
7: Então, Rafaela, é que agora é o período de procriação do escorpião, né? Geralmente de março a outubro. É o período que mais acontece acidente. Então a gente está aqui para alertar a população.
6: E o que a picada do escorpião provoca, Luzia?
8: Então, Rafaela, a picada do escorpião é muito dolorida. É uma dor intensa que tem que procurar imediatamente um pronto atendimento. Porque principalmente em crianças, né? A dor é muito forte, aí acaba acelerando o coração da criança, né? Então isso pode levar à morte. Crianças e pessoas idosas. É procurar imediatamente o pronto atendimento. Já tomou a picada, já leva pro hospital, né? Não adianta fazer torniquete, que é amarrar, prender, aí pode causar má circulação, né? Então o que tem que fazer mesmo é levar pro hospital. O que vai fazendo primeiramente? Limpar o local da picada com sabão, né? Aplicar compressa de água morna e não gelo. A água morna vai diminuindo um pouco a dor até tomar a providência de chegar ao hospital.
7: A criança foi picada? A partir do momento que ou a criança ou o adulto sentir aquela dor muito forte no local e sabe que o local é propício para escorpião, mesmo que não achou ele, corre pro PA e avisa que provavelmente foi picado por escorpião. Porque se conseguir achar e levar ele, melhor. Mas se não conseguir, não faz mal. Pelo menos chega lá, o médico vai analisar direitinho e vai estar passando o soro, né? Porque a gente tem o soro antiescorpiônico aqui na cidade. Mas é sempre assim, correr pro PA, a gente tem até 2 horas antes que o veneno passe pela circulação sanguínea. A gente não deve orientar a passar veneno nas casas. Veneno, às vezes, até vai deixar ele mais agitado aí, que ele pode estar entrando nas casas e provocando acidente. Então, o principal que a gente tem que fazer para o escorpião é manter nossas casas limpas, evitar os criadores de escorpião.
8: E o que tem que fazer é isso, é tapar os ralos, colocar redinha, colocar aqueles ralos que fecham na pia, colocar sempre uma tampa, um tanque também, sabe? Vedar as janelas com redinha. E sempre é isso. São as maneiras de prevenir que ele venha na residência, eliminando os criadores e o alimento dele, né?
6: Luzia, em caso de dúvidas, em caso de alguma questão que a pessoa tenha, qual o contato do CCZ para orientações?
8: Ah, sim. A gente tem o telefone 3651-7701, né? Liga lá, pede orientação. Às vezes a gente também vai à residência para estar orientando, né? Que tem pessoas que às vezes acham, ah, não tem nada no meu quintal, né? Mas a gente vai lá fazer a verificação, né? Para orientar também.
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2: 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Bem, vou precisar dos meus ouvintes agora. Não vai ter jeito. Vou precisar. Olha, estamos precisando de um carrinho de bebê. Se você tem um carrinho de bebê, não está mais usando, queira doar para uma criancinha recém-nascida. A família não tem condições de comprar o carrinho.

3251-4266. A primeira pessoa que ligar o carrinho de bebê, eu vou dar de presente 3 CDs zero bala de música sertaneja para quem doar. Para a primeira pessoa que ligar doando o carrinho de bebê. Vamos ver se até o final do programa, às 14h40, a gente consegue arrumar este carinho, esse carrinho de bebê, para um bebê recém-nascido. A família não tem condições de comprar, tá? Vocês nunca me negaram nada, hein? Tô aguardando. Doou o carrinho, dou 3 CDs de música sertaneja para vocês, valeu? Bem, 14h10, aqui no Alô Pinhal. Vamos agora de Jim Buffett com Survival. Depois, deixa eu ver quem é que chega aqui na parada. Ah, sim, Dave Sigerson, I Never Fall in Love.

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2: E meu abraço aqui para os meus amigos, o Irineu e a Vera. Também na costurinha ao lado do edifício Marturano, para Cleusa, Eliana e para a Trindade. Grande abraço, hein? E até agora não apareceu quem vai me doar o carrinho de bebê, hein? Estou aguardando. Estou precisando de um carrinho de bebê para um recém-nascido. A família não tem condições de comprar. Quem tiver para doar e doar, eu vou dar 3 CDs de música sertaneja para quem fizer a doação. 3651-4444 ou 3661-4266. E Deus lhes pague, hein? Quem fizer a doação deste carrinho para esta família carente e para este bebê recém-nascido. Ó, a última de hoje, hein? Saudoso casal, Juanita e Richard. Quem ama, sempre perdoa.

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6: E hoje ficamos por aqui, hein? Muito obrigado a todos aí pelo carinho da atenção. Amanhã, 12 horas e 40 minutos após Evangelho e Vida, tem mais Alô Pinhal. Fiquem com Deus. Fui.
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Boa tarde, ouvintes da Nova Clube do programa Alô Pinhal. Chegou a hora da palavra amiga. Vamos formar a nossa grande corrente de fé ecumênica. É o momento da palavra amiga. É o momento em que católicos, espíritas, evangélicos, enfim, todas as pessoas de todas as raças e credos que se unem como filhos de Deus que são e pedem ao Pai as bênçãos da compreensão, do entendimento, da tolerância e do amor. Esse é o momento em que as pessoas de fé enchem seus copos de água, sabendo que essa água, que é a fonte da vida durante a oração, será fluidificada e há de se transformar num remédio para os males do corpo e da alma. Porque disse Jesus: onde estiverem duas ou mais pessoas reunidas no meu nome, lá eu estarei. Neste momento, Senhor, permita que os mensageiros de Deus estejam fluidificando a água na casa de cada um dos nossos ouvintes, nos hospitais. Esteja ela num copo, numa caneca ou mesmo numa garrafa. Permita que os vossos mensageiros possam depositar nessa água uma gotinha de luz, capaz de curar o sofrimento, a angústia e diminuir a dor. Sabemos, Jesus, que a verdadeira vida é a espiritual e que algumas doenças, porque resultantes da lei da causa e do efeito, ainda não podem ser curadas nesta existência. Senhor, dê a cada um de nós a capacidade para mudar aquilo que for possível de ser mudado e a resignação para compreendermos o que não pode ser e a sabedoria necessária para distinguirmos um do outro. Afinal, se o seu corpo padece, é para que o espírito imortal deixe na terra suas dificuldades e prossiga em melhores condições para a vida eterna. Senhor, dê a todos sem exceção a certeza de que se estamos juntos nesta jornada é para alcançarmos melhor a vida espiritual, onde um dia estaremos todos dando cumprimento à promessa vossa, longe de todas as doenças e da morte, porquanto todas essas coisas já serão passadas. E você sabe, na medida que o ser humano vai avançando através do seu conhecimento, através da sabedoria, ele vai aprimorando toda a sua gama de conhecimentos e, conclusivamente, também de medicamentos. E daí as curas vão acontecendo. Uma ou outra pode acontecer, sim, através da oração, através da sua capacidade de receber essa cura. Não é pensar que alguém vai fazer assim com o dedo e, de repente, de uma hora para outra, vai resolver o problema. Não é assim, mas depende de ter a competência para se obter essa cura. Agora, você não pode deixar de acreditar, não pode deixar de pedir, porque, afinal de contas, nem sempre a gente obtém tudo aquilo que se pede a Deus. Mas o importante é saber que existe essa competência, que existe essa capacidade. É preciso só acreditar e ter fé.

Deus nosso Pai, que sois todo poder e bondade, dai a força àquele que passa pela provação, dai a luz àquele que procura pela verdade, põe no coração do homem a compaixão e a verdade. Deus, dai ao viajante a estrela guia, ao aflito a consolação e ao doente o repouso e a cura, se possível for. Senhor, que vossa bondade se estenda sobre tudo que criaste. Piedade, Senhor, para aqueles que vos não conhecem. Esperança para aqueles que sofrem. Que vossa bondade permita aos espíritos consoladores derramarem por toda parte a paz, a esperança e a fé. Deus, um raio, uma faísca do vosso amor pode iluminar a terra. Deixai-nos beber das fontes de vossa bondade fecunda e infinita, e todas as nossas lágrimas secarão, todas as nossas dores se acalmarão. Um só coração, um só pensamento subirá até vós como um grito de reconhecimento e amor. Como Moisés sobre a montanha, nós vos esperamos com os braços abertos. Ó bondade, ó beleza, ó perfeição. E queremos de alguma forma merecer a vossa misericórdia. Deus, dai-nos a força para ajudarmos no progresso a fim de subirmos até vós. Dai-nos a caridade pura, dai-nos a fé e a razão. E finalmente, Senhor, dai-nos a simplicidade que fará das nossas almas o espelho onde se deve refletir somente a vossa santa imagem.

Pai nosso que estais nos céus, santificado seja o vosso nome. Venha a nós o vosso reino. Seja feita a vossa vontade, assim na terra como no céu. O pão nosso de cada dia nos dai hoje. Perdoai as nossas ofensas, assim como nós perdoamos aqueles que nos ofenderam. Mas não nos deixeis cair em tentação, mas livrai-nos de todo mal, porque Teu é o poder, e Tu, Senhor, é a glória por todos os séculos e séculos. Amém.

estás na terra, preocupado, confundido, desorientado, solitário, triste e angustiado. Eu o conheço perfeitamente. Eu conheço teu nome e te chamo porque te amo. Não, você não está sozinho, porque eu habito em ti. Juntos construiremos este reino, do qual serás meu herdeiro. Desejo que sempre faças minha vontade, porque minha vontade é que sejas feliz. Deve saber que contas sempre comigo, porque eu nunca te abandonarei, e que terás o pão para hoje. Não te preocupes. Só te peço que sempre o compartilhe com o teu próximo, com os teus irmãos. Deve saber que sempre perdoo todas as suas ofensas, inclusive antes que as cometa, ainda sabendo que as fará. Por isso te peço que faças o mesmo com os que te ofendem. Desejo que nunca caias em tentação. Por isso, segure bem forte a minha mão e sempre confie em mim. Eu te libertarei de todo o mal. Recorde e nunca te esqueças que eu te amo desde o início dos teus dias e te amarei até o fim dos mesmos. Eu sempre te amarei. Eu sempre te amarei sempre, porque sou teu Pai. Que minha bênção fique contigo e que meu eterno amor e paz te cubram sempre, porque no mundo não poderá obtê-las como eu somente as dou, porque eu sou o amor, eu sou a paz. Por favor, mostre essa oração a todos aqueles que você ama e que deseje que eu também os abençoe como a ti.

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1: 14 horas e 41 minutos.

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0: conectado com você, sintonizado com o mundo. Olá, pessoas maravilhosas do meu coração. Uma linda e incrível tarde para você que sintoniza as suas YD999. Essa é a Rádio Clube FM, operando em 102,1 MHz. E a partir de agora estamos juntos para fazer de sua tarde sempre a melhor companhia. Muito prazer, eu sou seu amigo Diego Perina, seguindo até às 5 em mais uma programação Tarde Mix. Agora 2h44. Agradeço sempre a sua boa companhia por aqui. Um prazer enorme dividir a nossa tarde com o seu carinho. O som de The Commodores com Easy abre nossa programação.
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0: aquela tarde pra lá de incrível pra você que segue na sintonia dos 102,1 MHz da sua Clube FM. Essa é a nossa programação Tarde Mix, que vai juntinho de você sempre, fazendo de sua tarde a melhor companhia, disparadamente incomparável. Por aqui, 3 horas em ponto. E você ouviu comigo o som de Maroon 5 com Daylight, essa do ano de 2012. E antes recordamos também a voz de Gonzaguinha ao som de Mamão com Mel, destacando o ano de 1985. Por aqui também os sucessos nacionais tendo o devido e merecido destaque. Uma ótima tarde para você ligado com a gente, um prazer enorme ter sempre a sua boa companhia.
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5: As condições do tempo melhoram no interior do estado de São Paulo durante esta terça-feira. Intervalos com períodos de sol em vários momentos e elevação um pouco maior das temperaturas, já alcançando marcas de 25 a 26 graus em Presidente Prudente, 26 em São José do Rio Preto e Araçatuba, também em Ribeirão Preto e Araras e Casa Branca com 24 a 25 graus. Espírito Santo do Pinhal, 24 graus. 24 graus também em Marília, Lins, Ourinhos, Assis e todo o Vale do Paranapanema. Barra Bonita, Bauru e Jaú, de 23 a 24 graus. Capital com 20 graus. Litoral também, Vale do Ribeira, 18 a 20, 20 graus no Vale do Paraíba. Temperaturas um pouco mais elevadas durante os períodos, os intervalos em que o sol estiver aparecendo sobre o interior do estado, mas ainda haverá possibilidade de chuva no norte paulista, na divisa de Minas Gerais, também entre o nordeste e o sul de Minas, no Vale do Paraíba, ao longo do litoral, na Serra do Mar e podendo atingir também a capital e a Grande São Paulo entre a tarde e a noite. As condições do tempo ficam ainda piores sobre a faixa leste por causa da infiltração marítima. Ventos que sopram úmidos do mar manterão muita nebulosidade ao longo da Serra do Mar e poderá chover ainda em pontos da Grande São Paulo mais próximos à serra e ao longo do litoral. À noite, a sensação de frio pela umidade será maior pelas ruas de todo o estado. 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
20: 3h07, uma ótima tarde.
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0: na frequência dos grandes sucessos, os mais incríveis destaques musicais para os melhores ouvintes aqui, na sequência que te faz recordar. Quem ouve, lembra. 3h29, essa é a nossa programação Tarde Mix, que vai ao ar sempre de segunda a sexta-feira, a partir de 2h40 da tarde, aqui com você, na melhor vibração, na mais gostosa inspiração do seu dia a dia. Recordamos juntinhos o som de Marcos Sabino com Reluz, e você voltou ao ano de 1982. Tivemos por aqui também o som de George Benson com Kisses in the Moonlight. Essa é do ano de 86, e você também matou saudades por aqui, recordando muito mais, até porque recordar é poder viver e viver duas vezes a mesma linda, incrível e inesquecível emoção. Olha, uma tarde super especial para você que segue ligado aí deste outro lado. Obrigado pelo seu lindo carinho, pela sua amizade. É um prazer poder dividir este momento sempre com a sua tão especial companhia.
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0: Savage Garden.

0: Esse foi o som de You Soon No Door, passando por aqui na nossa programação Tarde Mix com 7 Seconds, pra você, 7 Seconds. A melhor companhia na sua tarde, daquele jeito super especial que você adora ouvir, curtir, conferir e se divertir uma vez mais. Faltando um minuto para as 4, tivemos por aqui também o som de Reed com A Vida Tem Dessas Coisas. 1983 era o ano e aqui você recorda muito mais. E aí você, curtindo a melhor companhia, sempre fazendo de sua tarde aquele, o clima agradável, ideal e super especial para curtir as melhores vibrações? Então, claro, você está no lugar mais extraordinário do seu rádio. Muito mais músicas, muito mais emoção, muito mais as melhores interpretações para os melhores ouvintes. Aquele abraço para você que segue em sintonia.
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4: Vamos para as vagas do PAT para o dia de hoje. Vagas para jovem aprendiz, auxiliar de logística. Requisitos, somente candidatos ou candidatas com idade entre 18 e 22 anos que estejam cursando ou tenha concluído o ensino médio e com conhecimentos em informática, pacotes Word e Excel. Vagas para os períodos da manhã e tarde, das 8 ao meio-dia e das 13 às 17 horas. Torrador de café. Requisitos, candidatos com ensino médio completo e com disposição para realizar serviços pesados. Almoxarife. Requisitos, candidatos com ensino médio completo, habilidades com informática, experiência anterior no ramo e conhecimento de materiais elétricos, hidráulicos e ferramentas. Trabalhador ou trabalhadora rural. Requisitos, candidatos ou candidatas com experiência anterior no cultivo de uva e café. Atendente de mercado. Requisitos, candidatos com disponibilidade de horários para diversos setores do mercado. Operador de caixa, hortifruti, repositor, açougue, empacotador e faxineiro.
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5: 4:06, excelente tarde.
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0: Se toca por aqui. Clube na sua frequência, o sucesso de Kalema com Pra Sempre no Meu Coração. Tá aí, você ouve o que você gosta, a melhor companhia daquele jeito especial, fazendo de sua tarde melhor clima, sintonia mais do que especial e agradável sempre na sua tarde. Tivemos por aqui também o som de Rod Stewart com Have I Told You Lately. Voltamos ao ano de 1991, sempre a melhor sequência, claro, com os melhores destaques musicais, os mais incríveis sucessos de todas as épocas. E nos mais variados estilos, é claro que você encontra por aqui, passa primeiro através da Super Tarde Mix, a sua melhor companhia, todos os dias, todas as tardes, por onde quer que você aí esteja. Claro, é sempre muito bem sintonizado, sempre muito bem acompanhado, que nós vamos juntinhos nessa, colados. Olha, você ligado no trabalho, você ligado no aconchego total do seu lar, pra você pegando carona com a gente também em toda a região, fica o meu abraço super carinhoso e, claro, meu muito obrigado por deixar com que possamos te levar um pouquinho mais de alegria e, claro, reviver lindas emoções através da mesma gostosa e incrível conexão. Aquele abraço carinhoso.
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0: 4h32 agora.
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Esse foi o som de Eric Clapton, passando por aqui em nossa programação Tarde Mix, ao som de Change the World. E tivemos por aqui também Simple Red com Sunrise. Voltamos ao início dos anos 2000. Agora 4h54, eu, Diego Perina, vou me despedindo por aqui, agradecendo demais o seu enorme carinho na companhia, a sua linda audiência, você que sempre nos dá aí o prazer de ter a sua amizade, todas as tardes trazendo um pouquinho mais de alegria, um pouquinho mais de emoção, diversão, e assim, revivendo lindos momentos através de lindas interpretações. Eu vou deixando a minha última, o som de Thiago York, passando por aqui com Coisa Linda. Amanhã tem muito mais, a partir de 2h40, você sintonizado através dos 102,1 MHz da sua Clube FM em mais uma programação Tarde Mix. Já tem programação sertaneja para você também, seguindo até às 7 da noite. Lindo final de tarde para você. Fiquem todos com Deus, porque eu estou indo nessa, hein? Valeu, bonitinha! Valeu, bonitão! Fui!

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4: A fase entre 1 e 3 anos traz uma série de mudanças para dentro de casa, com novas necessidades para as crianças e também para quem cuida delas. É quando alimentação, cuidados e rotina precisam acompanhar uma criança que ganha autonomia e passa a explorar cada vez mais o ambiente. Para dialogar com esse período, Ninho Fases 1+, da Nestlé, firmou uma parceria inédita com a Patrulha Canina, presente no universo infantil. A iniciativa combina uma ação sobre nutrição na primeira infância, com benefícios voltados também aos desafios cotidianos de pais e cuidadores. Graziella Montanini, gerente de marketing de Ninho na Nestlé, explica por que a nutrição merece atenção nessa idade.
5: Entre 1 e 3 anos, as crianças vivem uma fase intensa. Elas estão aprendendo a andar, a falar, a descobrir o mundo ao redor. É também o momento em que o organismo delas mais precisa de suporte nutricional para sustentar tudo isso. Uma alimentação adequada nessa janela tem um impacto direto no desenvolvimento cognitivo, na imunidade e no crescimento saudável. Por isso, a gente fala tanto sobre essa fase, já que ela é curta e decisiva para uma criança.
4: Mas os desafios da primeira infância não ficam restritos à alimentação. Para muitas famílias, eles envolvem também conciliar trabalho e cuidado com os filhos. Por isso, essa campanha terá prêmios diários e vai custear um ano de creche para 3 famílias. A proposta é dar utilidade prática à ação.
5: Porque a gente sabe que a creche é uma necessidade real para muitas famílias brasileiras. Quando pensamos nos prêmios dessa campanha, queríamos que eles tivessem significado prático na vida das pessoas. Um ano de creche paga representa tranquilidade e a possibilidade de trabalhar sabendo que o filho está bem cuidado. É uma forma da Nestlé dizer que entende os desafios reais de quem tem uma criança pequena em casa.
4: Além do custeio da creche, serão distribuídos 10 prêmios por dia, entre toalhas, roupões e triciclos temáticos da Patrulha Canina. Para participar, é preciso comprar Ninho Fases 1+, cadastrar a nota fiscal no site euqueronestle.com.br e concorrer automaticamente aos sorteios. Produção e reportagem, Agência Rádio Web.
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2: 17 horas e 15 minutos.
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0: gente amiga, 102,1, a Rádio do Povo, a Rádio da Cidade, e nós por aqui de novo, né? Mais uma vez, estamos chegando por aqui, né? Chegando para levar para você mais um programa Coração Sertanejo, que vai até as 19 horas, até eu juntinho com você, até as 19 horas, com a boa música sertaneja. É, vamos juntinhos, coladinhos, porque tem muita moda boa, né? E para você que está na sintonia, meu, boa tarde para você, minha amiga, você, meu, nosso, boa tarde para você que está na sintonia, você que está na audiência aí, tá? Aos amigos aí também do sítio, da fazenda, da chácara, onde quer que você esteja, meu amigo, uma boa tarde para você. Para você que está chegando no trabalho agora, meu amigo, um abração para você que está na sintonia da gente. Obrigado pela audiência, viu? Vamos juntos, porque agora, a partir de agora, eu e você juntinhos, coladinhos até as 19 horas, com a boa música sertaneja, aqui pela Rádio Clube FM 102,1, a Rádio do Povo, a Rádio da Cidade, né? E eu quero mandar um alôzão, que eu até encontrei com ele aqui na porta da rádio, né? Um alôzão que deve estar escutando nós também lá, o Cid, né? É, o Cid do Gás, né? Tá por aí, tá? Obrigado pela audiência aí, tá escutando nós por aí. Um abraço pra ele, pra toda a família aí, que Deus abençoe você e o seu trabalho também. Ótima tarde pro nosso grande amigo aí, Cid, né? É, tá na sintonia, né? Obrigado, obrigado, obrigado, Cid, né? Vamos lá com o Tchão Carreiro e Pardinho, Mundo Velho, hein? São 2 horas de sucesso para você curtir a partir de agora, você, meu amigo. É, você está ligado na 102,1, né? A partir de agora é só moda boa no seu rádio. Vamos lá com mais um sucesso aí. É, mais um sucesso, né? A música verde e amarela aqui na Rádio Clube, né? Tchau, Carreiro Pardinho, Mundo Velho.
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1: 17 horas e 30 minutos.
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3: Que o coração bate mais forte. Agora, Coração Sertanejo, aqui pela Rádio Clube FM 102,1, a rádio do povo, a rádio da cidade, né? E a gente começa por aqui mandando alô, pra quem é, mandando alô pros bairros aí, né? O pessoal lá do Jardim Vitória, né? O pessoal que tá na sintonia, obrigado pela audiência aí, tá? Aos grandes amigos do Jardim Vitória, obrigado, gente, ótima tarde pra vocês também, que tá na sintonia da gente. E mandando alô também, né? Mandando alô pro pessoal também lá do Jardim Monte Alegre, o pessoal que tá na sintonia, o pessoal que tá todo alegre, né? Monte Alegre, sempre alegre o pessoal aí, né? Obrigado pela audiência, tá? Manda alô pra quem? Pro Chiquinho. O Chiquinho tá na sintonia. O Chiquinho faz tempo que não liga pra nós, né? É, Chiquinho tá aí na sintonia ouvindo o programa Coração Sertanejo, né? Lembrando você que nós vamos até às 19 horas com sucesso do passado e do presente. Vale a pena ver de novo. São músicas eternizadas pra você matar a saudade, tá bom? Eu quero mandar um alô pro nosso grande amigo também que está ouvindo a gente, com certeza. Ele tá ouvindo a gente lá no Jardim do Trevo, né? É o nosso amigo Sheila. Alô, Sheila! Um abraço pro Sheila aí, o Sheila que tá na sintonia, né? O Sheila também é a família que tá ouvindo a gente no Jardim do Trevo. Tá ouvindo? Obrigado, meu Sheila. Uma boa tarde pra você aí, tudo de bom. Que Deus abençoe você e toda a família aí no Jardim do Trevo. É o nosso amigo Sheila, nosso ouvinte, que todo dia tá acompanhando a gente. Obrigado, meu Sheila. Um abraço pra você, pra família toda aí. Tudo de bom pra vocês, tá bom? Aí do Jardim do Trevo, né? E também lá no Jardim do Trevo também está o nosso amigo Fioravante, né? O seu Fioravante, tudo certo por aí, ó. Um abraço pro Fioravante também. E a dona Benedita, que é a esposa dele, tá ouvindo a gente, sempre ligado na gente. Obrigado, viu, pela audiência aí que você está, vocês aí que ouvem a gente todo dia aí acompanhando. Obrigadão, viu? Grande abraço a todos aí. Tá lá na sintonia, tá ouvindo a gente também, né? Acompanhando aí, tá acompanhando a programação direto aí, né? Obrigado pro nosso amigo Joel Montanha, na sintonia da gente. É gente que ouve a gente, viu? É gente que tá lá na sintonia, tá com o radião ligado aí, tá? Tá com o rádio aí no 12, né? É, um abraço pro nosso amigo Joel Montanha. Ele ligou e pediu aqui com a dupla, né? Uma música com a dupla GG, é Gilberto e Gilmar, né? Ele pediu aqui, assino com X e vou mandar pra você, amigo. Aumenta o volume que o modão tá chegando por aí, tá? Pra você que tá aí na sintonia, nossa boa tarde, né? Uma boa tarde pro nosso amigo Joel Montanha, que tá sintonizado aqui na Rádio Clube FM 102,1, a Rádio do Povo. Vamos lá com mais um sucesso. Aumenta o volume que o modão tá chegando por aí, meu amigo. Então vamos de moda boa. Se a moda é boa, a gente toca. Vamos lá com mais um sucesso da dupla GG, Gilberto e Gilmar.
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É, gente, amigos, estou de volta por aqui, aqui na Rádio Curubê FM 102,1, a Rádio do Povo, né? Estamos aí apresentando o programa Coração Sertanejo, especialmente para você, família sertaneja, para você que gosta da boa música sertaneja, para você que está na sintonia, é o nosso boa tarde, meu amigo, minha amiga, é, você que está ouvindo a gente, você que está acompanhando a gente aí pelo rádio, também pelo celular, né? Muito obrigado, dentro de coração, a você, meu amigo, a você, minha amiga, que está ligado na gente, brigadão, um abraço a todos aí, um abraço carinhoso a todos os amigos aí que estão sintonizados na gente, brigadão, viu? Olha, quem ligou pra gente agora um pouquinho foi o nosso amigo Armindo. Armindo também é Cida, né? Daqui a pouco tô mandando um modão pra vocês aí, tá bom? É um modão de qualidade. Ô, paineira velha, né? Daqui a pouquinho tô mandando pra vocês, tá bom? Nossa amiga Dona Mercedes, né? Dona Mercedes ligando a gente também lá no, na Chácara Santo Antônio, lá do Jaime Leme. É, tá ouvindo? Quer ouvir então com Chitãozinho e Chororó, né? É, pedaço de minha vida, esse eu ofereço especialmente pro esposo dela, é o Toninho Cascavel. Alô, Toninho, essa é especialmente pra você, véio. É pedaço da minha vida. É, a Dona Mercedes falou que o Toninho é pedaço da vida dela, então tá mandando especialmente pro Toninho. Também mando pra todos aí, pra todas as filhas, também pros netos, né, pras netas aí, os bisnetos, né, também mandando pra Renata lá na Vila São Pedro, pra todos que estão ouvindo a gente. Obrigado, viu, obrigado a Dona Mercedes aí que tá na sintonia, e também o Toninho Cascavel aí na Chácara Santo Antônio. Vamos lá então, a gente vai então com Chitãozinho e Chororó, pedaço de minha vida. Vamos lá, se a moda é boa, a gente toca mais um sucesso do programa Coração Sertanejo pra você, família sertaneja.

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2: 17 horas e 46 minutos.
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gente amiga, tô de volta por aqui. Daqui a pouquinho estão atendendo os nossos grandes amigos aí do Zap, né? Os homens, o pessoal que tá no Zap ouvindo a gente. E o nosso amigo José Carlos da Veiga Torres, né? Tá ligado a gente. Obrigado, José. Um abraço pra você que tá na sintonia. Daqui a pouquinho tô atendendo você, tá bom? E também tem quem está, né? Também a Rosana Scanavac. Daqui a pouquinho tô atendendo também a Rosana Scanavac, que está aí no Zap, né? Obrigado pela audiência, aos amigos aí que estão sintonizados na gente, tá? Manda aquele alôzão também pro pessoal que tá ouvindo a gente lá na Vila Roseli também, né? O pessoal que tá na sintonia da gente, Assido Armindo. Também a todo o pessoal aí, né? Então, ligado na gente. Obrigadão pela audiência e obrigado pela companhia. Aos grandes amigos, Cida aí também, o Armindo, né? Ligou pra gente aqui, mandou zap, né? Mandou zap, não ligou. E pediu aqui paineira velha, né? Você acha que eu mandou um pra vocês aqui? Eu mandando daqui a pouquinho, deixa eu ver que se eu consigo já, né? Tô mandando pra ele daqui a pouquinho. Paineira velha com Liu e Léo. Vou mandar pra ele daqui a pouquinho, tá? Isso aí, tá? Mas, gente, tô mandando alô também pra quem quer mandar uma boa tarde também. Pessoal aí da Vila Madruga, o pessoal que tá na sintonia também da gente, né? Gente, que ouve a gente aí na Vila Madruga. Obrigado, gente. Um abraço a todos aí. Uma ótima tarde pra vocês. Tudo de bom, viu? Que Deus abençoe vocês aí que tá na sintonia. Obrigado pela audiência, os amigos e amigas que ouvem a gente também todos os dias acompanhando aí na Vila Madruga. Obrigado, gente. Obrigado, meu povo. Obrigado, família sertaneja. Vamos atender o nosso amigo Armindo, né? O Armindo é que tá ligado a gente. Armindo, preparado, meu amigo? Tudo certinho por aí? Aumenta o volume aí que o Modão tá chegando por aí. Então, um abraço pro Armindo, pra Cida. Então, vamos lá. Ele ligou e pediu paineira velha e vamos lá com Liu e Léo, paineira velha, hein? Então, vamos lá com mais esse sucesso aí com Liu e Léo.

Opa, estamos chegando de volta por aqui, programa Coração Sertanejo, que vai até as 19 horas com a boa música sertaneja, hein? É, estamos apresentando o programa Coração Sertanejo, resgatando a verdadeira essência da música sertaneja, né? Obrigado, gente, obrigado, meus amigos que estão ouvindo a gente, a gente que gosta do modão, né? Vai atender a nossa amiga Rosana Scannavac, né? Tá ouvindo a gente, obrigado pela audiência, obrigado pela companhia aí, obrigado pela sintonia aí, a você e a toda a família aí que tá ouvindo a gente, obrigado, viu? Obrigado pela audiência mesmo, ótima tarde, que Deus abençoe vocês todos aí, obrigado pela sintonia, tá? É, ela mandou um zap pra nós aqui e que é um modão, né? Que é um modão e quer mandar pra Dona Maria Rosa, né? Que é a mãe dela lá em Santo Antônio do Jardim, é isso mesmo, do Jardim, né? Ela pediu outro Menino da Porteira com o Sérgio Reis, mandando aí, Sérgio Reis, Menino da Porteira, e oferece especialmente pra mãe dela, Dona Maria Rosa, né? Lá de Santo Antônio do Jardim, e pra todos os ouvintes que estão na sintonia aí, tá? É, a todos os ouvintes do programa Coração Sertanejo, né? A gente vai atender então a Rosana Scannavac, mandando pra mãe dela, Sérgio Reis, Menino da Porteira. Vamos lá, e para todos que estão sintonizados aí, tá? Esse modão vai para vocês também que tá ligado na gente, você que ouve a gente, você que tá sintonizado aí. É, até as 19 horas você ouve melhor da música sertaneja aqui comigo, Antônio Carlos, fazendo companhia para você até as 19 horas, tá certinho? Combinado, meu amigo, então não desliga o rádio não, que tem muita moda boa, viu? É, até lá tem muita coisa boa, tem mais uma hora ainda pra gente rolar muita música por aí, tá bom? Vamos lá, atender o pedido da Rosana Scannavac, especialmente para a mãe dela, vai lá, é, Sérgio Reis, Menino da Porteira, vamos lá com mais esse sucessão, é, com Sérgio Reis. Música.

Sérgio Amigato, e a gente vai com o Momento de Fé, com a bênção com o Padre Anizete, a bênção da água. Daqui a pouquinho a gente volta com muito mais música, muito mais sucessos, sucessos do passado no presente, hein? Vamos até às 7 da noite levando o melhor da música sertaneja aqui pela Rádio Clube FM 102,1, a Rádio do Povo, a Rádio da Cidade de Espírito Santo do Pinhal, São Paulo.

0: Agora, a bênção do Padre Donizete Tavares de Lima, o Padre dos Milagres de Tambaú.
1: Ó Senhora Aparecida, eu renovo neste momento a minha consagração. Eu vos consagro os meus trabalhos, sofrimentos e alegrias, o meu corpo, a minha alma e toda a minha vida. Eu vos consagro a minha família. Ó Senhora Aparecida, livrai-nos de todo o mal, das doenças e do pecado. Abençoai as nossas famílias, nossos doentes, nossos velhinhos e as crianças. Abençoai a Santa Igreja. Abençoai a nossa paróquia e o nosso vigário. Ó Senhora Aparecida, lembrai-vos que sois a padroeira poderosa de nossa pátria. Ó Senhora Aparecida, bendito e sagrado coração, abençoai a nossa nação e pedimos de novo, olhai o nosso povo.

Deus eterno e todo-poderoso, que tendo escolhido a água, fonte de vida e pureza, para nos dar a graça batismal, fizestes também aparecer no rio Paraíba a imagem da Virgem Imaculada. Abençoai esta água e fazei que ela nos recorde nosso batismo, para que, purificados de nossas faltas, vivamos como cristãos, membros da vossa Igreja, e cheguemos um dia à vida eterna. Por Cristo nosso Senhor.

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1: 18 horas e 6 minutos.
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Gente amiga, tô de volta. O programa Coração Sertanejo, que vai até as 19 horas com a boa música sertaneja, música verde e amarela. Isso mesmo, hein? Obrigado a você, viu? É a você que acompanha a gente ao vivo pela Rádio Clube FM 102,1, a Rádio do Povo, né? Obrigado, gente. Obrigado, meu amigo, minha amiga. Obrigado a você, meu senhor, minha senhora. A você, vovô, você, vovó, você, titio, titia, que tá na sintonia. Obrigado, viu, gente? A todos aí que estão ouvindo, um grande abraço a todos aí. Obrigado mesmo de coração, tá? Um abraço pra nós, né? Um abração pra todo mundo que tá ouvindo a gente. O Coração Sertanejo aqui, o coração bate mais forte, né? Isso aí. Eu quero mandar um alô também, mandar um abração pro pessoal que tá ouvindo a gente. Aonde? Lá mesmo, lá no bairro bairro da Santa Luzia. Obrigado pela audiência, os amigos aí da Santa Luzia, né? Obrigadão a todos os amigos e amigas também que estão ouvindo a gente, viu? Um grande abraço a todos aí, uma ótima noite pra vocês, tá? A gente vai atender o nosso amigo, vamos atender ele, né? Ele tá na sintonia, tá na escuta lá, tá ouvindo a gente também. Obrigado, viu? Obrigado ao José Carlos da Torre, José Carlos da Veiga Torres, obrigado, viu? É isso aí. Ele pediu pra gente tocar, porque é Cascatinha Indiana, né? Meu primeiro amor, e oferece aí pro povo da cidade, da Rainha da Serra. Isso mesmo, aqui, Espírito Santo do Pinhal, né? Atender logo, tá entendendo o negócio? Desculpa a demora aí, que tá meio enrolado o trem aqui, mas agora tá desenrolando, se Deus quiser. Até a seta desenrola tudo, se Deus quiser. José, obrigado pela companhia, um grande abraço a você, desculpa pela brincadeira, tá? O nosso amigão José Carlos da Veiga Torres ligou e pediu, mandou um zap e pediu aqui, né? Então vamos lá com Cascatinha Indiana. Meu primeiro amor, Zé, aumenta o volume que o modão tá chegando por aí. Um abraço pra você, uma boa noite, que Deus abençoe vocês e obrigado pela audiência, viu? Obrigado mesmo de coração, tá? Vamos lá com mais um sucesso, aqui do Coração Sertanejo, especialmente pra você que tá aí na sintonia, você que ouve a gente aí. Vamos lá então, vamos mandar pra toda a nossa audiência também, né? Cascatinha Indiana, vamos lá então com mais um musicão aqui no seu rádio, vamos lá.

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2: 18 horas e 14 minutos.
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audiência aí, o grande amigo, ao Pedro, Pedrão também, o Pedrão mora lá no Carvalho Pinto, né? Obrigado pela audiência aí também, hein? Um grande abraço ao Pedro, Pedrão, que tá na sintonia da gente aí no Carvalho Pinto. Obrigadão a todos os amigos aí que estão também, que mandou um abraço pro pessoal lá da Vila Palmeiras, aqui da Vila Palmeiras, né? Que tá pertinho da gente, aqui da Vila Palmeiras também ouvindo a gente. Obrigado, gente. A gente que ouve a gente que gosta da boa música sertaneja, a gente que tá sempre conectado aí, né? Na Rádio Clube FM 102,1, Rádio Clube, né? É isso aí, então um abraço a todos da Vila Palmeiras aí também. O nosso amigo Elias Manuel, tá por aí na sintonia. Obrigado, Elias, brigadão a você também que tá ouvindo a gente, tá? Mandando alô pra quem mais? Deixa eu mandar um alô também. Quero mandar um alôzão também pro pessoal lá do bairro do Mota Paz, o pessoal que tá ouvindo a gente também. Obrigado, gente, a vocês do Mota Paz aí, obrigado pela audiência, seus grandes amigos aí que estão na sintonia da gente. Também quero mandar um alôzão também pra onde mais? Deixa eu ver aqui também. Mandando alô também pro pessoal aí do Albertão, o pessoal que tá na sintonia da gente, tá ouvindo a gente também. Obrigado, gente, a todo o pessoal do Albertão que tá ouvindo a gente, obrigadão pela audiência aí. Uma boa noite para vocês, hein? Ótima noite para vocês que estão sintonizados em nós aqui. Obrigadão, viu? Um grande abraço a todos aí, tá? Ah, eu quero mandar um alôzão também para quem mais aqui no Centrão, né? Aqui no Centrão de Espírito Santo Piauí também. O telefone tá tocando aí, daqui a pouquinho tá atendendo aí, tá? O nosso amigo Tchão do Bocão. Tchão, tô por aqui, cheguei um pouquinho atrasado hoje, viu? Um abraço pro Tchão do Bocão também. Boa noite, Tchão, para você e para a família toda aí. Um grande abraço, uma boa noite. Que Deus abençoe vocês. Obrigado pela sintonia. Abençoe você e seu trabalho também, né? Que tá aí na sintonia, ligado a gente todo dia acompanhando. É ele mesmo, nosso grande amigo Tchão do Bocão. Ô, Tchão, vamos que vamos. Olha, o modão não continua. O modão não para por aqui, não. Continua por aqui. Vamos até as 19 horas, isso mesmo, né? Até a voz do Brasil chegar, né? Então vou lá com. Deixa eu ter mais dois sucessos. Pera um pouquinho, deixa eu dar uma olhada aqui. Deixa eu tô meio perdido, rapaz, estou confundindo. Não sei se eu vou indo, se vem vindo. Dá uma olhada pra você, pera um pouquinho. Tá aqui, achei aqui. Ah, vamos lá. Olha, quem ligou pra gente faz tempinho também, viu? Nosso amigo Irineu, lá do Jaime Leme. Alô, Irineu, um abraço pra você, tá na sintonia da gente. Obrigado, viu? Obrigado, desculpa pela demora aí, tá? Mas estão por aqui, né? É, o Irineu ligou pra gente. Irineu, boa tarde, meu amigo Antônio Carlos, né? Gostaria de ouvir aqui do Teodoro Sampaio, Garagem da Vizinha. Ele manda pra todo mundo que tá ouvindo a gente, pra todos ouvintes do Coração Sertanejo. Meu amigo, um abraço pra você, uma boa noite, tá? Tudo de bom, hein? Que Deus abençoe você também, toda a família. E vamos lá atendendo o pedido do nosso amigo Irineu, lá do Jaime Leme. Ô, meu amigão, demorou, mas eu vou atender você. Desculpa pela demora, viu? Um abraço pra você, tá? Um abraço pro Irineu. Então aí, vamos lá com mais um sucesso do programa Coração Sertanejo. Teodoro e Sampaio, Garagem da Vizinha.

É, gente amiga, é o programa Coração Sertanejo, recordar também é viver, né? São músicas do passado no presente, é isso aí, tá? É, pra você que gosta do modão, pra você que gosta de música antiga, né? Então a gente toca aqui também, tá? A gente toca um pouquinho de cada coisa aqui, um pouquinho pra agradar todo mundo, tá bom? Um grande abraço a todos aí, tá? Pra você que ligou o rádio agora, meu amigo, uma boa noite pra você, tá? Tudo de bom, que Deus abençoe você, uma ótima noite, é, uma ótima noite. Vamos mandar um alô, abraço também pro pessoal que tá ouvindo a gente, na onde, meu amigo? Ah, lá na Vila Pinhal Jardim, obrigado, viu, gente, a todos aí da Vila Pinhal Jardim, abraço a todos aí, tá? Um abraço carinhoso aos amigos e amigas, a você que se tá sintonizado, a você que tá ouvindo a gente, brigadão, viu? Aqui que nos fala é o Antônio Carlos, aí, eu mesmo, ao vivo e a cores, aqui. Na Rádio Curva FM 102,1, a Rádio do Povo, a Rádio do Sucesso. Ô, gente, coisa boa, né? Um abraço pra todos aí que estão ouvindo a gente também lá na Vila Maringá. Obrigado, viu, gente? Abraço a todos aí, abraço pra todos aí da Vila Maringá, Vila São Paulo, também aí do Parque das Jardim das Flores, é isso mesmo, né? Jardim das Flores, também do Largo São Benedito aí que estão ouvindo a gente. Obrigadão pela companhia aos grandes amigos e amigas que estão sintonizados aqui em nós. Obrigadão, viu? É nós de novo, meu. É nós de novo, meu povo. Vamos juntos, coladinho, porque até às 19 horas tem muita moda boa por aqui, tá bom? Olha, quem ligou pra gente também foi o nosso amigo Toninho Cascavel, né? O Toninho Cascavel tá na sintonia da gente, tá ouvindo lá, né? Na Chácara Santo Antônio. Obrigado, viu, Toninho? Obrigado a você que tá ouvindo a gente também. A dona Mercedes, né, que tá na sintonia da gente, ouvindo todo dia, acompanhando a gente. Obrigadão, viu? O Toninho pediu aqui uma música aqui, é com o Daír José. Vou tocar pra você, vou tocar sim, claro. Opa, o Daír José. É, cadê você? Oferece pessoalmente pra ela. É, pra ela, minha esposa, a dona Mercedes. Dona Mercedes, aqui pra senhora, viu? Ele mandou especialmente. Cadê você? É, mandou especialmente pra esposa dele, que é a dona Mercedes. E também oferece também pra todos que estão ouvindo, né? Pra nós aqui da rádio. Também oferece pra neta aí, pra neta Renata e também a Raquel. Alô, Renata! Alô, Raquel! É pra vocês também. Seu avô, hein? Seu avô tá mandando aí o Toninho Cascavel e também a dona Mercedes, que a avó tá mandando pra você também, pra toda a família aí na Vila São Pedro, né? E lá tá ouvindo a gente. Quem tá ouvindo a gente lá é a Raquel e também a Renata. Obrigadão a vocês todos. É uma ótima noite, viu? Tudo de bom pra vocês aí. Que Deus abençoe vocês também. E a gente vai em frente aí, manda para todos que estão ouvindo também, ouvindo aqui o Coração Sertanejo. Vamos lá com mais um sucesso aí com o Daír José, né? Cadê vocês? Essa é especialmente lá, o pedido do nosso amigo Toninho Cascavel, lá da Chácara Santo Antônio, lá no Jaime Leme, né?

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2: 18 horas e 32 minutos.
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Olá, meu povo, estamos por aqui, estamos de volta de novo aqui na Rádio Curva FM 102,1, a Rádio do Povo, é a Rádio da Cidade, né? É da cidade de Espírito Santo do Pinhal, né? Estamos apresentando o programa Coração Sertanejo, aqui o coração bate mais forte, é, estamos fazendo uma viagem no passado, né? É, vale a pena ouvir de novo, são músicas para você matar a saudade, é a música verde e amarela no seu rádio. Até às 19 horas, com certeza, meu amigo, você ouve o melhor do sertanejo aqui comigo, claro, Antônio Carlos, fazendo companhia para você, meu amigo. Tudo é tocando o melhor da música sertaneja para você, tá bom? E a gente manda um abraço também a todo o pessoal que tá ouvindo a gente, aonde, meu amigo? Lá no Jardim Varan, é o pessoal do Jardim Varan, obrigado pela audiência e também obrigado pela companhia, amigos e amigas, né, ouvintes, né, do programa Coração Sertanejo. Um grande abraço a todos do Varan. O Nino, um abraço para você, para a família toda aí, uma boa noite, tá? Tudo de bom para você. O Nino que tá na sintonia todo dia, acompanhando a gente também lá no Jardim Varan, né? É isso aí, tá? E mandando abraço também para onde? Vou mandar um abraço também a todo o pessoal do Jardim Aide. Gente amiga, a gente que ouve a gente aí, obrigado pela audiência, viu? Também ao pessoal do Jardim Aide. Obrigado, gente. Obrigado, meu povo. Obrigado, família sertaneja. Ô, gente amiga, um prazer ter a companhia de vocês junto com a gente todos os dias, acompanhando o programa Coração Sertanejo. Obrigado, gente. Obrigado a você que está na sintonia da gente. Obrigadão, viu? A gente vai atendendo essa amiga agora, Olenka Manca, lá do Jardim Brasil. Ela ligou pra gente. É, Olenka tá na sintonia, né? Acompanhando a gente aí. É a nossa ouvinte, né? De todos os dias acompanhando. Obrigado, viu, Olenka? Obrigado a você, ao Alemão, a sua esposa e toda a família Manca aí no Jardim Brasil, né? Ela ligou pra gente, pediu aqui com o Eduardo Costa, Amor Além da Vida. E oferece aí pro esposo ao Alemão, né? E também pra todas as amigas dela, é, pra todos os seus amigos, a amiga Alzira Cornélia dos Santos, né? Isso mesmo? É, do Santos também, né? Também oferece aí também para Lúcia Tonietti, lá no Jardim, lá no Parque da Figueira. É, boa noite para Lúcia Tonietti também, que está ouvindo a gente. Obrigado, Lúcia. É, também para quem mais, deixa eu ver, tá para Cidinha Pérez também, tá mandando para Cidinha Pérez também, viu? Ali na Avenida Senador Robert Kennedy, tá mandando para ela. E também para todas as amigas dela aí, né, que tem bastante amigas, né? É, e para todos que estão ouvindo o programa Coração Sertanejo, mandando também pro pessoal do Jardim Elivergueiro Leite, do Diva Sarcinelli, também aí da Vila Brasil e também do Jardim São Manuel. O pessoal que tá ligado aí, obrigado, viu, gente? Essa aqui vai especialmente para vocês também que estão ouvindo a gente, tá? Obrigadão, viu? Vamos lá então, atendendo o pedido da Olenka, né? Vamos lá com o Eduardo Costa, Amor Além da Vida. Bora lá então com mais um sucesso do programa Coração Sertanejo para você, família sertaneja.

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4: 18 horas e 44 minutos.
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Alô, gente, amiga, estou de volta. É o programa Coração Sertanejo. Tá no final já, viu, gente, amigo? Daqui a pouco a gente vai embora, tá bom? É, isso aí, daqui a pouco a gente vai embora. Olha, meu amigo, pra você que ligou o rádio agora aí, uma boa noite, viu? Boa noite pra você, tá? Uma noite abençoada. Gratidão a todos os amigos e amigas que estão ouvindo a gente. Um grande abraço a todos aí que estão sintonizados aqui no nosso programa Coração. Nosso não, nosso e o seu também, né? Programa Coração Sertanejo aqui pela Rádio Curuba FM 102,1. A Rádio do Povo, a Rádio da Cidade de Espírito Santo do Pinhal. E eu, Antônio Carlos, claro, fazendo companhia para você todos os dias, das 17 às 19 horas, com a boa música sertaneja. Vale a pena ouvir de novo, são músicas do passado, né? Música para você matar a saudade, meu amigo. Para você que gosta do modão, então, cola em nós aí que tem muito sucesso por aqui, tá bom? A gente vai atender nosso amigo que tá lá na sintonia, né? Ele ligou pra gente agora há pouquinho também, é o nosso amigo Tony Tonelada. Ô, Tony, tá tudo certo por aí? Um abraço pro Tony e pra toda a família que tá ouvindo a gente aí no Jardim Pedro Corsi, né? Obrigado pela audiência, viu? E o Tony pediu aqui com Ataíde Alexandre, essa música é dele, né? É a gravação dele, né? Fizeram especialmente pra ele, pro Tony Tonelada, hein? Toneladas de Paixão, né? Ô, Tony, hein? É, meu amigo, isso aí eu fizer pra você mesmo, Toneladas de Paixão, é isso mesmo, né? O Tony falou que é dele, a música foi feita pra ele, o Tony que falou, né? Então, que falou, tá falado, né? Ele oferece também pra todos os amigos aí, o pessoal do bar, a galera do suco aí, né? O pessoal que tá ouvindo a gente, obrigadão, viu, gente? Um abraço a todos aí que estão ouvindo a gente, o pessoal aí do bar, obrigado, gente! É, e pra todos os amigos aí, todo o pessoal que gosta do suco também, tá oferecendo pra vocês aí, tá? Então, esse sucesso aqui do Ataíde Alexandre, né? Suco lá, meu amigo, hoje é um suco de leve. Suco leve, não faz mal pra ninguém. Suco de carambola com cana, viu? É bom demais, né? Esquece, é leve, suco leve, geladinho, vai bem a qualquer hora, né? Com chuva, com calor, com frio, vai bem um suquinho de carambola, né, Tony? É isso aí, tá? É, então hoje é suco de carambola lá do Tony. Tony, tudo preparado, meu amigo? Então vamos lá de moda boa, vamos lá com mais sucesso aí, vamos lá. Atendendo o pedido do nosso amigo Tony Tonelada. Toneladas de Paixão com Ataíde Alexandre, hein? Um abraço pra você, meu amigo, tudo de bom, uma boa noite pra você e pra toda a família aí no Jardim Pedro Costa. Vamos lá com mais esse sucesso do Ataíde Alexandre. Opa, sucessão, hein? Toneladas de Paixão, vamos lá.

0: A prosa está muito boa.
1: Gente, amigo, desculpa a pouca demora, mas a prosa é muito boa, mas a gente vai embora, porque vem a voz do Brasil e a gente vai ter que ir embora. Gente, amiga, obrigado pela companhia, obrigado pela audiência, todos que estiveram junto com a gente até agora, brigadão, viu? Boa noite a todos aí, tá? Um grande abraço a todos, uma ótima noite para vocês que estão sintonizados na gente. É você que tá, você que ligou, você que não ligou também, que ficou só ouvindo aí. Grande abraço a todos vocês. Uma ótima noite para vocês também. Tudo de bom, que Deus abençoe cada um de vocês. Obrigado pela sintonia. Eu vou embora, viu? Fique com Deus, que com ele eu vou. Se eu não voltar, com isso aí. Tchau, tchau, gente. E até a próxima, se Deus quiser. Tchau, tchau, gente. Uma ótima noite para vocês aí. Vem a voz do Brasil. Tchau, tchau. E até a próxima, se Deus quiser. Tchau, tchau.

0: às 19 horas. Está no ar a Voz do Brasil. As notícias do governo federal que movimentaram o país no dia de hoje.
1: Olá, uma boa noite.
0: Boa noite para você que nos acompanha em todo o país.
1: Terça-feira, 15 de setembro de 2026.
0: Vamos aos destaques do dia.
1: A infraestrutura por trás da tela. Data centers mantém o mundo conectado.
0: E Brasil sanciona a lei que cria regime tributário especial para a instalação desses espaços no país.
1: É o Redata. A medida prevê incentivos fiscais e uso de energia renovável. Pablo Mundim.
2: A nova legislação também contempla serviços de computação em nuvem e operações de inteligência artificial, como treinamento e geração de respostas por modelos de IA.
0: Produção agrícola e pecuária.
1: Brasil colheu cerca de 361 milhões de toneladas de grãos na safra 2025-26, 2,6% a mais em relação à anterior.
0: E produção de carnes deve ultrapassar 34 milhões de toneladas em 2026 e 2027. Natália Cosli.
3: De acordo com a Conab, o resultado permitirá um aumento nas exportações sem comprometer o abastecimento do mercado interno.
1: Um refúgio científico no meio da Amazônia.
0: Às margens do Lago Tefé, biblioteca reúne mais de 28 mil obras ligadas à região. Cleide Lopes.
4: Localizada em uma região cercada por áreas protegidas, ela é o único local com conteúdo científico em um raio de mais de 500 quilômetros.
1: Hoje na apresentação, Luciana Vasconcelos e Nazi Brum.
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1: Sancionado o regime especial de tributação para serviços de data centers, o Redata.
0: A lei prevê incentivos fiscais e suspende a cobrança de tributos federais para a compra de equipamentos destinados à instalação, ampliação e modernização dos centros de tecnologia, os data centers.
1: Uma das obrigações das empresas é o compromisso com a sustentabilidade e o uso de energia limpa.
0: Mas você sabe o que são os data centers? Vamos entender na reportagem de Pablo Mundim.
2: Data centers são estruturas que armazenam, processam e gerenciam grandes volumes de dados e aplicações digitais. O Brasil passa a ter um regime especial de tributação para estimular a instalação de data centers no país. A nova lei cria incentivos fiscais para a compra de equipamentos usados nesses centros de processamento de dados. Para ter acesso aos benefícios, as empresas terão de cumprir contrapartidas, entre elas, reservar pelo menos 10% da capacidade de processamento para o mercado interno, utilizar energia de fontes limpas ou renováveis e investir no país. Também haverá exigências de eficiência no uso da água para o resfriamento dos equipamentos. O secretário executivo do Ministério da Fazenda, Rogério Seron, destaca o papel dessa medida na indústria 4.0.
5: É uma crítica muito recorrente quando se discute data centers, a questão do consumo excessivo de água e que isso pode ser um problema. As novas soluções já que se chamam de circuitos fechados, o projeto endereça isso de uma forma muito adequada. Então, o consumo de água não será um problema. E a energia, a nossa energia, sim, é muito. Esses data centers consomem muita energia, mas diferente do resto do mundo, aqui a gente produz energia limpa, de baixo carbono e renovável. Então, novamente, isso não vai ser um gargalo, vai ser uma grande oportunidade.
2: A nova legislação também contempla serviços de computação em nuvem e operações de inteligência artificial, como treinamento e geração de respostas por modelos de IA. Segundo o ministro do Desenvolvimento, Indústria, Comércio e Serviços, Márcio Elias Rosa, o regime prevê a suspensão por 5 anos de tributos na compra de componentes eletrônicos e outros equipamentos de tecnologia da informação e comunicação.
6: Há uma suspensão dos tributos federais, nós temos a expectativa de que estados nos acompanhem, que os municípios nos acompanhem, mas o fato é que há uma suspensão dos tributos federais sempre que o produto não tiver produção nacional equivalente. Desde que seja destinado para o ativo, né, imobilizado desses investimentos e vale por 5 anos. Ou seja, nós estamos em face de uma grande inovação.
2: A entrada no programa dependerá de autorização do Ministério da Fazenda e as empresas precisam estar em dia com os tributos federais. Reportagem Pablo Mundim.
1: A gente acabou de falar dos incentivos aos data centers, aqueles galpões gigantes, verdadeiros supercomputadores que fazem a mágica da internet acontecer hoje em dia, guardando nossas fotos e fazendo funcionar a inteligência artificial.
0: Mas para entender como a gente chegou até aqui, vale a pena voltar um pouquinho no tempo e ver como a internet evoluiu ao longo das décadas.
1: Quem é dessa época vai lembrar, 30 anos atrás, navegar na web era aquela novela da conexão discada, cheia de bips, chiados e paciência.
0: Pois é, Nazi, de lá para cá tudo mudou. Hoje mais de 90% dos brasileiros estão conectados. E aquela internet lenta deu lugar a uma rede rápida, que tá na palma da mão, no celular, no trabalho e no nosso dia a dia.
1: Pois é, confira os detalhes dessa evolução na reportagem de Gabriela Noronha.
7: Quem lembra desse som inconfundível da conexão discada? Há cerca de 30 anos, esses bips e chiados significavam que alguém estava se conectando ao mundo novo. No Brasil, a internet começou a se popularizar no final dos anos 90 por meio de modems ligados à linha telefônica. Só na década de 2000, com a introdução da banda larga, foram possíveis conexões mais rápidas e estáveis, como explica Giovanni Almeida, professor da Faculdade de Ciências e Tecnologias em Engenharia da Universidade de Brasília.
8: No início era a tecnologia discada. Então, quem poderia ter acesso à internet era quem tinha um telefone em casa. E depois, então, começa a ter uma evolução, que é quando surge a tecnologia que a gente, né, chama de rede de telefonia celular. Então, tem desde a primeira geração, né? Aí por isso tem 1G, 2G, 3G, 4G e hoje 5G. Aí, a partir da tecnologia 4G, é que ficou mais forte, aí coincide com o uso do smartphone, surgimento do smartphone, que aí permite que hoje a gente tenha, né, esse acesso na palma da mão.
7: Com a expansão da infraestrutura de internet e a diversificação das tecnologias, cerca de 169 milhões de pessoas no Brasil já estão conectadas hoje. Segundo dados do Instituto Brasileiro de Geografia e Estatística, o IBGE, mais de 90% da população já tem acesso à rede. O que muitos não sabem é que, embora o destino final seja a tela do celular ou do computador, o caminho percorrido pelo sinal varia entre a fibra ótica, a rede móvel e o satélite. De acordo com Thiago Brown, assessor do Departamento de Investimento e Inovação do Ministério das Comunicações, cada tecnologia atende a uma realidade geográfica e a diferentes necessidades de uso.
9: O que é muito importante a gente ter em mente é que todas essas tecnologias, seja satélite, telefonia móvel ou fibra ótica, elas se complementam, né? Então, naquela região onde é mais difícil chegar a fibra ótica, a gente consegue, através de uma comunicação de telefonia móvel, levar conectividade banda larga para a população. E aí, mais difícil ainda, aquela região mesmo remota, de rural, de fronteira, por exemplo, em estados que tem muita densidade de floresta, mas existe gente morando ali, existem brasileiros morando ali, a gente tem a solução via satélite para levar também.
7: O assessor do Ministério das Comunicações destaca ainda que, para além das experiências cotidianas, redes estáveis e ultra rápidas permitem o acesso a serviços públicos digitais, como telemedicina e conteúdos educativos.
9: Com a chegada da internet de alta velocidade, a gente consegue levar saúde. Um especialista da área médica consegue fazer o atendimento desse brasileiro que está numa região rural, por exemplo, né? E aí, acesso à educação nem se fala, né? A internet hoje tem todo o conteúdo de todos os tipos.
7: Para mais informações sobre as tecnologias disponíveis e a qualidade dos serviços prestados, basta consultar a página da Anatel na internet, no endereço anatel.gov.br. A agência regula e fiscaliza o setor de telecomunicações, estabelecendo normas técnicas e mediando conflitos entre consumidores e operadoras. Reportagem Gabriela Noronha.
0: O Brasil colheu cerca de 361 milhões de toneladas na safra 2025-26, segundo estimativa da Companhia Nacional de Abastecimento, a Conab.
1: O volume representa alta de 2,6% em relação à temporada anterior. A área plantada também deve crescer, chegando a 83,5 milhões de hectares. Confira na reportagem.
3: A produção brasileira de grãos na safra 2025-2026 fechou o ciclo estimado em 361 milhões e 700 mil toneladas, segundo a Companhia Nacional de Abastecimento, a Conab. É o 12º e último levantamento para o período de setembro do ano passado a agosto deste ano. Os números mostram um aumento de 2,6% em relação à temporada anterior. A área de plantio estimada é de 83 milhões e 500 mil hectares, crescimento de 1,7% em comparação com o ciclo anterior. Os maiores aumentos de área estão nas lavouras de soja e milho. Segundo Nayara Bittencourt, diretora de Política Agrícola e Informações da Conab, as condições climáticas contribuíram para os dados estimados.
10: Então, em relação à soja, nós temos 180,4 milhões de toneladas colhidas. Esse resultado ele decorre tanto de uma expansão de área plantada e também das condições climáticas que foram bastante favoráveis nesse ano, com uma boa produtividade do ciclo. O milho também é uma cultura de destaque aqui, com 144 milhões de toneladas, também com condições climáticas bastante favoráveis nas principais regiões produtoras.
3: A Conab também apresentou uma estimativa para a próxima safra, de 2026 a 2027. A produção brasileira pode chegar a 366 milhões e 600 mil toneladas de grãos. Soja e milho apresentam tendência de crescimento. De acordo com a Conab, o resultado projetado reflete uma maior área semeada, o que compensa uma ligeira perda esperada na produtividade média nacional das lavouras. Quem comenta é o presidente da companhia, Silvio Porto.
11: Nós estamos apresentando aqui uma expectativa de crescimento de área praticamente para todas as culturas, mas nós estamos identificando uma redução de área no Rio Grande do Sul, mas nós estamos identificando também uma compensação dessa redução em outros estados.
3: O IBGE, que faz um levantamento anual da safra, estima para 2026 uma produção agrícola de 352 milhões e 900 mil toneladas, 2% acima do resultado registrado em 2025. Arroz, milho e soja representam 92,9% da produção estimada e ocupam 87,4% da área a ser colhida. Entre as regiões, o Centro-Oeste apresenta a maior estimativa de produção, seguido por Sul, Sudeste, Nordeste e Norte. E Mato Grosso é o maior produtor, com 32,1%, seguido por Paraná, Rio Grande do Sul, Goiás, Mato Grosso do Sul e Minas Gerais. Com locução de Thaís de Araújo, reportagem Luciana Colares de Holanda.
0: No mercado de carnes, também há projeção de alta nos próximos anos.
1: Segundo a Conab, o resultado será puxado pela produção de carne suína e de frango em 2020.

0: produção de ovos no país nos próximos anos. A publicação completa pode ser acessada no endereço www.gov.br/conab. Natália Koslick para a Voz do Brasil.
1: Atenção participantes da Prova Nacional Docente.
2: O Instituto Nacional de Estudos e Pesquisas Educacionais Anísio Teixeira, o INEP, recomenda aos inscritos consultar com antecedência o local de prova, que será aplicada no próximo domingo, 20 de setembro.
1: As informações estão disponíveis no cartão de confirmação da inscrição no sistema PND.
2: Os portões serão abertos ao meio-dia, no horário de Brasília, e fechados pontualmente à 1 da tarde.
1: O resultado final está previsto para 15 de dezembro.
2: Mais informações em pnd.inep.gov.br.
1: Dicas do Enem.
3: Oi, meu nome é Davi Enzo e a minha pergunta é: quantas horas por dia eu preciso estudar?
1: A professora de biologia Maria Antônia Ferreira vai responder essa dúvida. Vamos conferir.
4: Para essa pergunta, não existe uma resposta exata, porque isso é muito individual de cada um. Eu diria para vocês focarem mais em qualidade de estudo e menos em tempo. Porque, por exemplo, se você estudar 2 horas por dia, mas essas 2 horas forem bem proveitosas com foco total, é mais eficiente do que 5 horas toda hora oscilando o foco. Então, eu acho que, assim, o máximo possível que você consiga manter um bom rendimento, um bom foco ali nesse tempo de estudos. Lembre-se, no dia da prova vocês estarão realizando exercícios. Vocês precisam estar preparados para responder questões. O Enem é muito mais do que simplesmente decorar um monte de teoria. Ele é uma prova de leitura, interpretação e preparação para responder exercícios.
1: As provas do Enem vão ser realizadas nos dias 8 e 15 de novembro. 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Local de conhecimento no interior do Amazonas, onde é possível acessar obras dos primeiros cientistas que pesquisaram a região.
2: Biodiversidade, populações ribeirinhas e recursos naturais estão entre os temas das pesquisas.
1: A biblioteca que fica em Tefé é um convite para pesquisadores, estudantes e qualquer pessoa que queira saber mais sobre a Amazônia brasileira.
2: Ela é um centro de pesquisa de excelência vinculado ao Ministério da Ciência, Tecnologia e Inovação.
5: Preservar a Amazônia é garantir vidas no planeta, mas para preservar é preciso conhecer, e é justamente esse o objetivo da biblioteca Henri Waterbeats. Às margens do Lago Tefé, no Amazonas, a biblioteca conta com 28 mil obras científicas dedicadas à região. Mais do que reunir livros, a biblioteca é há mais de 3 décadas uma guardiã da memória científica da Amazônia. A bibliotecária Graciete do Socorro Rolim conta um pouco sobre a sua história.
6: Nós temos vários títulos de vários viajantes naturalistas que andou aqui pela região amazônica. Se você quiser fazer uma pesquisa histórica dos primeiros estudos relacionados aqui na região, tanto na parte de biologia, botânica, zoologia, arqueologia, a parte da antropologia, esses livros, eles são fontes riquíssimos dessas informações.
5: O acervo conta com publicações sobre a conservação da biodiversidade, uso sustentável dos recursos naturais, estudos sobre populações ribeirinhas e diversidade socioambiental. A biblioteca é uma fonte de consulta para pesquisadores, estudantes e profissionais de diversas áreas. Localizada em uma região cercada por áreas protegidas, ela é o único local com conteúdo científico em um raio de mais de 500 quilômetros, como explica Graciete do Socorro Rolim.
6: Além da importância dela científica, né? O lugar é muito bonito. Tem os janelões de vidro. Então dá a vista direta para o Lago Tefé. A vista é muito linda.
5: Para saber mais sobre a biblioteca Henri Waterbeats, é só acessar a página mamirauá.org.br. Reportagem Cleide Lopes.
1: Os gabaritos preliminares do Exame Nacional de Avaliação da Formação Médica, o ENAMED, e da primeira etapa do Revalida já estão disponíveis para consulta.
2: O prazo para apresentar recursos

0: Termina nesta quinta-feira, dia 17 de setembro.
1: As versões definitivas do gabarito oficial da prova objetiva e o resultado definitivo serão publicados no dia 4 de dezembro.
0: O Enamed avalia a formação médica. Já o Revalida comprova diplomas médicos expedidos por universidades de fora do Brasil para exercício profissional no SUS.
1: Para mais informações, acesse gov.br/inep.
0: Conhecer o território indígena e seus caminhos pode fazer toda a diferença na hora de salvar uma vida.
1: Por isso foi implementado um projeto piloto em Dourados, no Mato Grosso do Sul, o SAMU Indígena.
0: A equipe conta com profissionais indígenas e reduzem mais da metade o tempo de resposta em emergências em saúde nos territórios.
2: Com atendimento na língua nativa, o SAMU Indígena funciona 24 horas por dia, 7 dias por semana, e atende cerca de 25 mil indígenas de 3 etnias que vivem na reserva Dourados, em Mato Grosso do Sul. Desde agosto do ano passado, quando foi implementado o projeto piloto, o serviço já registrou mais de 2.400 ocorrências, uma média de 204 atendimentos por mês. A secretária de Saúde Indígena do Ministério da Saúde, Lucinha Tremembé, diz que o SAMU Indígena dá mais celeridade aos atendimentos de urgência.
3: Com o SAMU, a gente consegue aí um fato muito importante, que é a redução do tempo de espera.
2: O número para acionar o serviço é o mesmo que funciona no restante do país, o 192. O que muda no caso do SAMU Indígena é a equipe. Ao todo, são 14 profissionais da saúde. 7 deles são indígenas e falam fluentemente português e guarani. A equipe também conhece bem a região, o que dá mais celeridade ao atendimento. O Everton Nunes, da etnia Terena, é um dos enfermeiros que trabalham na viatura e fala da importância da rapidez na resposta ao chamado.
4: O que difere é que nós já conhecemos a aldeia, né? A gente sabe por onde conseguimos entrar, até porque em dia de chuva é mais difícil de entrar. Os condutores sabem, por aqui eu não posso passar, porque se eu passar por aqui, a minha VTR vai ficar. Essa questão de logística mesmo, da condução, do condutor levar a equipe até esse atendimento e até também do tempo resposta. Tempo é vida.
2: As comunidades indígenas da reserva de Dourados contam com o suporte de 2 unidades básicas de saúde indígena, 1 polo base e 1 distrito sanitário especial indígena. Mas nos casos de ocorrências mais graves, a equipe do SAMU leva o paciente para unidades de saúde e hospitais da região para atendimento especializado. Reportagem Graziele Bezerra.
1: Com as eleições chegando, é importante reforçar: o voto é livre e secreto.
0: Prática de assédio eleitoral no trabalho é crime.
1: Quem traz os detalhes é a repórter Larissa Graciano.
5: Nos últimos 4 anos, o Ministério Público do Trabalho recebeu quase 5 mil denúncias de assédio eleitoral. O voto é secreto, é um direito previsto na Constituição. Mas tem patrão, tem chefe que usa do cargo e do poder econômico para pressionar empregados a apoiar esse ou aquele candidato. E isso é crime. No começo, a prática do assédio eleitoral envolvia pressões diretas, como ameaça de demissão. Hoje, a maioria dos casos é mais velada, como mensagens do chefe com vídeo ou pesquisas eleitorais postadas em grupos da empresa ou enviadas diretamente ao trabalhador. Falas do patrão no ambiente de trabalho, sugerindo que a situação pode ficar difícil se determinado candidato vencer, é outro exemplo. E para configurar assédio, não precisa ser um ato repetido. É que essa pressão, esse constrangimento, ainda que feito uma única vez, tem potencial de gerar medo no trabalhador e direcionar seu voto, afirmou a advogada da União, Alessandra Lopes.
6: Sobretudo esse medo que a pessoa vai nutrir de ser penalizada, de ser removida, de ser transferida, né, de local, de ir para um local onde tem menos condições, de mudar a sua escala de trabalho, de perder o emprego também, né, no final das contas. A gente não quer que ninguém que esteja numa relação hierarquizada, que tenha poder econômico privilegiado, possa coagir outras pessoas e, portanto, desequilibrar o pleito.
5: Uma das provas mais comuns apresentadas pelo trabalhador são as conversas de WhatsApp. Por Por isso, a orientação para você que é dono de empresa ou coordenador de uma área e que tem poder hierárquico sobre seus trabalhadores é saber os limites do que pode e do que não pode, como alerta o procurador do trabalho, Igor Souza Gonçalves.
7: O empregador tem direito à sua liberdade de pensamento, à sua liberdade política, mas quando ele está dentro do ambiente empresarial, ainda que ele esteja num grupo de WhatsApp, numa conversa informal com aquele determinado trabalhador, ele deve se recordar que, em muitos casos, o que está ali não é o CPF dele, é o CNPJ dele. Então, às vezes, esse tipo de brincadeira, esse tipo de mensagem, ele pode ter uma conotação e um potencial de constranger aquele determinado trabalhador. A gente já teve diversas condenações aí a valores vultuosos, né, nas eleições de 2022, de 2024, a responsabilização de empregadores públicos e privados, condenações de dano moral coletivo que passaram e a casa dos milhões, né, porque é um dano que se entende que não é só a liberdade de pensamento do trabalhador, é um dano a toda a democracia.
5: Abrir as portas da fábrica, da loja ou da repartição pública para que um candidato converse com os funcionários é outro tipo bem comum de assédio eleitoral e deve ser denunciado. Para prevenir a prática também no serviço público, foram realizadas mais de 50 palestras em vários órgãos federais. Houve ainda a assinatura de uma parceria para dar agilidade no encaminhamento das denúncias que podem ser feitas, por exemplo, no site do MPT, o Ministério Público do Trabalho. De Brasília, Larissa Graciano.
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1: Fique agora com as notícias do Poder Judiciário do Congresso Nacional. Uma boa noite.
0: Boa noite, até amanhã.
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10: STF analisa petição referente ao relatório da PF no âmbito do caso Master.
11: STJ define que milhas e pontos de programas de fidelidade podem ser penhorados para pagar dívidas.
10: Mesários vão até o dia 3 de outubro para concluir o treinamento para as eleições 2026.
11: Boa noite, eu sou Leandro Bezerra.
10: E eu sou Walter Lima.
11: O plenário do Supremo Tribunal Federal realizou nesta terça-feira uma sessão extraordinária com o objetivo de analisar a petição 16662 referente ao relatório produzido pela Polícia Federal no âmbito do caso Master, relacionado ao ministro Alexandre de Moraes.
10: Na sessão de hoje, os ministros debateram questão de ordem apresentada pelo decano da Corte, ministro Gilmar Mendes.
11: Os ministros, neste primeiro momento, analisam se acompanham ou não o presidente do STF, ministro Edson Fachin, no sentido de julgar a petição 16662 separadamente da petição que faz questionamentos sobre a conduta do ministro André Mendonça nas investigações sobre o caso Master.
10: Depois houve o pedido de vista do ministro Flávio Dino para ter mais tempo para analisar o caso e o julgamento foi suspenso.
11: Milhas aéreas e pontos de programas de fidelidade podem ser penhorados para pagar dívidas.
10: O entendimento é do STJ, Fátima Uchoa.
12: A penhora é um ato processual que vincula bens do devedor ao pagamento de dívidas. Uma empresa credora pediu que operadoras de cartão de crédito e programas de fidelidade de companhias aéreas informassem a existência de pontos em nome de um devedor. O Tribunal de Justiça do Distrito Federal negou o pedido, mas no STJ a relatora ministra Nancy Andrighi destacou que a lei não impede, em regra, a penhora de pontos de fidelidade com valor econômico, que são considerados bens digitais integrantes do patrimônio do devedor. E no caso julgado, a empresa deverá indicar quais programas pretende consultar para que o tribunal de origem avalie a possibilidade de penhora.
11: Você já teve dificuldade para se desconectar do trabalho?
10: Para chamar a atenção para este problema, o TST e a Universidade de Brasília lançaram uma campanha sobre saúde mental. Larissa Batista.
13: A campanha tem um recado direto: sua saúde é a fronteira que o trabalho não pode ultrapassar. E ela mostra que o descanso também é cuidado. Os materiais serão divulgados durante o mês de setembro nas redes sociais da Justiça do Trabalho, em parceria com os 24 TRTs espalhados pelo Brasil. Não deixe de conferir. E se precisar de apoio emocional, ligue para o Centro de Valorização da Vida, pelo número 188. As ligações são gratuitas e o atendimento é feito 24 horas por dia.
11: Mesários têm até o dia 3 de outubro para concluir treinamento para eleições 2026.
10: Capacitação pode ser feita pelo aplicativo Mesário ou pelo ambiente virtual de aprendizagem do TSE. Fábio Ruas.
14: Além da capacitação à distância, o treinamento também pode ser presencial, de acordo com a orientação de cada cartório eleitoral. O curso virtual reúne informações sobre os procedimentos que deverão ser adotados por quem vai trabalhar nas sessões eleitorais. O conteúdo foi atualizado para as eleições 2026 e contempla o novo fluxo de votação, com orientações práticas para o dia da eleição. Quem concluir o treinamento e trabalhar nos dois turnos poderá acumular 6 dias de folga.
11: Justiça Federal condena líder de esquema financeiro a mais de 23 anos de prisão por lavagem de dinheiro.
10: Decisão atendeu a pedido do MPF e também responsabilizou outros dois envolvidos na fraude. Carla Zanetti.
15: Segundo investigações, o esquema fraudulento operava a partir da cooptação de vítimas para contratação de empréstimos consignados de alto valor em instituições financeiras. Em troca, os suspeitos prometiam quitar as parcelas dos financiamentos e repassar os lucros do investimento para as vítimas. Entre 2019 e 2022, foram movimentados cerca de 156 milhões de reais. O réu líder do esquema foi condenado a 23 anos de reclusão por lavagem de dinheiro. Já os outros dois acusados já estão cumprindo as próprias penas.
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11: A você uma boa noite
10: e até amanhã.

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1: Eu sou Humberto Pinheiro e estes são os destaques de hoje do Jornal do Senado, que começa agora. Senado deve analisar projeto que protege recursos do Fundo Constitucional do Distrito Federal. Campanha busca conscientizar a população sobre a doação de órgãos. Senado vende mais de 20 mil livros na Bienal de São Paulo. Boa noite. O Senado Federal deve analisar o projeto de lei complementar que busca proteger os recursos do Fundo Constitucional do Distrito Federal. A proposta altera o novo arcabouço fiscal para garantir o funcionamento dos serviços essenciais da capital do país. Repórter Douglas Castilho.
2: O texto tem como objetivo central retirar o Fundo Constitucional do Distrito Federal, o FCDF, das restrições fiscais que recentemente passaram a limitar o aumento dos seus recursos. O FCDF é utilizado para manter as polícias militar, civil e penal, o corpo de bombeiros, a saúde e a educação de Brasília, mas passou a ter seu orçamento obrigatoriamente limitado nos anos em que a União registrar contas no vermelho. O consultor de orçamento do Senado, Sérgio Machado, demonstrou cautela com as idas e vindas de exceções às regras fiscais, porque podem prejudicar a transparência orçamentária.
3: O problema da inclusão sucessiva de exceções às regras fiscais é que isso traz prejuízo à transparência, à simplicidade do nosso sistema orçamentário e, em alguma medida, à própria efetividade da medida original. Por outro lado, é claro que há mérito em muitas dessas exceções. Afinal, estamos mesmo tratando de uma obrigação prevista constitucionalmente.
2: A lei do arcabouço fiscal já havia excluído expressamente o FCDF dos limites de controle de gasto, mas uma lei complementar aprovada em agosto estabeleceu uma regra geral que afetou os repasses ao fundo. O projeto agora apresentado altera esse quadro ao inserir uma exceção expressa para o FCDF, garantindo que seu reajuste volte a acompanhar integralmente a variação da receita corrente líquida. O projeto aguarda envio para as comissões do Senado.
1: Estamos em um mês marcado por campanhas de conscientização sobre diversos temas. Uma delas é o Setembro Verde, que alerta para a importância da doação de órgãos. A campanha busca informar a população e incentivar a doação, um gesto que pode salvar vidas. Repórter Lana Dias.
4: A decisão comunicada de se tornar um doador de órgãos pode orientar a família no momento de luto e, principalmente, salvar a vida de quem aguarda um transplante. É por isso que existe o Setembro Verde, com o objetivo de conscientizar a população sobre a importância da doação. A campanha é relacionada ao Dia Nacional da Doação de Órgãos, em 27 de setembro, e busca, sobretudo, incentivar as pessoas a expressarem a vontade ainda em vida às suas famílias, como explicou a médica nefrologista da Fundação ProRim, Amanda Meyer da Luz.
5: Durante todo esse mês, nós procuramos esclarecer dúvidas, combater mitos e principalmente estimular pessoas a ter essa conversa com a sua família sobre o seu desejo de serem doadores. Hoje nós sabemos que existem mais de 45 mil pessoas em uma lista de espera para um rim.
4: A doação pode acontecer em duas circunstâncias. A primeira é com doador vivo, quando estiver saudável e em condições para que o procedimento não prejudique sua saúde. A outra é com doador falecido, quando a morte encefálica é decretada. Amanda esclareceu que, nessa situação, a família é acolhida e consultada sobre a doação.
5: Após a confirmação, então, dessa morte encefálica, a família é acolhida e é consultada sobre a doação. Se houver então a autorização, são realizados então, por último, exames para avaliar quais órgãos, né, podem ser aproveitados. Um deles então pode ser o rim. Então a central de transplantes identifica o possível depois receptor, segundo os critérios clínicos, critérios de compatibilidade, tempo de espera e logística para a chegada do órgão na pessoa que será a receptora.
4: A doação e o transplante de órgãos e tecidos são incentivados por lei no Brasil, que prevê, na última semana de setembro, a realização de atividades de conscientização dos estudantes de todos os níveis de ensino. Quem deseja ser doador ou doadora de órgãos deve conversar com a família. Mais de 49.500 pessoas aguardam transplante de órgãos no Brasil, segundo a lista de espera do Ministério da Saúde.
1: Mais de 20 mil livros foram vendidos pela Livraria do Senado durante a Bienal do Livro de São Paulo, realizada neste mês. A Constituição Federal e títulos sobre a história do Brasil estiveram Romero entre as obras mais procuradas. Outro destaque foi a coleção Em Miúdos, que leva a educação cidadã a crianças e jovens por meio de ilustrações e linguagem informal. A 28ª Bienal Internacional do Livro de São Paulo terminou no domingo, dia 13. O Senado levou ao público uma variedade de títulos e também apresentou iniciativas de educação legislativa, preservação da memória e participação popular. A reportagem é de Yasmin Rodrigues.
6: O Senado participou com cerca de 250 títulos publicados pela própria casa. O espaço também recebeu atividades sobre o arquivo e a biblioteca do Senado, a coleção Escritoras do Brasil, Sustentabilidade e o programa E-Cidadania, que aproxima a população do processo legislativo. A servidora do Senado, Paula Oda, explica que a proposta foi apresentar ao visitante diferentes formas de conhecer e se aproximar da casa.
7: O espaço de eventos, ele é muito interessante, porque a instituição tem a possibilidade de conversar com a sociedade aqui. E mais do que vir aqui só e vender livros, a gente está aqui para representar a instituição, a gente está aqui para demonstrar, né, tudo que a gente tem de melhor para o cidadão que muitas vezes não conhece tudo isso.
6: Entre livros de história e legislação e documentos que preservam a memória do país, a presença na Bienal mostrou que aproximar o cidadão do legislativo também pode começar por algo tão simples quanto a abrir um livro.
1: Um projeto que autoriza porte de arma de fogo para mulheres sob medida protetiva da Lei Maria da Penha avança no Senado. Ao defender o projeto, o relator, senador Flávio Bolsonaro, do PL do Rio de Janeiro, alegou que o agressor se aproveita da vulnerabilidade física da mulher para colocá-la novamente em risco e defendeu a concessão do porte. A reportagem é de Bruno Lourenço.
8: O projeto de lei que está pronto para ser votado na Comissão de Segurança Pública altera o Estatuto do Desarmamento para garantir o direito ao porte de arma de fogo a mulheres sob o amparo de medidas protetivas da Lei Maria da Penha. O texto também reduz a idade mínima de 25 para 18 anos, tanto para aquisição quanto para o porte de arma pelas vítimas. O relator, senador Flávio Bolsonaro, do PL do Rio de Janeiro, alegou que o agressor se aproveita da vulnerabilidade física da mulher para colocá-la novamente em risco e defendeu a concessão do porte.
9: A arma de fogo, caso assim deseje a mulher, sob medida protetiva de urgência, servirá como instrumento equalizador contra a diferença de força física existente entre ela e o agressor. Ressaltamos que o porte de arma de fogo não será obrigatório, mas apenas facultativo, somente para as mulheres sob medidas protetivas de urgência e que cumpram os requisitos arrolados no presente projeto de lei e no corpo normativo do próprio estatuto.
8: A CSP pode acrescentar alteração ao texto aprovado na Comissão de Direitos Humanos para deixar claro que, revogada a medida protetiva de urgência, cessará também a autorização excepcional para a arma de fogo, mas nada impedirá a mulher de buscar a posse da arma dentro das regras gerais do estatuto.
10: Eleições 2026.
1: Nas eleições deste ano, presos em regime provisório poderão votar. No entanto, essa pode ser a última vez que brasileiros nessa condição participam das eleições. Isso porque a lei antifacção, que entrou em vigor em março de 2026, proíbe o alistamento eleitoral e o voto de pessoas presas, seja em regime definitivo ou provisório. Porém, o Tribunal Superior Eleitoral decidiu suspender esse trecho da legislação, permitindo que presos provisórios e adolescentes que cumprem medidas judiciais restritivas votem em outubro. O TSE argumentou que a lei antifacção viola o princípio da anualidade eleitoral, que impede mudanças na legislação a menos de um ano da eleição. O Supremo Tribunal Federal também pode julgar o tema para manter ou anular, em definitivo, o direito ao alistamento e ao voto do preso provisório. A Constituição já proíbe o voto de pessoas condenadas em decisão final. Nos últimos anos, a Justiça Eleitoral instalou cabines de votação em alguns estabelecimentos penais para garantir o direito dos presos. Em 2026, poderá votar o preso sem condenação definitiva que estiver com o título eleitoral em dia e tiver solicitado o voto. O prazo para o pedido terminou em maio. Com trabalhos técnicos de Eliseu Caires, o Jornal do Senado fica por aqui. Acompanhe agora as notícias da Câmara dos Deputados. Boa noite e até amanhã.

0: judiciário pode voltar punição para quem tentar fraudar interdição de idosos.
1: Avança projeto que cria política de reintegração de brasileiros deportados.
0: Gestantes poderão ter direito a condições especiais em concursos públicos.
1: Boa noite. Os deputados estão analisando a proposta que garante condições especiais para mulheres grávidas em concursos públicos. A repórter Fabielle Pires traz mais informações sobre a proposta.
2: Um projeto de lei em discussão na Câmara dos Deputados quer garantir que mulheres grávidas ou puérperas não sejam prejudicadas em concursos públicos por causa da gestação ou do parto. A autora da proposta, a deputada Denise Pessoa, do PT do Rio Grande do Sul, disse que apresentou o texto ao acompanhar notícias de gestantes prejudicadas em concursos. Em 2025, por exemplo, 3 grávidas passaram por dificuldades no concurso nacional unificado ao não conseguirem da banca organizadora autorização para assistir de forma remota ao curso de formação em caso de parto. Pelo texto em discussão na Câmara, candidatas impossibilitadas de participar de qualquer etapa de concurso público em razão da gestação, parto ou puerpério terão direito a participar remotamente da fase do certame quando houver compatibilidade com a situação de saúde, desde que essa forma de participação não frustre o caráter competitivo do concurso. A proposta também permite a realização da prova em segunda chamada, quando a candidata não puder comparecer no dia previsto em edital, com nova data a ser agendada pela banca organizadora. A impossibilidade deverá ser comprovada antes ou imediatamente após a realização da prova, mediante documento assinado por profissional médico. O direito será garantido em qualquer estágio da gestação para todas as etapas do concurso, independentemente de previsão expressa no edital. Segundo a autora do projeto, Denise Pessoa, a segunda chamada e a participação remota de gestantes em etapas de concurso público já vem sendo conquistadas na justiça.
3: Essa proposta ela é importante porque ela combate e enfrenta uma desigualdade que atinge as mulheres. A gente sabe que essa é um caso que já apareceu, como eu disse, em vários concursos, especialmente no concurso nacional unificado, e que decisões judiciais já garantiram o direito às mulheres. E, portanto, a gente transforma em legislação algo que já vem sendo reconhecido em processos judiciais. É importante que as mulheres elas possam correr em condições iguais e elas não precisem ser punidas por uma condição física que não deveria ser um fator de exclusão.
2: O projeto que garante a gestantes ou puérperas condições diferenciadas em concursos públicos foi aprovada pela Comissão de Administração e Serviço Público. O texto ainda vai passar pelas Comissões de Defesa dos Direitos da Mulher e de Constituição e Justiça. Da Rádio Câmara de Brasília, Fabielle Pires.
4: Economia.
0: Josenildo, do PDT do Amapá, defende a aprovação de projeto que cria regras para reduzir a burocracia. Autor da matéria, ele explica que o objetivo é digitalizar processos de licenciamento com prioridade para microempresas, pequenos negócios e empreendedores individuais.
1: Josenildo propõe que os órgãos públicos deixem de exigir documentos já disponíveis bases de dados governamentais. O deputado aponta que a integração dos sistemas vai reduzir custos, acelerar as decisões administrativas e melhorar o ambiente de negócios.
0: Carlos Veras, do PT de Pernambuco, apoia projeto que regulamenta a criação e o funcionamento das cooperativas solidárias. O texto define essas entidades como sociedades sem fins lucrativos e voltadas à promoção social, geração de renda e superação das desigualdades.
1: Carlos Veras entende que o projeto oferece a essas cooperativas tratamento tributário diferenciado e prioridade em licitações públicas. Além disso, a proposta regulamenta a atuação das cooperativas em finanças solidárias e em plataformas digitais de trabalho.
0: João Carlos Bacelar, do PL da Bahia, pediu informações à Casa Civil sobre a regulamentação de incentivos fiscais para sistemas de armazenamento de energia por baterias. Ele quer saber como o governo pretende incluir essa tecnologia no regime especial de incentivos para o desenvolvimento da infraestrutura, o REID.
1: O deputado pede esclarecimentos sobre o andamento da regulamentação e os estudos técnicos, fiscais e regulatórios relacionados ao tema. João Carlos Bacelar argumenta que a medida pode incentivar investimentos e fortalecer a infraestrutura do setor elétrico.
0: Projeto de Heloísa Helena, da Rede do Rio de Janeiro, proíbe as apostas esportivas online online no Brasil. A parlamentar argumenta que a expansão das bets contribui para o endividamento das famílias e para o aumento do transtorno relacionado ao vício em jogos.
4: O que acontece hoje é que as pessoas não precisam nem se deslocar de casa, como se fazia antes, para jogar nos cassinos, nos bingos ou em qualquer lugar. As pessoas com um celular, elas podem ter toda a sua vida destruída. São muitos casos de ludopatia já diagnosticados, casos gravíssimos de famílias inteiras que perdem tudo que têm, muitos jovens suicidam em função dessa jogatina que são as bets. Então nós entendemos que é de fundamental importância que elas sejam proibidas.
1: Heloísa Helena critica a regulamentação do setor e alerta que a arrecadação tributária obtida com as apostas não compensa os impactos sociais causados pelo vício em jogos. Ela acrescenta que grande parte dos recursos movimentados por essas plataformas vai para o exterior.
5: Trabalho.
0: Delegado Éder Mauro, do PL do Pará, defende a criação de uma política de qualificação profissional e reinserção no mercado de trabalho para pais de pessoas com deficiência após a morte de quem era cuidado. A proposta prioriza esse público em programas federais de capacitação e intermediação de emprego.
1: Delegado Éder Mauro afirma que os beneficiários também poderão receber acompanhamento psicossocial e participar de ações de empreendedorismo. Ele argumenta que a ideia é reduzir a vulnerabilidade de famílias que deixaram o mercado de trabalho para exercer o cuidado contínuo.
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5: Relações Exteriores.
0: A proposta que cria política para a reintegração de brasileiros deportados ou repatriados avançou na Câmara. A repórter Silvia Munhato tem mais detalhes.
7: A Comissão de Previdência, Assistência Social, Infância, Adolescência e Família da Câmara dos Deputados aprovou o projeto que cria a política Reintegra Brasil. O objetivo é apoiar a reinserção social e profissional de brasileiros que retornam ao país após repatriação ou deportação. Em 2025, 3.924 brasileiros foram deportados pelos Estados Unidos e outros 3.050 tiveram que sair da União Europeia. A deputada Rogéria Santos, do Republicanos da Bahia, relatora do texto, destacou que esses brasileiros chegam ao país com dificuldades econômicas, mas também com outros problemas.
8: Existe um outro pormenor também, que na sua maioria eles retornam ao Brasil, inclusive indocumentados, com seus documentos expirados, com dificuldades de acessar o poder público, inclusive em relação à saúde. E aí a política, ela vem trazendo exatamente esse bojo para acolher e reintegrar esses brasileiros.
7: Entre as medidas previstas está a criação de unidades de recepção nos pontos de entrada no país, com encaminhamento para abrigos temporários ou auxílio para transporte até o município de origem. Também deverá ser ofertado atendimento psicológico e assistência social, além da criação de espaços de convivência para mães e filhos e apoio para a localização de parentes no Brasil. O texto ainda concede atendimento prioritário no Cadastro Único para Programas Sociais e prioridade no acesso ao Bolsa Família e ao benefício de prestação continuada. Outras ações estão relacionadas à empregabilidade das pessoas e à proteção de bens adquiridos no exterior. A proposta, que cria uma política de acolhimento de deportados e repatriados, será analisada agora pelas comissões de Finanças e Tributação e de Constituição e Justiça. Da Rádio Câmara de Brasília, Silvia Munhato.
5: Desenvolvimento Regional.
1: Sérgio Brito, do PSD da Bahia, solicita a realização de uma audiência pública para discutir o projeto que transfere às assembleias legislativas a competência para criar municípios. A ideia é impulsionar o desenvolvimento regional de distritos com potencial econômico.
5: A criação de novos municípios tem relação direta com o desenvolvimento regional. Tem distritos e comunidades que comprovadamente têm capacidade de crescer, se desenvolver, gerando renda e progresso para centenas de regiões pelo Brasil. O projeto estabelece critérios claros e responsáveis, assegurando que novas unidades administrativas tenham viabilidade econômica, social e estrutural, garantindo a sustentabilidade e melhor prestação de serviços à população.
0: Sérgio Brito cita como exemplos os distritos baianos de Roda Velha e Rosário para defender a proposta. Segundo o deputado, o projeto de ação dos municípios, população, o desenvolvimento
1: do Espírito, projeto que regular de terra de uso registrado em sua autoria, a União permanece como proprietária enquanto o morador passa a ter o domínio útil do imóvel.
0: Da Vitória explica que a medida alcança ocupantes inscritos na Secretaria do Patrimônio da União com posse pacífica há pelo menos 5 anos. O texto mantém a cobrança anual pelo domínio útil do terreno, além da taxa devida quando esse direito for transferido a outra pessoa.
1: Está pronto para a pauta da Comissão da Amazônia o relatório de Dilvanda Faro, do PT do Pará, ao projeto que amplia garantias em desapropriações por utilidade pública. O texto determina processo prévio e proteção reforçada a comunidades tradicionais e famílias de baixa renda.
0: De acordo com Dilvanda Faro, o projeto supera a lógica patrimonial ao incorporar dimensões sociais, culturais e territoriais, garantindo a manifestação prévia dos atingidos e reconhecendo o valor subjetivo da terra.
1: É de Elmar Nascimento, do União da Bahia, projeto para levar perícias médicas do INSS a localidades de difícil acesso. Entre os critérios previstos estão distância superior a 100 quilômetros da agência mais próxima, problemas de deslocamento da população e demanda reprimida pelo atendimento.
0: A proposta de Elmar Nascimento determina que o atendimento ocorra pelo menos uma vez por mês nessas localidades. Ele explica que, ao cumprir a medida, o INSS poderá utilizar unidades móveis, realizar mutirões, recorrer à telemedicina ou deslocar peritos para os municípios.
9: Meio ambiente.
1: Gleisi Hoffmann, do PT do Paraná, quer proibir a exportação de animais destinados ao abate ou a engorda para abate no exterior. A medida vale para bovinos, búfalos, ovinos, caprinos, suínos e equídeos e prevê multas de até R$20.000 por animal, além de outras sanções para quem descumprir a regra.
0: Gleisi Hoffmann ressalta que a proposta não impede a exportação de animais

0: Para reprodução, pesquisa e conservação. Segundo a deputada, a iniciativa amplia a proteção e o bem-estar animal e, ao mesmo tempo, estimula o processamento da carne no Brasil, gerando mais valor e emprego no país.
1: Baleia Rossi, do MDB de São Paulo, defende o projeto que autoriza o sepultamento de animais de estimação em jazigos pertencentes à família do tutor, em cemitérios públicos e privados. Ele argumenta que a proposta reconhece o vínculo afetivo aos animais.
0: Estabelece critério como a comprovada por doença que a medida também da administração
1: do PL de São Posta que endurece as regras de proteção aos animais. A ideia é aumentar as penas para crimes de maus tratos, tornar esses crimes hediondos e impunitíveis e determinar a perda da guarda dos animais pelos condenados.
0: O texto, que tem apoio de Mário Frias, também prevê educação sobre proteção animal nas escolas, atendimento veterinário público com castração gratuita e a criação de um cadastro nacional de pessoas condenadas por crimes contra animais.
2: Justiça.
1: Está pronto para ir a plenário o projeto que prevê punições para quem interditar idoso de forma abusiva. A repórter Paula Bittar explica a proposta.
3: A Comissão de Constituição e Justiça da Câmara aprovou um projeto que cria sanções civis e penais para quem tentar interditar idosos de forma abusiva ou fraudulenta. O objetivo é impedir que familiares ou pessoas de confiança utilizem processos judiciais de interdição para assumir o controle de bens e rendimentos de idosos que ainda possuem plena capacidade. O relator, deputado Felipe Carreiras, do PSB de Pernambuco, considerou que é necessário garantir o caráter de medida excepcional para a curatela, com o objetivo apenas de assegurar apoio aos que não consigam praticar atos da vida civil de forma autônoma. Para ele, utilizar a medida com finalidade patrimonial e sucessória representa evidente desvio de finalidade e vulnera direitos fundamentais à liberdade, à autonomia privada, ao patrimônio e à dignidade da pessoa humana. O texto aprovado define a tentativa de curatela por má-fé como motivo para excluir o herdeiro da sucessão, resultando na perda do direito à herança. Além da sanção civil, o projeto altera o Estatuto da Pessoa Idosa para aumentar a punição nos casos de apropriação ou desvio de bens. A pena para esse crime, que é de reclusão de 1 a 4 anos e multa, será aumentada de 1/3 até a metade se ele for praticado mediante a instauração de processo de curatela abusiva ou fundada em motivos falsos. A proposta também atualiza termos legais e permite que o juiz reconheça a intenção de enganar de forma mais ágil durante o processo, evitando que a lentidão da justiça beneficie herdeiros de má fé. A proposta, que cria sanções civis e penais para quem tentar interditar idosos de forma abusiva ou fraudulenta, ainda será analisada pelo plenário. Da Rádio Câmara de Brasília, Paula Bittar.
2: Segurança Pública.
0: Projeto de defensor Stélio Denner, do União de Roraima, inclui na Lei Maria da Penha o monitoramento eletrônico do agressor como medida protetiva de urgência em situações de alto risco à mulher. Segundo o deputado, a iniciativa visa conter a escalada do feminicídio no Brasil.
1: Pelo texto de defensor Stélio Denner, o juiz deverá observar novos critérios para conceder a medida protetiva, como casos de ameaça grave, histórico de agressões e perseguição. O texto também prevê a integração da tornozeleira eletrônica com mecanismos de alerta direto à vítima.
2: Direitos Humanos.
0: Amanda Gentil, do PP do Maranhão, recomenda a aprovação de proposta de emenda à Constituição que inclui a primeira infância como etapa prioritária na proteção dos direitos e garantias das crianças. Relatora da matéria, ela propõe reforçar a obrigação do poder público no desenvolvimento integral até os 6 anos de idade.
1: O substitutivo de Amanda Gentil determina que União, Estados, Distrito Federal e atuem de forma integrada em políticas para a primeira infância. O texto também exige a divulgação dos recursos destinados a essas ações e inclui creches e visitas domiciliares entre as medidas previstas.
2: Educação.
0: Jorge Sola, do PT da Bahia, defende a ampliação das escolas públicas em tempo integral, especialmente no ensino médio. Para o deputado,

0: política é também uma medida de enfrentamento ao crime organizado, já que é nessa faixa etária que adolescentes são mais vulneráveis ao aliciamento.
1: Oferecer escola de tempo integral, ou seja, segunda a sexta, de manhã e de tarde, o dia todo, com alimentação durante todo o dia, com formação profissional, com qualificação em várias áreas, cultura, esporte, línguas, e você com isso permite, né, que esse adolescente tenha uma melhor formação e perspectivas futuras, sendo afastado do risco da cooptação pelo crime organizado.
2: Jorge Sola acrescenta que a Bahia já conta com mais de 70 escolas de ensino médio reformadas ou construídas, com laboratórios, auditórios e espaços esportivos, e que outras 252 serão entregues. Ele aponta que a parceria com o Programa Federal Pé de Meia ajudou a reduzir a evasão escolar.
0: Termina agora o jornal Câmara dos Deputados, produzido pela Rádio Câmara, com trabalhos técnicos de Wellington Teles e apresentação de Luciana Vieira e Val Monteiro. Boa noite.
2: A Voz do Brasil volta amanhã. Uma boa noite para você.
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0: Em Brasília, pontualmente, 8 horas.
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1: 20 horas e 2 minutos.
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